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0: quest'oggi era tua, né?
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0: Caraca, meu irmão. Obrigado. Coisa linda.
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2: Vamos relembrar o sucesso da novela Era Uma Vez, que foi ao ar em 1998 pela Globo, de autoria de Walter Negrão,

0: Mai, do Aqua, foi tema de locação em Nova Esperança na novela Era Uma Vez.
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3: Vamos relembrar um sucesso da novela Bebê a Bordo, que foi ao ar em 1988 pela Globo, de autoria de Carlos Lombardo, com 209 capítulos.

0: I Don't Wanna Go On, Will You, Like Lead e Elton John foi tema de Rico, interpretado por Guilherme Leme na novela Bebê a Bordo. 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
1: 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Vamos relembrar um sucesso da novela Pedra sob Pedra, que foi ao ar em 1992 pela Globo, de autoria de Aguinaldo Silva, Ana Maria Moredson e Ricardo Linhares, com 179 capítulos.

0: Madana Ohana Murari, de Homem de Bem, foi tema de Úrsula, interpretado por André Beltrão na novela Pedra sobre Pedra. 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
1: Olá, povo todo, muito boa noite pra geral, sintonizado na melhor da área praiana, é a Rádio Ondas, 97,7 FM, ondasfm.com.br e no app, no app, Ondas FM app no seu celular. 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
1: Ô, Criciúma, sou eu, obrigadaço por sua sintonia. Domingão, 30 de agosto de 2026. Vem com a gente na rede social, Facebook Onda Nervosa e o Instagram Onda Nervosa Underline. Acompanhe mais da nossa programação, a programação mais nervosa do seu rádio. Hoje o Onda Nervosa tem novidades. Abre o forno com música nova da Marre. É o Marola, as baladinhas do rock, também com a nova do Queens of the Stone Age. Tem novidade do Vivendo do Ócio e música nova do Ministry. É traulitada. Atendendo a pedidos tem Venom, tem Ahá. Tem música nova do Monkeys 451 também na programação. Homenagem a Dolly Parton, que nos deixou essa semana. Valeu, tribo do rock, pra começar lá em cima. James Addiction.

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1: 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Segue a gente, é isso.

0: E lá se foi mais um Onda Nervosa. Ah, caramba, puxa vida, passa muito rápido. Chegamos ao final do programa de hoje. Domingo que vem tem mais, na 23ª hora do dia. É o Onda Nervosa nos domingos aqui na Rádio Ondas, há 18 anos. 97,7 FM em toda a região, fechando hoje com Marola. Cry in the Rain, clássico do A-ha, pedido pelo camarada tricolor Daniel. Ainda no Marola, novidade Queens of the Stone Age, Insignificant Other. O top 3 do Onda Nervosa e a playlist do programa hoje, você confere em nossa rede social. Instagram, Onda Nervosa _, e o Facebook, Onda Nervosa. Eu, Leandro Franz, sou o Criciúma, me despeço agradecendo a cada roqueiro, cada roqueira com a gente. Respeite o próximo, proteja o meio ambiente e divirta-se na boa com responsabilidade. Até o próximo domingão, 23 horas, na Rádio Ondas, com mais um Onda Nervosa.
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0: vocês.
1: Obrigado, gente.
0: Pra Alcione.
1: Obrigado. Obrigado, bom gosto.
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0: Eu acho que você tem que mandar aquela mensagem. Mas manda o que tá no seu coração.
3: Porque se fosse eu falaria mais ou menos assim.
4: Ei, boa noite. Antes de te bloquear, eu só vim te dizer que a partir de hoje pode tocar o terror, fazer o que quiser fazer. A boca é sua, curte suas farras. Sinto mais nada.
0: Não, apaga.
4: Oi, boa noite. Só vim

0: pra quê? Fala pra mim, vai.
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0: Zolo, dá um tchau pro Zolo.
1: Tchauzinho. Faz barulho, Matheus Fernandes, aê!
0: Aí sim, hein?
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0: Valeu, Goiânia!
1: Valeu, Murilo!
0: Que delícia,
1: tamo
0: cara,
1: junto.
0: Tem que respeitar.
1: Que isso?
0: Moda boa, que moda boa.
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0: Coisa linda!
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0: passado.
1: Bruno e Dene!
2: Porrada!
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0: só faz barulho aí! Tentador!
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2: Vamos que vamos, cumpadre! 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

0: Valeu, valeu, Matheus Calma, Simone Mendes.
1: Que linda!
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0: Muito obrigada, São Paulo.
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0: esse cara é mau.
1: Eleitoral obrigatório.
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0: 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Bom dia, amigo ouvinte, bom dia, amiga ouvinte, querido irmão, querida irmã, feliz e abençoada manhã com Jesus. Você está acompanhando o Café com Cristo na Ondas 97,7 em toda a região dos lagos, ondasfm.com.br e ainda pelo aplicativo da Ondas. Seja feliz e abençoado o seu dia a partir de agora. É o Café com Cristo por aqui até às 8 horas da manhã. Eu, Leandro França, em sua companhia, ao lado do pastor Neemias Lima. Bom dia, pastor Neemias.
1: Bom dia, meu amigo Leandro França. Que alegria estar aqui. Que bom. Deus nos concedeu esta oportunidade e nós desejamos que o seu dia seja abençoado. Nós estamos aqui para levar até você uma palavra de fé, amor e esperança. Vamos juntos, não fique aí prostrado, desolado. Não, está com problema, vamos encarar, vamos lutar. Deus nos abençoará e este programa trará para você mensagens que ajudarão você a continuar sua caminhada. Deus te abençoe e fique com a gente.
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4: Bom dia, Cabo Frio, bom dia, região dos lagos, bom dia. Estamos chegando por aqui com mais um encontro do movimento Essas Mulheres Maravilhosas. E nessa manhã linda que o Senhor nos concede, eu quero dar o meu bom dia e mandar o meu abraço para o pastor Neemias Lima, esse amigo, esse pastor amigo, pastor aqui da Igreja Batista do Braga, essa igreja acolhedora que tem feito grandes coisas na nossa cidade, verdadeiramente uma igreja relevante na cidade de Cabo Frio. Eu quero também mandar o meu bom dia para você, Leandro. Bom dia, querido. Muito obrigada por tudo que você faz, por tudo que você tem feito. Que o Senhor Jesus o abençoe rica e poderosamente. Vai o meu bom dia todo especial para você, querida ouvinte, que está saindo aí da corrida. Gente, está chegando, corre delas. Essa corrida vai ser, como diz a galera, babado. Vai ser a corrida do ano. Corre delas, está chegando aí, da minha querida Letícia Jota e a sua irmã maravilhosa, que tá cada vez mais linda com esses cabelos cacheados. Eita, menina bonita! Bom dia, princesas! Eu quero mandar dizer para vocês que o Corre Delas está para acontecer e nós já temos um cupom. Eu vou conversar com a Letícia, ela já me enviou, mas você sabe, a pessoa que é meio atrapalhadinha, mas eu preciso ver como é que anda. E isso porque as vagas já estão acabando. Apesar de ser uma corrida para mais de 2 mil mulheres, são tantos detalhes, né? Mas é o Corre Delas. E Letícia está fazendo um trabalho incrível. Se você entrar nas minhas redes sociais, você vai ver ali a Letícia ali fazendo a sua movimentação e carregando, gente, uma multidão. Então vai um beijo muito especial para essas duas princesas que moram profundamente no meu coração. Gente, eu também quero mandar um beijo muito especial para as nossas enfermeiras que estão deixando o plantão, que estão pegando o plantão. Sempre falo das enfermeiras e dos técnicos e dos médicos e das pessoas que trabalham na área da saúde, por ser uma área muito difícil mesmo. É uma área, amadas, que nós precisamos estar orando, porque é um desgaste tanto físico quanto emocional. E se essas mulheres e esses homens não estiverem bem, como eles poderão encontrar a nossa veia? Como eles poderão nos dar a medicação correta? Eles precisam estar bem. E nessa manhã, quando nós formos orar, eu gostaria de estar orando por essa área da saúde que precisa tanto de nós. Eu também quero mandar um beijo muito especial para aquelas pessoas que hoje estão fazendo aniversário, né? Você está fazendo aniversário hoje, eu quero te mandar um beijo, um abraço. E também quero estar orando por você. Daqui a pouquinho a gente vai estar orando e eu quero orar também por você, aniversariante. Gente, eu quero mandar mais um beijo. Antes de nós orarmos, eu quero mandar um beijo muito especial para minha querida Josiane Borges, ali da Farmácia ICIA. Farmácia de manipulação, farmácia com PH, que fica em São Pedro da Aldeia, ali no coração, no núcleo, ao lado da Igreja de São Pedro, tem uma rua que desce, onde tem o Colégio da Missão. É ali, ao lado do Colégio da Missão, você tem a Farmácia ICIA. Uma farmácia de manipulação que há muitos anos, só comigo ela já cuida há 9 anos. Olha que doideira. E foi tão engraçado quando eu conheci a minha querida Josiane, doutora Josiane Borges, que eu diagnostiquei o câncer. E em determinado momento eu precisava fazer a radioterapia. E aí foi me indicado usar um produto chamado Tegum. É um creme para não deixar queimar. E aí, menina, eu usei, foi uma benção, mas eu queria que todo mundo pudesse usar, né? Eu queria que todas as pacientes tivessem acesso ao Tegum. E queria que tivesse acesso com preço de custo. E aí, meninas, me informaram que a Josi comprava Tegum. Eu liguei para ela, me deram o telefone, eu liguei para ela. Olha só, eu já tinha um não. Eu estava atrás de um sim. Liguei para ela e conversei com ela, expliquei a ela da minha vida, falei para ela que o nosso projeto estava no Instagram, que ela podia dar uma olhada para ver que era uma coisa séria. E ela falou assim: o que você quer de mim? Eu falei: amada, eu queria poder comprar com seu CNPJ. Aí ela falou: claro, pode comprar. Quando chegar a nota, você só me manda para eu pagar os impostos. Olha isso! Coração aberto, coração disposto a cuidar. Essa é a mulher que cuida da farmácia. Essa é a mulher que cuida ali da farmácia. Então eu não tenho como não ser grata a essa mulher, ser grata a Deus pelo coração abençoador que ela tem, por fazer movimentos de cuidados sem nem saber direito quem é a pessoa. Josi, meu beijo muito especial para você hoje, tá? Meu bom dia vai para você. Josiane Borges, ali da Farmácia ICIA, farmácia de manipulação, farmácia com PH em São Pedro da Aldeia. Queridos, todas essas pessoas que eu falo aqui no programa, elas estão lá no Instagram. Você entra no Instagram do Essas Mulheres Maravilhosas e você vai vê-las nos stories. O que que acontece? Eu acredito piamente nisso, que quanto mais luz você joga no seu semelhante, quanto mais você abençoa, mais você é abençoado. A matemática de Deus, ela é dividir para multiplicar. Então, quanto mais você divide o seu em Deus, mais você multiplica, mais os seus celeiros ficam fartos. E é por isso que nessa manhã eu mando um beijo muito especial para essa galera que tem o hábito no coração de dividir. E aí vai um beijo especial para uma linda, Andréia Oliveira Costa. Ela é nutricionista, ela tem um consultório, a loja dela, ela tem uma loja de produtos naturais. Ali ela tem o consultório, mas ela também é massoterapeuta. Então ela fica ali na Rua Diniz, no bairro de Palmeiras. 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E a Andréia, ela é ali e ela tem dividido uma coisa comigo. Vocês sabem, né? Essa última situação que eu estou vivendo com câncer, ele provoca um inchaço, né, e tal. E a Andréia tem cuidado de mim, fazendo as drenagens linfáticas, tirando as dores. E eu tenho a agradecer essa mulher maravilhosa que tem cuidado de mim. E são tantas maravilhosas que cuidam de mim, gente, vocês não têm noção. Cada dia Deus levanta mais uma maravilhosa. Desde as minhas filhas até as minhas amigas mais chegadas, passando pela igreja, pelo meu local de trabalho, ali na Secretaria da Família e Juventude, professor do secretário Rogério, e aí ele vai passando até todos. E eu só tenho a agradecer a esse mundo de pessoas incríveis. 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E é isso. Alcimar, essa maravilhosa que também tem feito a diferença de maneira incrível na cidade de Cabo Frio. Beijo para você, Alcimar. Beijo para todas vocês. E todas vocês se encontram lá, no Essas Mulheres Maravilhosas. E de novo, falando do Essas Mulheres Maravilhosas, do Instagram, então você entra ali, coloca Essas Mulheres Maravilhosas e vocês vão encontrar ali no Instagram todas essas maravilhosas que a gente tem jogado luz, tudo que a gente pode. Vai um beijo também para minha linda Ladijane. Ladijane, ela faz crochê, até encomendei a ela, ela tá lá fazendo um estudo de uma sandália de crochê, vocês já viram na internet? Uma sandália de crochê, Luísa, é feita com IA, eu sei, mas alguém um dia teve aquela ideia, e uma mente sarada, igual a da Ladijane, tô ali esperando, ela vai ver se ela consegue fazer um bordado numa sandália, porque ela faz em chinelos, faz brinco, faz bolsas, faz blusa, faz boinas, faz qualquer coisa, faz cachecol. Ladijane, você encontra ela ali na Rua Rondônia, número 11, ao ladinho, do ladinho da Igreja Metodista de Palmeiras. Ladijane, essa linda. Eu também vou mandar um beijo agora aí para as meninas do projeto Um Dia de Cada Vez. Você já ouviu falar no projeto Um Dia de Cada Vez? Maravilhosa. Então, o projeto Um Dia de Cada Vez é um movimento de mulheres que cuidam um dia de cada vez de pacientes oncológicos e da sua família. Quando você tem o diagnóstico do câncer, gente, é como se o chão saísse debaixo do pé, né? Eu já aprendi que o câncer, ele é o terror noturno. Já vi, lembra lá no Salmo 91? Aquele que habita no esconderijo do Altíssimo, à sombra do Onipotente, descansará. Direi ao Senhor, Ele é o meu Deus, o meu refúgio, a minha fortaleza, e nele eu confiarei.
5: porque ele me livrará do laço do passarinheiro e da peste perniciosa. Ele me cobrirá com as suas penas e debaixo das suas asas estarei seguro. A sua verdade é escudo e é broquel. Não temerás o espanto noturno, nem seta que voe de dia, nem peste que ande na escuridão, nem mortandade que assola ao meio-dia. 1.000 cairão ao teu lado, 10.000 à tua direita, mas tu não serás atingida. Pois é, o Senhor dará ordem ao seu respeito para te livrar. E esse é o câncer, é o terror, é o espanto noturno. É aquele que tenta destruir você e a sua família. Então o movimento, o projeto Um Dia de Cada Vez é sobre isso. É sobre te acolher e levar você a entender que sob a tua casa não vale encantamento. Desde que você esteja escondida no esconderijo do Altíssimo, à sombra do Onipotente. Porque, amados, ninguém sabe o dia que vai morrer. Ninguém sabe. Na verdade, debaixo do sol, todos nós somos paliativos. Mas é só hoje, um dia de cada vez. Basta cada dia o seu mal. É só hoje que você vai ter o melhor dia da sua vida. E para termos o melhor dia da nossa vida, precisamos estar debaixo das asas do Onipotente. E é por isso que nós vamos orar. Senhor, nessa manhã, Deus, nós nos colocamos diante de Ti. E queremos, ó Deus, de todo o nosso coração, Te adorar, Jesus, pela Tua grandeza, pela Tua poderosa mão, pelo Teu mover, Senhor, por tudo que o Senhor tem feito na nossa vida, Jesus. Ah, Jesus, eu Te apresento a saúde, Pai. Todas as mulheres e homens que trabalham nos hospitais, nas UPAs, desde o diretor ao médico, assistente social, ao técnico enfermagem, à enfermeira, ao SG, ao guarda que cuida lá da frente, ao maqueiro. Senhor, são tantas pessoas, Senhor, que trabalham na área da saúde, Jesus. E eu quero pedir a Ti que essa pessoa que me ouve nessa manhã, ela seja ricamente abençoada. Ela receba de Ti, Senhor, a graça e a paz que excede todo entendimento para mais um dia de trabalho. Abençoa sua família, Senhor. Abençoa seus sentimentos, Senhor. Senhor, abençoa, Deus, as finanças da tua filha e do teu filho. Em tempos tão difíceis, ó Deus, que o Senhor possa abençoá-los e eles possam receber o justo pelo seu trabalho, Pai. Eu aproveito nesse momento e já oro pelo nosso prefeito, Senhor. Eu peço a Ti que guarde a vida do nosso prefeito, Serginho, que guarde a vida do nosso prefeito, Fábio, e dos outros prefeitos da região que agora nos escutam. Ó Deus Santo e poderoso, a Tua mão, Senhor, tem cuidado de nós. A Tua mão tem nos livrado, a Tua mão tem sido poderosa conosco, Senhor. E nós queremos Te pedir no Teu santo e precioso nome. Entra com providência na vida, Senhor, das cidades ao redor. Senhor, esse cinturão, Jesus, que se chama Região dos Lagos. Pai querido, Pai amado, abençoa as nossas vidas, Pai. Todos os aniversariantes, ó Deus, desse dia, Senhor, que tenha um dia feliz, cheio, cheio da Tua graça, cheio, cheio do Teu amor e da Tua infinda misericórdia. Nós agora vamos ouvir, ó Deus, uma palavra especial de pastora Débora, e nós já queremos Te pedir, guarda a vida dela, cobre-a com Teu sangue e use-a, Senhor, nesse momento, poderosamente. É o que nós oramos a Ti e Te agradecemos no Teu santo e poderoso nome. Amém, amém, amém.
6: Graça e paz, aqui é a pastora Débora Loureiro. Quero compartilhar uma palavra de Deus para abençoar a sua vida. Hoje eu quero começar fazendo uma pergunta. Como você tem reagido às situações difíceis que estão ao seu redor. A palavra de Deus, no livro de Mateus, no capítulo 6, versículos 22 e 23, a palavra diz assim: são os olhos a lâmpada do corpo. Se os teus olhos forem bons, todo o teu corpo será luminoso. Se, porém, os teus olhos forem maus, todo o teu corpo estará em trevas. Portanto, caso a luz que em ti há sejam trevas, grandes trevas serão. Olha que interessante o que a palavra de Deus nos ensina. Ao nos depararmos com qualquer situação, nós podemos reagir de forma positiva ou negativa, dependendo da perspectiva que nós adotamos. Se enxergarmos naturalmente o que está diante dos nossos olhos e aceitarmos isso no nosso coração, então certamente nós não teremos esperança. Interessante porque muitas das vezes nós agimos assim. Um exemplo que eu posso dar é na nossa casa, na nossa família, quando nós olhamos para o esposo, para a esposa, para o filho e olhamos só o defeito, só aquilo de ruim que está acontecendo, muitas vezes nós achamos que não tem mais jeito. Mas quando nós mudamos o nosso foco, o nosso olhar, com o olhar da graça, e olhamos aquilo de bom que ele está fazendo, que ela está fazendo, nós vamos começar a ter esperança no nosso coração. Então a forma como olhamos muda tudo. A nossa visão natural, ela sempre tenderá para o pessimismo e para a derrota. E é sempre assim que muitas pessoas se comportam. Sempre olha para o lado ruim e nunca para o lado que vai trazer esperança. No entanto, Jesus nos ensinou que não devemos nos prender ao que vemos. Nós devemos ir além. Ele nunca viu um paralítico como um deficiente, mas como uma pessoa que podia andar perfeitamente. Da mesma forma, a mulher adúltera, ele não viu como uma pessoa desprezível, mas ele conseguia ver como uma santa mulher de família. Muito interessante a gente ver o olhar de Jesus. Era o olhar da graça. Jesus não via dificuldade, ele via a solução porque os seus olhos eram bons. Então, através dos olhos do Espírito, nós podemos ter uma visão privilegiada, iluminada pelo amor e pela fé. Então, nesse dia, não se deixe abater pelo que você vê, por pior que pareça esta situação, peça a Deus que mostre a você a ótica dele e não a sua. E mantenha a sua visão neste patamar espiritual, pois é assim que Deus nos ensina, que nós passaremos pelas situações se agirmos assim, sem nos impressionarmos com as dificuldades. Se os nossos olhos forem bons, tudo ao nosso redor florescerá pela nossa fé. Que Deus te abençoe.
7: Meu Deus, que palavra maravilhosa. Que ela tenha entrado no teu coração maravilhosa e tenha feito você pensar, refletir e decidir que hoje será o dia da sua mudança. Eu também quero estar mandando um beijo ali para a Igreja Metodista Central, que é onde o projeto Um Dia de Cada Vez está. E toda quarta-feira, às 16h, nós nos encontramos ali para uma célula, mas a partir das 15h nós já começamos o atendimento. Então, se você é paciente oncológico ou familiar e quer ouvir, quer aprender, Igreja Metodista Central ali no centro de Cabo Frio, na Avenida Assunção, ela fica de frente para a Câmara Municipal de Cabo Frio. E é isso, queridas, nós estamos aí quase terminando o nosso programa e eu quero mandar um beijo muito especial também para as meninas lá do nosso estúdio de beleza, essas mulheres maravilhosas. 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E ali no estúdio do Essas Mulheres Maravilhosas também, você encontra a Raquel, Você encontra a Nilce, a cabeleireira mais linda, mais loira, com os cabelos cacheados. E, gente, passa lá só para lavar o cabelo. Um dia que você estiver aqui passando em São Cristóvão, na Rua da Independência, número 105, vai ali lavar os cabelos. Gente, aquela menina tem umas mãos, lava um cabelo, mas é tão bom. Qualquer pessoa que entra ali e faz os cabelos com a Nilce se apaixona. Então fica aí um beijo, um abraço especial para a Nilce, para a Raquel, para a Rose. 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E aos sábados você me encontra lá. Aos sábados eu tô lá. Esses últimos dias eu tenho estado meio sumidinha, porque tratamento de quimioterapia é assim, queridos. Um dia você tá bem, outro dia você tá mais caidinho. É assim mesmo. E a gente vai levando um dia de cada vez e vencendo. E produzindo lembranças felizes. Tá aí para chegar o nosso Cabo Frio Celebra Rosa, segunda edição. Já os poetas já estão terminando as poesias das telas que nós já encaminhamos. E no dia 14 de outubro nós teremos a nossa exposição Cabo Frio Celebra Rosa ali no Cálita. Separa essa data aí na sua agenda, dia 14 de outubro, para você estar lá com a gente a partir das 6h30 da tarde, às 18h30. Separa aí essa data. No dia 2 também de outubro, nós vamos estar ali no Canto do Forte, fazendo a abertura do Cabo Frio Celebra Rosa, o mês de prevenção ao câncer de mama. E aí nós vamos estar ali fazendo a abertura no Canto do Forte. E na hora que o pôr do sol chegar, o nosso Forte São Mateus ficará rosa, igual ano passado. É para lembrar para você, mulher, que você precisa se cuidar e que prevenção é o ano inteiro, tá bom? Prevenção o ano inteiro, e a gente quer e precisa que você se cuide todos os dias. Querida, nós vamos ouvir um louvor agora, e quando terminar esse louvor, Pastor Neemias, o senhor continua daí com esse café maravilhoso, e mais uma vez eu mando aquele beijo para você, ouvinte querida, e que essa semana seja uma semana cheia, cheia, cheia da glória de Deus, para a honra e glória do nome de Jesus. Beijo!

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0: alô! Bom dia, meu amigo, bom dia, minha amiga, bom dia, minha gente querida! É 8 horas e 15 minutos. Eita, segunda-feira, eita. Tô esperando o Luciano aí, ó. Isso aí, ó. Olha a alegria geral quando a gente fala bom dia.
1: Hoje é segunda-feira.
0: Eita, que alegria, hein? Vamos lá, vamos chegando, pessoal, depois de um fim de semana com muita movimentação, muita programação, eita, coisa boa acontecendo em toda a nossa região, né? O Motoclube aqui em Búzios, a Vila Gastronômica, Araruama aí, né, mandando na Expo Agro aí, na feiraça aí, gente pra caramba. Arraial do Cabo, eita, vamos lá, daqui a pouquinho, resumão aí do fim de semana. Pessoal, olha, hoje, 31 de agosto, último dia do mês 8. É, mês 8, cara, já foram 8 meses de 2026, tá bom? Amanhã a gente já tá aí, setembro, se Deus quiser, não é não? Vamos lá, vamos começando até as 11 horas e 15 minutos, a gente vai estar por aqui juntinho, a gente espera aí que possamos ser útil, a gente espera que, conforme o nosso objetivo de te deixar muito bem informado, seja atingido, viu? Grande abraço e você colabora aí também, né? Nosso meio de comunicação é o 26, ótimo, hein? 26, eu sou do tempo onde...

Que a gente lembre de você logo na abertura do programa, cara. Ei, Bernadette, um beijo. Mas é isso, pessoal. O tempo passa e agora o tempo tá passando muito mais rápido, não é não? Vê só, rapaz. Já estamos aí, terminamos o mês 8, agosto. E é isso aí, vamos vivendo a vida, agradecendo a Deus aí a saúde, a força que temos para diariamente estarmos lutando, né, pela sobrevivência. Bom dia, meu irmão, você que não sabe se vai comer daqui a pouquinho, tenha esperança, não se desespere, vai aparecer um filho de Deus, vai aparecer aí, se Deus quiser, aquela ajuda para que você, né, não passe mais um dia de fome. Tá bom? Um beijo pra você, minha querida irmã. Já despachou a meninada toda aí pra escola, pro colégio. Grande abraço, viu? Tudo de bom pra você. Olha, a gente tem, daqui a pouquinho, a gente vai saber detalhes aí sobre a morte de um policial num confronto. E também temos aí a morte de um outro homem, né, segundo a polícia, envolvido no tráfico. A gente tem aí já, inclusive, o comandante do 25º Batalhão da Polícia Militar, Coronel Almeida, vai estar falando conosco já sobre este assunto, viu? Hoje também o Rony Plácido, o presidente da Funtec, a gente vai falar sobre a corrida da baleia ali na orla da Praia Grande. Está certo, meu irmão, que beleza. Olha, e hoje também a gente, seguindo aquela maratona de entrevista de candidatos, a gente vai trazer hoje o Wellington Lacerda, né? O Lacerda, candidato aí a deputado estadual pelo PDT. A gente está aí com a agenda bem movimentada, viu? E a gente está dando preferência aos candidatos aqui da região, tá? Muita gente pedindo aí, fulano, tá? Mas aí é lá de São João de Meriti, é lá de Petrópolis e tal, né? E a gente tá querendo ouvir e ver os candidatos daqui da nossa região, tá bom? E o Lacerda tá aí colocando o nome dele aí para a votação, né? E a gente vai conhecer um pouco mais do Lacerda, do Wellington Lacerda, candidato a deputado estadual pelo PDT. Epa, bom dia, Alisson. Vamos lá, pessoal, deixa eu mostrar. A gente teve nesse fim de semana, no sábado. Cadê a tia Vaninha, hein? Hoje eu tô com o Arthur aí, né? Aí, ó. Isso foi lá na quadra da escola Menino Jesus. Foi no sábado de manhã. Aconteceu a feira de ciências. Foi muito legal, as turmas, né? Todas apresentando os trabalhos, né? Apresentando aí a tia Vaninha, ó. Essa a gente já vai ouvir o que ela está falando aí. Ela está abrindo a feira de ciências, né? Aqui na escola Menino Jesus. E essa aí é o Paulo, né? O Paulo que está estudando aí no Menino Jesus, estava lá na turminha dele, claro, óbvio, o vovô filmou lá o Paulo, como também filmamos uma galera, a gente até vai mostrar durante o programa, umas entrevistas, a meninada na ponta da língua, rapaz, a gente vai ver até momentos engraçados. Vamos ver logo na abertura então, vamos ouvir aí, atenção, vamos lá, vamos ouvir aí o que a tia Vaninha está falando na abertura da Feira de Ciências, que aconteceu no sábado, aqui na escola Menino Jesus, aqui no Jardim Excelsior, tia Vaninha. Pois é, tá aí a tia Vaninha. Opa, olha a Lilian Galo depois, rapaz. Daqui a pouquinho a Lilian Galo, a presidente aí da associação. Ah, Miriam, nossa, a brigadeirinha da vovó. Isso aí é na Vila Gastronômica.
Daqui a pouquinho a gente vai ver também, né? Vamos ouvir. Daqui a pouquinho o Gedeão vai estar aqui na Avenida Assunção. Pessoal acompanhando a desmontagem aí. Eita, foi muito legal. Lilian Galo, daqui a pouquinho a gente vê, daqui a pouquinho a gente fala. Deixa eu dar meu bom dia para o Alisson.

0: Vasconcelos, bom dia, Alisson.
1: Bom dia, Mauri, bom dia a todos. Começando esta segunda-feira, 31 de agosto, chegamos ao fim do mês. Mauri, demorou, mas chegou. Mês de setembro já tá aí. Gente, falta pouco tempo para o Natal. Ontem mesmo eu já vi lojas enfeitadas para o Natal. Olha só que.
0: Já?
1: Já!
0: Que isso, cara?
1: É tão rápido. Passou voando, né, gente? É,
0: Papai Noel não tem descanso, cara.
1: Não tem
0: Fala
1: descanso,
0: sério.
1: Gente. Já começa a trabalhar com antecedência, tá vendo só?
0: É isso aí.
1: E isso que a gente tem que fazer nesta segunda-feira também.
0: O que você vai me dar de Natal?
1: Ah, vamos ver, vou trazer um copo bonitinho pra você, pode ser?
0: Um quê?
1: Um copo, uma caneca, uma xícara. O que você gosta? Ué, pode ser também uma gravata de enfeitadinha.
0: Quantas vezes você me viu de gravata?
1: Bom, pode começar a usar agora.
0: Aqui, vou fazer uma lista, tá?
1: Certo.
0: Aqui, pode ser uma sandália, pode ser o quê? Pro William, uma peruca. Não, peruca a gente já deu, né?
1: Mega ré.
0: É. Vamos lá, o Alisson, vamos aí, tudo bem? Tranquilo? Deu pra vir de bicicleta? Tranquilo?
1: Deu pra vir de bicicleta, a chuva já tinha parado.
0: Choveu pra caramba,
1: choveu
0: de
1: bastante,
0: madrugada, hein?
1: Isso
0: trovejou,
1: aí.
0: Cara.
1: Pois é, mano.
0: Eita, pô.
1: É, olha, eu não esperava
0: isso
1: agora pela sua madrugada, mas enfim.
0: Vamos lá, conta pra gente aí, o que que tá rolando aí no nosso zap, no Face.
1: Amor, eu quero começar agora com o áudio do Vitinho, ele é morador aqui do Jardim Caiçara, da Rua Suíça. E neste fim de semana, eles resolveram fazer uma festa caipira para o bairro, pra comemorar a amizade, pra comemorar a vida. Olha só, a gente tem um áudio do Vitinho contando pra gente como foi essa festa.
0: Legal,
2: bom
0: vamos.
2: Dia, bom dia, Mauri. Bom dia, esse aqui maravilhoso. Mauri, no último sábado, dia 29, fizemos nossa festinha privada aqui na Rua Suíça, né? A festinha caipira, para unir mais os moradores, né? Porque esse corre-corre do dia a dia. Às vezes tem morador de muitos anos da rua, que muito tempo não se vê, não se conversa, bate um papo, não ri. Aí, no sábado, fizemos essa confraternização, né? A festinha caipira na rua, a festinha privada. Cada morador deu um prato de alguma coisa, entendeu? Mas foi muito bom. Prato de caldos, de doce, de bolo, refrigerante, sucos, quentão, entendeu? Teve pula-pula, teve caipira para as crianças. Então aqui unimos várias gerações da Rua Suíça, né? Gerações de 90 anos, de 80 anos, de 60 anos, gerações de 30 anos, de 20. Gerações de 5, 2, geração de meses, recém-nascido. Foi muito boa a nossa festinha. Divulga aí, meu camarada, pra gente aí. Foi ótimo. Foi o segundo ano e o ano que vem queremos mais.
1: É isso aí, gente. Bem legal, né? Interessante aí essa ação deles, do pessoal dos moradores do Jardim Caiçara. Olha, amor, agora nós temos um outro áudio. A moradora do bairro daqui do centro de Cabo Frio, e no dia 25 desse mês, ela foi no Jardim Esperança, fez uma compra em uma padaria, só que na hora de finalizar a compra dela, na hora do pagamento, cobraram ela R$2,50 a mais por conta do cartão de crédito apenas, e não tinham avisado em nenhum momento.
0: Da
1: não tinha.
0: Taxa.
1: É dessa taxa, exatamente. Ela tá mandando um áudio fazendo a reclamação dela, né?
0: É boca do trombone, rapaz. Tem que falar... Da
3: com
0: taxa.
3: A boca do trombone.
0: Oi, Silvia.
4: Bom dia, Mauri Valéria.
0: Bom
4: meu
0: dia.
4: Meu nome é Silvia Antunes. Sou moradora aqui do centro de Cabo Frio. E no dia 25, agora, eu estive ali no Jardim Esperança para ir até a casa da minha sogra comemorar o aniversário dela e parei numa padaria que fica ali próximo à igreja da família. E fiz uma compra de um bolo e alguns pães. Fui pagar e a menina me falou que era R$42. Quando ela viu que era cartão de crédito, ela falou que tinha um acréscimo de R$2,50 por estar pagando R$2,50, por estar pagando, né, no caso, no cartão de crédito. Eu olhei para ver se tinha alguma placa informando sobre essa cobrança, mas não tinha nenhuma placa cobrando. E eu comentei isso com meus sogros, né, na casa deles, e eles falaram que é normal fazer esse tipo de cobrança nas padarias do Jardim Esperança. E eu falei para eles que isso não é normal. Até onde eu sei, o pagamento de crédito, débito, à vista, não tem que ter juros. Ou eu estou enganada? Aí eu gostaria de saber uma... pedir uma ajuda aí de vocês. Gostaria de pedir uma fiscalização nas padarias de Jardim Esperança, onde estão acontecendo essas cobranças. Muito obrigada, bom dia.
0: É interessante, viu, Silvia? Porque quando a gente paga no crédito ou paga no cartão, a gente tem uma taxa, né, que já está incluído lá e tararau. Agora, mais R$2,50, né? A gente está já mandando para a Mônica Bonioli?
1: Já sim, Amaury, já mandamos, guardamos aí uma resposta. Aí,
0: isso.
1: Será feito.
0: A resposta é da Mônica Bonioli, já já, tá, Silvia? Para a gente dirimir, né, tirar exatamente, ou tem que estar fixado lá, ó. Se for pagar no cartão, acréscimo de R$2,50. Ela falou que não viu nada escrito, né? Isso, então, por favor, para a gente esclarecer essa situação, tá bom, Mônica?
1: Isso aí. Olha, se você também tem algum
0: lembra comentário... da padaria da Mônica, que a gente falou da padaria?
1: Sim,
0: do centro?
1: Sim, padaria.
0: A padaria voltou a funcionar. Tá, depois de estabelecer todas as normas, né, exigidas pela vigilância, pelo PROCON, a padaria ali do centro voltou, teve liberado lá já o seu funcionamento.
1: Fica aí também o alerta para outras padarias também, conscientização, limpeza, higiene, bom, enfim. Daqui a pouquinho eu volto, Amor, e mande também o seu comentário pelo número 22997150175.
0: Muito bem, beleza. Vamos lá, agora são 8 horas e 29 minutos. Vamos lá, William Rodrigues. Vamos trabalhar, meu filho. Vamos lá, vamos pegar aí uma névoa nessa belíssima, dessa carequinha, né? Vai lá fora, mostra. Tá chovendo, acho que tá chuviscando, William. Hein? Tá, o William, ó, paizinho de William já tá em casa, tá, pessoal? Depois de uma cirurgia, né, no fêmur, aqui no hospital em Araruama, paizinho de William já retornou pra casa e, se Deus quiser, vai ficar tudo bem mesmo. Aqui, mostra aí, deixa eu logo, a Vila Gastronômica encerrou ontem e mais uma vez um sucesso absoluto, rapá. Do palco, das comidas, do banheiro, que mais? Caraca, funcionou muito legal. E eu vi o Sérgio, tá aí, mostra aí o Arthur. O Sérgio, né, esse aí, já já, olha, tava lá também. O Sérgio foi quem trouxe Chemichu, General Lee, esse era o dono do General Lee, né, quem lembra do General Lee. Então, vamos lá, vamos ouvir o que que a gente falou, foi na Vila Gastronômica aqui em Cabo Frio nesse fim de semana. Vamos do começo. E o Sérgio por aqui, ô Sérgio, você que entende pouco dessas coisas, né? Como é que tá? O que você tá achando do evento? O que você
3: significa? Evento maravilhoso. Evento maravilhoso, como sempre, a Marinês fazendo tudo com perfeição, né? E todos os restaurantes de Cabo Frio, os melhores, estão aqui, né? Acabei de comer agora no Quental Restaurante um sanduíche de pernil. Fabuloso.
0: Qual é o nome dele?
3: Fernando do Quental, sanduíche de pernil fabuloso. No The Dunk lá, comeu um bobó de camarão também, fantástico. Vale a pena, muito bom.
0: Valeu. Pois é. Rapaz, tá aí, olha, vamos aproveitar. Miriam Lilengalo, vamos lá. Vamos do começo, vamos lá, Miriam e Lilian Galo, vamos do começo, lá, senhor Arthur. Vamos lá, Vila Gastronômica, de quinta a ontem. Cadê o som? Tem sound, tem sonzinho sim, essa, né? A Miriam Galo. Tá aqui, vai que eu boto. Eita. Deixa ver, rapaz. É isso aí, vamos lá. Já já a gente vai ver o que está rolando aí, porque a gente tem esse som bonitão aí da nossa Lilian Galo, né? E da Miriam.
5: Como é que tá aí?
0: Não, isso aí é o Sérgio, né? Esse já foi. Da papapim bim biririm. Deixa eu ver aqui então, tá? Que é pra gente. Cadê? Bota aí, eu vou botar daqui. Eu vou botar aqui. É, não tá sem. Estamos. Já já a gente resolve isso. Bora, vira. Pou. Vamos, Luciano, segunda-feira.
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0: Epa, chegou. Nosso William Rodrigues já tá por aqui. Tá bom? 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
0: Agora sim, vamos chamando o nosso William Rodrigues. Alô, alô, rapaz, olha. Policial morre em confronto. E temos aí também, né, inclusive uma nota do batalhão, a nota de falecimento, né? William Rodrigues, conta pra gente detalhes aí de como é que aconteceu essa situação aí que vitimou esse policial, hein? William Rodrigues, muito bom dia.
7: Bom dia, Mauri, bom dia para os nossos ouvintes, espectadores, bom dia para os internautas, né, para a galera toda que está acompanhando. O nosso programa aqui, né, pela Rádio Ondas FM. Pois é, Amaury, aliás, eu queria até pedir aí para todos prestarem bastante atenção, porque essa história, né, tem desdobramentos, tem nota da polícia, tem o fato em si. E o que aconteceu foi o seguinte, Amaury: uma equipe dali do 25º Batalhão estava fazendo uma operação, né? Estava fazendo ali uma operação em Campo Redondo, ali por volta das 9 horas da manhã desse domingo, quando a viatura foi alvejada por disparos. E aí, Amaury, infelizmente, o cabo Adriano Henrique Jardim da Silva, de 35 anos, acabou sendo atingido e levou por disparos, né, provenientes aí de bandidos que estavam ali, né, naquele momento. E ele foi levado, então, para o pronto-socorro lá de São Pedro da Aldeia, foi medicado lá na Sala Vermelha, mas infelizmente não resistiu aos ferimentos e veio a óbito. E aí, Amaury, de acordo com o comando da Polícia Militar, por volta das 13 horas, ou seja, 4 horas depois, né, aí após também a receber denúncias anônimas de que esse homem que teria disparado contra o cabo estaria ali na região do bairro São João, né, a polícia se deslocou para lá e também foi recebida a tiros novamente. O homem disparou novamente contra a polícia. Houve confronto, é claro, e esse homem, que se chama Gabriel de Oliveira dos Santos, de 29 anos, acabou sendo alvejado. Também foi socorrido, né, e não resistiu aos ferimentos e faleceu também lá no momento do socorro, lá na unidade de saúde de São Pedro da Aldeia. Na ocorrência foram apreendidas aí uma arma, né, que estava de posse desse homem, e uma tornozeleira eletrônica que ele estava usando. O 25º Batalhão divulgou uma nota oficial lamentando a morte do policial, né, que deixa filha de 9 anos, deixa esposa, enfim. É o cabo Adriano Henrique. Ele estava no batalhão no 25º Batalhão, Amaury, desde 2018. E a nota diz: olha, nesse momento de profunda dor, abre aspas, né, o 25º Batalhão se solidariza com seus familiares, amigos e irmãos de farda, rogando a Deus que conforte aí o coração e conceda força e serenidade para enfrentar essa perda irreparável. É o que diz aí parte do comunicado. A nota também fala, Amaury, sobre a ação contra o suspeito, né, contra o Gabriel, que também perdeu a vida. Diz o seguinte, abre aspas: durante ações de inteligência na busca pelo autor do homicídio, onde o policial militar do 25º Batalhão foi vitimado, equipes da unidade receberam diversas denúncias anônimas indicando a localização do autor do crime. Diante das informações, as equipes realizaram um cerco no local indicado e, durante a ação, o homem efetuou disparos de arma de fogo contra os policiais, que reagiram à injusta agressão. O suspeito foi socorrido após após ser baleado, encaminhado ao hospital, porém não resistiu aos ferimentos. Com ele foram apreendidos aí esse revólver calibre 38 e a tornozeleira eletrônica que ele estava usando, a Mauri Valério. Então foi isso, né? O policial foi alvejado durante uma batida ali, né, de rotina, durante uma operação de rotina, e 4 horas depois o homem que efetuou o disparo, que está sendo acusado aí por efetuar o disparo contra o policial, acabou também, num outro confronto, perdendo a vida. E foi tudo isso que aconteceu na manhã de ontem, Amaury, entre 9 e 1 da tarde, né, iníciozinho da tarde de ontem, domingo, aqui em São Pedro da Aldeia, nos bairros Campo Redondo e bairro São João. Amaury, uma jovem também perdeu a vida na madrugada de sábado para domingo, por volta das 4:30 da manhã, essa jovem, Maria Helena, o nome dela, Maria Helena Matos de Souza, ela estava seguindo em direção a Rio das Ostras, quando perdeu o controle da sua motocicleta. Ela estava transportando na garupa um rapaz de 16 anos, um adolescente, né? Aí, quando ela perdeu o controle, ela bateu contra o canteiro central e acabou caindo ali na pista, bem próximo ao trevo, né? Aquele trevo que tem entre Barra de São João e Rio das Ostras. Na entrada de Rio das Ostras, ela tinha acabado de passar por aquele trevo e perdeu o controle da moto. Isso aconteceu por volta de 4:30 da manhã. O nome do bairro ali é Jardim Campomar. E o impacto foi tão forte, Amaury, que ela sofreu, que ela perdeu a vida ali, ainda no local. Ela morreu ali no local do acidente. O jovem de 16 anos, que estava na garupa da moto, foi socorrido pelo corpo de bombeiros e encaminhado aí para o pronto-socorro de Rio das Ostras. O corpo de Maria Helena foi encaminhado ao Instituto Médico Legal e, de acordo com a polícia, né, de acordo com o que está na ocorrência também, a moto da jovem foi entregue ao irmão dela. E o caso foi registrado, então, na 128 DP de Rio das Ostras. Outro fato que foi registrado também na DP de Rio das Ostras, Amaury, foi uma grande apreensão de drogas que aconteceu na praça de pedágio, ali em Casimiro de Abreu. Uma mulher de 42 anos foi presa. Uma mulher de 42 anos foi presa porque estava transportando toda essa droga aí, que a gente vai ver agora aí. E o carro foi abordado, Amaury, por volta das 11:17 da manhã da noite de sábado, dia 29, e durante a operação de inteligência que envolveu aí equipes de agentes da Polícia Rodoviária Federal, da Polícia Militar, por meio do serviço reservado a P2 e do Grupamento de Ações Táticas, esse veículo foi... A polícia recebeu informações sobre esse veículo, ele foi parado ali na praça de pedágio em Casimiro de Abreu, e a pessoa que estava conduzindo esse veículo, Mila de Abreu Vasconcelos, uma mulher de 42 anos, e com ela estavam ali, olha, 3.273 cápsulas de cocaína e 2.050 tiras de maconha. Mas por que a gente está falando sobre isso? Porque essa droga estava vindo toda para Cabo Frio, de acordo com a Polícia Militar. Ela confessou que a droga estava vindo para Cabo Frio, mais especificamente ali para o bairro Manuel Correia, que o pessoal também chama de Favela do Lixo, né? Comunidade ali da Favela do Lixo. Era para ali que essa droga estava sendo trazida. E, de acordo então com as informações da polícia, essa mulher foi presa, né, e toda essa droga foi apreendida, e o caso foi registrado então na delegacia de Rio das Ostras.
0: Tá droga pra caramba, hein, rapaz?
7: Exatamente.
0: E final de semana aí teve também muita apreensão de drogas, que daqui a pouquinho a gente fala.
7: Vou mostrar só uma última imagem, Amaury, que nós temos aqui. Ali na Praia de Siqueira, na sexta-feira à noite, nós estávamos passando ali pelo local, duas motos se acidentaram, né?
0: Moto com moto.
7: E aí a gente fez essas imagens aí. Para o pessoal ver, né, o momento do acidente ali, o momento do resgate, né, que os bombeiros
0: chegam altura, ali. Em que altura da Praia de Siqueira? Foi na América Central?
7: Na América Central. Para quem, por exemplo, quem vem de São Pedro da Aldeia, na pista, esse sentido Cabo Frio, na América Central, quando você acaba de descer a ponte ali da Praia de Siqueira, antes do contorno ali para a rua Paulo Burle, né, antes de ir para entrar para o shopping ali, foi naquela região ali.
0: Antes do posto de gasolina.
7: Isso, antes do posto de gasolina, onde tem um clube ali, né? Eu esqueci o nome, América, eu acho, se não me engano. Foi bem naquela região ali, um clube antigo que nem sei se ainda tem, mas acho que tem.
0: Você cantava lá no América, o Luciano tá me dizendo, cara.
7: Não, Luciano.
0: Tinha Domingueira lá no América. Há muito tempo. Pessoal da Praia de Siqueira, não lembra do América, né? Caramba!
7: Foi bem naquela região ali, sexta-feira.
0: Aí, olha, teve feridos graves?
7: Duas pessoas foram socorridas ali, né? Uma a gente estava vendo a imagem, mas acabou o armazenamento do celular, cortou bem na hora que ia colocar ali na ambulância, né? Mas essa pessoa foi socorrida e tinha uma outra que também estava sendo preparada por uma outra equipe. Tinha duas ambulâncias ali, Amaury, do Corpo de Bombeiros, mais um caminhão.
0: Mas aquele caminhão também grandão, né?
7: É, exatamente. Então, uma equipe estava com um ferido e a outra estava lá prestando serviço para uma outra pessoa.
0: Quando é que foi? Ferido. Que horas que foi isso?
7: Sexta-feira à noite, aí por volta de umas 7:30 da noite, por aí.
0: Aí, olha, imagens aí, né, pra gente mostrar pra vocês, estão mostrando pra
7: mais
0: vocês.
7: Mais uma vez, aí. Motocicleta, né, Amorim? Mais uma vez.
0: Mais uma vez, motocicleta.
7: Infelizmente.
0: Obrigado, William.
7: Tá bom então, Amorim, daqui a pouquinho a gente volta. E só pra lembrar o pessoal, hoje vai ser sorteado uma serra mármore lá do Parafusão e Bazar Aurora. O sorteio vai ser daqui a pouco, hein? É o finalzinho aí do mês dos pais. Daqui a pouquinho a gente fala melhor sobre isso. Daqui a pouquinho eu volto, William Rodrigues, para o programa Amorim Valério. 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
0: É isso aí, seu William Rodrigues. Obrigado. Beleza, vamos lá. Olha, daqui a pouquinho a gente vai falar com o Jailton. O Jailton Nogueira, ele que é o secretário de Meio Ambiente de Cabo Frio. A gente teve aquela reunião, lembra, na Praia de Siqueira, convocada pelo Ministério Público Federal, pelo Dr. Leandro Mitidieri, OAB, Prolagos, Colônia de Pescadores, Agenesa, vários órgãos, né? E a gente conversou com o Bebeto, que é o presidente da ONG Lagoa Viva, né? E a gente, ele falou, citou a falta, que sentiu a falta da Secretaria de Meio Ambiente, né? E Secretaria de Meio Ambiente é o Jailton, e o Jailton pediu a Maurinho, eu quero falar lá para falar porque a gente não está lá, porque a gente não foi, tá? Beleza, vamos juntos, deixa eu falar agora, são 8 horas e 44 minutos, vamos aqui, deixa eu mostrar, Arthur, mostra pra gente, olha essa, que visual bonita, hein? Isso aí é o céu da Praia do Forte, viu pessoal? Ali no fundo, ali o Forte São Mateus, ali na esquerda, lindão, hein? Que imagem fantástica, hein? Quem fez essa imagem é um gênio, não é não, William? Eita, né? Pô, cara, é um artista nato, né, Luciano? Fala sério. Agora que é pra você botar o nome aí, você só bota meu nome na merda, né? Muito bem. Aí, reconheceu, né? Aqui, mas esse é o sol da Praia do Forte nesse momento, mas eu quero mostrar para vocês uma outra situação. Aqui na Avenida Assunção, aqui em frente ao Cáritas, em frente a quase ali o Bradesco, onde era o Itaú, né? Do lado ali tem a farmácia, a Drogaria do Povo, tem... Olha aqui a situação da Avenida Assunção e a gente está pedindo aí, né, esse alagamento aqui em frente, bem em frente mesmo ao Cáritas. Para você, meu amigo, olha só essas imagens aí. Essas imagens foi mandada ali, olha lá, olha o ônibus passando, isso é bem em frente ao Cáritas. Ali, ó, a gente até vai, tá vendo ali, ó, tá vendo o Cáritas? Tá ali o Cáritas e a gente tem essa situação, não é de hoje que isso acontece não, viu? E o que tá rolando é que motoristas desligados, então passa por ali, meu amigo, ó, e molha quem tá no canteiro central. E molha quem tá ali no passeio, é uma doideira, e tu viu, né? O ônibus passou arregaçando ali, e não tem jeito. Vamos lá, vamos seguindo. Então, por favor, prefeitura, quem é que cuida disso aí, pessoal? Tá? Pra gente dar uma olhada nesta situação, né? 8 horas e 46 minutos, tá aí o mar, olha, essa é a Praia do Forte nesse momento. A gente não tem sol, o tempo tá nubladaço. E você, meu amigo, e você, minha amiga, vai viajar? Se liga, vê aí nas condições do tempo, as condições da estrada, aí o Forte São Mateus, né? Essa edificação histórica, caramba, né? Forte São Mateus, quanta história tem isso ali. E logo ali a Boca da Barra, né? Nesta manhã de segunda-feira, meu amigo. Os preguiçosos ainda estão na cama, né? preguiçosos e sem trabalho, pelo visto. Agora, olha só que interessante ali, tá vendo a gente sempre tem a nuvem no chapéuzinho, né, no topo do Morro do Ponta, do Farol, da Ilha do Farol. Hoje a gente tem embaixo, tem como se fosse uma saia, né? Tá ali, olha, aquela corrente, a água fria que passa por, sempre tem aquilo ali, né? Vamos lá, vamos lá. Vamos chamando agora Gedeon Souza, vamos às informações aí, olha. A gente está, rapaz, né, neste momento, uma ação. Olha que doideira, hein? É sobre jogadores de futebol e, infelizmente, não é assunto para o nosso Sidney Marinho, né? É assunto para o Gedeon, porque a polícia está aí atrás de jogadores, cara. Um do Vasco e um do Santos. Caraca. Doideira, Gedeon. Não, para de brincadeira, Luciano. Tu vive na sacanagem o tempo todo. Tá aí, é sério. Gedeon, conta pra... Vai, Gedeon. Conta pra gente aí. O que é que tá rolando, rapaz? Que jogadores são esses? Por que que a polícia tá atrás deles? Bom dia, Gedeon.
5: Bom dia, Mauri. Bom dia a todos que estão nos acompanhando aqui no programa Mauri Valério, seja na rádio ou no YouTube. Isso mesmo, uma operação aí da Polícia Militar foi deflagrada nesta manhã no Rio de Janeiro, envolvendo alguns jogadores de futebol. Um do Vasco da Gama, que é o David, conhecido como DVD, fez gol até no último sábado aí sobre a vitória diante do Cruzeiro. Fez o último gol aí, a vitória do 3-1. E também um ex-atleta do Santos, conhecido como Reinier. Eles são investigados, Almauri, por crime de lavagem de dinheiro, tráfico de drogas e armas, Almauri. Isso foi uma operação aí da Polícia Civil do Rio de Janeiro, juntamente mirando aí o esquema de tráfico interestadual, Amauri. Outro jogador é o Renier Oliveira, como eu falei, ex-integrante da categoria de base do Santos, que hoje joga no Azuriz do Paraná. E detalhe, esse ex-jogador do Santos, Renier, foi detido em São Paulo por conta dessa operação. Ele acabou desacatando ali os policiais. Os policiais o levaram preso. Os policiais também foram à casa ali do DVD, né, do David, na Barra da Tijuca, recolheram alguns documentos, né, de praxe, como computadores, celulares, enfim. E também o acompanharam até o CT do Vasco da Gama. Nós temos até umas imagens aí do carro da Polícia Civil, olha, bem lá embaixo. Ali é o CT do Vasco da Gama, tem o carro da Polícia Civil que foi acompanhando aí o David, conhecido como DVD, até o CT, que também, Amauri, há denúncias de que outros jogadores e também empresários façam parte aí desse esquema de lavagem de dinheiro. Essa operação está acontecendo agora pela manhã, com operação que chamaram aí de tropa. E olha só, Amor, temos...
0: É mandado de prisão ou de
5: buscas e apreensões. Mas esse jogador do Santos acabou sendo preso, Reinier. E olha só, Amor, temos uma imagem aí do carro do David DVD. Você puder botar na tela pra gente rapidamente?
0: É um Fusca.
5: Não, mas olha só...
0: É um Fusca?
5: Não, o detalhe maior é simplesmente na placa, que também é DVD, como ele é como conhecido. Ele
0: comprou a placa.
5: E ele acabou acompanhando os policiais. Ele não foi no carro dos policiais, ele acompanhou os policiais no seu próprio carro. Os policiais estão no CT do Vasco e a denúncia é que outros jogadores também estejam envolvidos aí nesse esquema interestadual de lavagem de dinheiro, tráfico de drogas e também empresários. Não basta só as bets, agora também os jogadores estão envolvidos com drogas e armas.
0: Quanto é que vale um carro desse? 1.200.000. Porsche Cayenne, cara. Eu não tenho nenhum amigo que tenha um carro desse, cara. Não tenho. O Amarílio tem. O carro do Amarílio, tadinho, tudo. Amarílio tá ali, ó. Caramba, só esse carro então. Mas o cara ganha, jogador de futebol ganha bem pra caramba, não ganha?
5: Não, ganha muito bem, Amor. E olha só, porque as pessoas às vezes acham que joga no Vasco, o Vasco tá mal. Mas um jogador desse aí ganha 1 milhão de reais aí no mínimo. que R$1 milhão aí, grande parte dos trabalhadores do Brasil se aposentavam, né?
0: Direito de imagem.
5: Direito, né, de imagem. E detalhe, se ele for num restaurante, pelo que ele é jogador de futebol, ele não paga, né?
0: Falando de justiça, falou de restaurante, a gente está vendo, cara, agora, olha só, os deputados, eles ganham ajuda alimentação, os deputados que têm 70 e tanto mil de salário, 40 assessores, diária, pô, caraca, privilégio pra caramba. Direito de alimentação para o deputado é mais, vejam, o valor é maior do que o salário mínimo. O cidadão que ganha o salário mínimo, ele ganha menos do que um deputado tem para se alimentar, tadinho. O salário dele não dá para nada, né? Aí tem que ainda ter um ticket de alimentação que passa do valor do salário mínimo de um trabalhador. Isso é um país justo, meu irmão.
5: Não, e detalhe, né? Eles falam que estão trabalhando muito, estão mudando a escala para trabalhar 4, trabalhar 3, folga 4, né? Sim, E quanto o trabalhador aí brigando aí pelo fim da escala 6 por 1. Difícil,
0: né? A gente não vai ter um país justo enquanto a classe política tiver todos esses privilégios. Não só a classe política, não. O executivo, o judiciário, os penduricalhos do judiciário são um absurdo, cara. A gente banca coisa, a gente banca escola de desembargador, a gente banca plano de saúde, né, para filho de... Caraca, e a gente não tem dinheiro para comprar de pirona, para tirar uma dor de cabeça, cara. E esses caras têm todos os privilégios do mundo. Isso é um país justo? A classe política está interessada em resolver a situação do povo?
5: Não está, né, Amaury? Amaury, temos também outras informações. Temos um vídeo impressionante agora de um acidente que aconteceu ali em Unamá, envolvendo aí uma motocicleta e um carro que se chocaram de frente, Amaury. São imagens impressionantes que a gente vai acompanhar aí.
0: Motocicleta.
5: Isso.
0: De novo.
5: Você acaba vendo, olha só que vídeo impressionante. Ele bate de frente, ele é arremessado, Amaury. Com toda a força ali o carro, você pode ver que é um Jeep, um Renegade vermelho, que era dirigido ali por uma mulher. Não temos informações sobre a saúde deles. Difícil.
0: Nossa, frontal, né, cara?
5: Isso, mano.
0: Não sabe da...
5: Não, eu busquei todas essas informações para saber sobre o estado de saúde desse motociclista e também sobre esta mulher. Aparentemente, a Amaury, ela não sofreu nenhum ferimento, mas ela acabou passando muito mal, teve que ser socorrida, foi levada também ao hospital e o motorista, ele simplesmente teve escoriações.
0: A mulher estava na moto.
5: No Renegade. E o motociclista ali sofreu escoriações, também foi levado para o hospital com urgência. Busquei aí informações sobre o estado de saúde de ambos. Não consegui ainda saber. Esse acidente aconteceu ali em Unamá. Segundo as informações que foram obtidas ali, né? Aconteceu na Avenida Independência e atingindo ali a porta de um estabelecimento pelo forte impacto. Sofreu escoriações aí o motorista, mas não temos mais informações a respeito aí do seu estado de saúde. Muito violenta, Amaury. Você pode ver, obviamente não podemos dar juízo de valor, mas nas imagens nós vemos que o motociclista, ele vem muito voado ali, né? Ele vem numa velocidade muito alta. A mulher do Renegade, aparentemente, ela vai virar ali, pegando a Avenida Independência, é uma das ruas que dá acesso ali, quando acaba aí acontecendo este grave acidente, que o motociclista acabou se ferindo, a motorista também, né, ali foi socorrida, e a moto ali desse rapaz, que provavelmente estava ali trabalhando, ficou toda acabada, Mauri. Amauri, agora temos uma informação também policial, meu amigo, vindo aqui de São Pedro da Aldeia. Dois homens foram detidos aí durante uma operação aí do 25º Batalhão na tarde deste sábado.
0: Ô, Gedeão, você tá falando do 25º Batalhão? Eu vou te pedir um parêntese rapidinho, porque nós estamos com o comandante do 25º Batalhão, Coronel Almeida. Ele já está aqui na linha conosco, né? Mais uma vez, já está na tela aí, Arthur? Já está na tela, já podemos ver então. Vamos ver, está aí o Coronel Almeida. Mais uma vez, Coronel, muito obrigado por nos atender e principalmente nesse momento, né, em que a gente está vendo aí um policial de 29 anos, né, que morreu num confronto. Bom dia, Coronel Almeida. Muito obrigado por falar conosco. Seja bem-vindo.
8: Bom dia, Mauri. Bom dia a todos os ouvintes. O 25º Batalhão está passando um momento de muito triste, né? De luto com a perda do nosso policial. E a gente está aqui para já começar já a falar sobre esse caso, agradecendo a população que confiou no trabalho da polícia e denunciou a localização do autor, né, do suspeito, né, que provavelmente tenha sido o autor do disparo que veio vitimar o nosso policial. Então, assim, a gente já começa agradecendo aí a população por confiar e denunciar esse autor.
0: Coronel Almeida, a gente tem visto aí muitos confrontos. Oi, tá me ouvindo? Coronel, a gente está vendo aí confrontos e confrontos. A gente tem visto também muita apreensão, agora mesmo, né? Em Casimiro de Abreu, uma apreensão gigantesca. Como é que tem sido esse trabalho? É um enxuga-gelo? Como é que é esse confronto? Tantas armas nas mãos aí dos bandidos, hein, Coronel?
8: Então, Mauri, esse trabalho lá em Casimiro, né, foi um trabalho de parceria aqui do 25º Batalhão com a Polícia Rodoviária Federal, um trabalho de inteligência, onde essa pessoa que foi abordada, essa mulher, estava trazendo uma grande quantidade de drogas aqui para a nossa região. E de uma maneira inteligente, nós conseguimos ali receber informações e fazer essa abordagem e impedir que essas drogas chegassem aqui. Esse final de semana também nós tivemos ali um confronto no bairro das Colinas, onde terminou ali com uma arma prendida e uma pessoa presa, né? E também em Praia Linda. Nós estávamos atuando aí de maneira com demonstração de presença policial e operações durante todo o final de semana aqui na área do 25º Batalhão.
0: Coronel, a gente, por exemplo, o batalhão de Araruama, o batalhão 25º, o de Macaé, a gente vai ter agora condições de poder fechar um pouco mais do cerco à chegada de armas e drogas à região, Coronel Almeida?
8: O próprio trabalho desse lá do pedágio lá em Casimiro, né, onde foi feita a abordagem dessa mulher com as drogas, Casimiro de Abreu não pertence à área do 25º Batalhão, pertence à área do Batalhão de Macaé. Mas por conta desse trabalho integrado, né, a gente consegue fazer de uma maneira muito mais fácil e ágil esse trabalho, esse monitoramento de inteligência.
0: Perfeito. Alguma fala específica à comunidade nesse momento, Coronel, em que a gente tem aí um policial morto, a gente teve um homem suspeito de ter sido autor, né, do disparo aí que vitimou o Adriano, policial de 29 anos. O que o senhor gostaria de falar para a comunidade nesse momento, hein, Coronel?
8: Mauri, como eu comecei falando aqui, né? Primeiro é gratidão à comunidade por confiar na Polícia Militar e denunciar mesmo esses autores que vieram, né? Esse autor que veio a vitimar o nosso policial. E podem contar com a Polícia Militar que nós vamos nos manter presente, atuando de maneira inteligente e com a força necessária para conter qualquer tipo de criminalidade aqui na nossa região. nós, como policiais militares, usuários e clientes do nosso próprio serviço, nós estamos aqui para garantir que a região dos lagos seja uma região segura e esteja dentro da normalidade para que a gente possa ter o nosso direito de ir e vir. Então, assim, que a população continue confiando e contando com a Polícia Militar aqui na região dos lagos.
0: Agora, Coronel, para encerrar, nesse momento o 25º realiza alguma operação, ainda está aqui em São Pedro, nesse momento tem alguma operação em andamento aqui na região do 25º, Coronel?
8: Está fazendo o monitoramento de alguns pontos, né, que aí a gente não tem como divulgar agora, mas nesse momento é um trabalho de inteligência que está sendo construído, como a gente faz dioturnamente, para poder agir de maneira precisa, evitando efeitos colaterais, reduzindo, né, esses efeitos colaterais.
0: Perfeito. Coronel Almeida, mais uma vez, meu queridão, muito obrigado por nos atender, que possamos ter aí uma semana mais tranquila, viu? Tudo de bom e muito obrigado e nossas condolências a todo o 25º aí pela morte aí do Adriano, pelo falecimento do Adriano. Muito obrigado, Coronel.
8: Obrigado, Amauri. Contem com o 25º Batalhão.
0: Tá aí. Obrigado. Falamos com o Coronel Almeida, comandante do 25º Batalhão, né? E óbvio, né, aos familiares também desse jovem, né, que foi morto em confronto da polícia. Família, né, que sofre. A família desse jovem que acabou morto, né, nesse confronto também, como os familiares do policial sofrem com a perda de um filho de um ente querido, né? Quem sabe esse jovem tivesse tido oportunidade, né, de estudo, de trabalho, não tivesse tido esse fim. Jadeu, volta para você. Onde é que você parou mesmo?
9: Então, uma operação também que aconteceu ali em São Pedro da Aldeia, na colina, dois homens foram detidos ali num terreno baldio, Amauri, que segundo informações da Polícia Militar, eles estavam ali reunidos, não só vendendo drogas, né, mas também se reunindo ali com outros homens para um confronto ali com uma facção rival, Amauri. Os policiais receberam essa denúncia que esses dois homens estariam ali armados, né, utilizando esse terreno para movimentar drogas contra esse grupo também, né, essa ação que eles iriam fazer contra este grupo rival. Durante essa varredura, os policiais apreenderam 135 embalagens contendo material semelhante a maconha, flores de maconha, skunk, totalizando aí mais de 1 quilo da droga. Os policiais também apreenderam uma pistola em 9mm com 8 munições, um rádio comunicador e um celular. O homem acabou sendo ferido, Amauri, porque houve alguns disparos entre os policiais e esses traficantes. O homem ficou ferido, foi levado para o hospital, mas não corria risco de vida, enquanto aí o segundo homem já foi encaminhado aí para a delegacia. De acordo com a ocorrência, ele teria afirmado aos policiais que estava somente acompanhado do outro homem suspeito, e que a arma e as drogas haviam sido entregues a eles pouco antes aí da abordagem. Este caso foi registrado na 125 DP aí, e posteriormente a central de flagrantes, e onde este homem aí permaneceu preso, Amauri.
0: Tá aí as informações da área policial chegando. Mais alguma última informação por aí, ô Girão?
9: Essas foram todas as informações de momento, Amauri. Voltamos daqui a pouco com muito mais. Gideon Souza para o programa Amauri Valério. 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
0: Beleza, valeu. E agora são 9:06, meu amigo, minha amiga. Segunda-feira, último dia de agosto. Nós estamos no ar.

0: presença. E é isso, meu amigo, até as 11 horas e 15 minutos. Aliás, a gente tá saindo um pouco mais cedo por conta da maravilhosa propaganda eleitoral obrigatória. É lei. A gente tem que colocar no ar. Como nós também temos que bancar 5 bilhões de reais para bancar esses partidos que não oferecem absolutamente nada para nós cidadãos em retorno. 5 bilhões que poderiam estar na educação, que poderiam estar na saúde, estão nas mãos de políticos, de partidos políticos nesse país. Cada esquina tem um partido ali, você viu, né? Então, nós brasileiros é que bancamos essa farra política com dinheiro público. Que coisa lamentável, né? Que país é esse, meu irmão? Bom dia, eleição tá chegando aí, tá bom? Epa, vamos lá, obrigado pela tua companhia. 997-150175 é o nosso zap à sua disposição, meu irmão. Saúde, paz, força e que Deus, Pai Todo-Poderoso, esteja sempre conosco.
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3: Muito bem, muito bom. Agora são 9:20. Estamos voltando, meu amigo. Você estava vendo ali imagens da padaria Pegue Pão. É a nossa padaria, rapaz. Todo dia aí, o William, aquele pãozão, o Luciano passa das medidas, né? Come mais do que deve. E tamo junto aí, olha, na padaria Pegue Pão, meu amigo, ali em Búzios tem self-service. 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Muito bem, vamos lá, vamos seguindo por aqui. Agora, meu amigo, 9:20, e eu tô trazendo, mostra pra gente aí, Arthur, vamos voltar à Vila Gastronômica, o Alexandre, vê aí, rapaz, ele é esse aí, peraí que a gente tem áudio, tá? Vê aí direitinho. O Alexandre, ele é de família mineira e na Vila Gastronômica, nesses sabores de Cabo Frio, a gente tem aí, né, as receitas familiares, o que a gente lembra da vovó, não é isso? E o Alexandre tá aí no Paeljo e Parrilla. Olha só, é assim que fala. Vamos lá, do comecinho, chegando aí o Alexandre para falar mais um que esteve na Vila Gastronômica. E olha o prato dele, presta atenção. Soltou, parou aí? Parou, não acredito. Travou. Eita, esse telefone é o que que é? O armazenamento que já não funciona mais? Eita. Tá aqui, ó, mas aqui tá perfeito. Aí, tá, então vamos do começo lá. Pera aí, então, vamos lá, Alexandre, vai lá. Eu tô aqui com ele saindo aqui, rapaz. Ó. Oh. Aí, ó, tá aí. Cadê o som? O áudio tá aqui, ó. Ó o áudio, ó. Você tá mandando sem áudio. Ele não tá conseguindo o áudio aí.
4: Família. Beleza, Alexandre, manda ver.
5: Obrigado, Maria.
3: Deixa eu ver aqui onde é que eu tô. Pera lá, aqui, ó.
5: De milho com crocante de panko, uma costelinha defumada, 12 horas, finalizada com um molho que a gente faz uma redução de rapadura, cachaça e limão.
4: Isso é uma culinária mineira?
5: E uma culinária mineira, né? De raiz, de família.
4: Beleza, Alexandre, manda ver.
5: Obrigado,
4: Maria. E essa menina aqui do lado?
3: Beleza, tá aí, ó. Vamos lá.

0: Quem que tá? Eu deixa eu mandar daqui direto o vídeo aqui, então, para ver o que que acontece, belezinha? Você viu aquela costela? Viu? Chega, não é brincadeira, não. Vê esse segundo aí agora, o Arthur. Esse segundinho que a gente mandou aí, né? Porque, cara, era assim, era petit poisson, né? É assim que fala, William? Petit poisson? É, poisson. É, e a gente teve aí outros e outros, né? Outros pratos, enfim, meu amigo. Cadê a Marinês? Vamos lá, deixam, porque acabou, inclusive Gedeão, tá ali na Avenida Assunção, lá no local onde aconteceu a Vila Gastronômica, uma situação realmente muito, muito legal, né? A Vila Gastronômica foi um acerto maravilhoso aí da coordenação do festival, né? A gente sempre tem essa, desde o ano passado, a Vila Gastronômica trazendo sempre, né, aquelas porções, pequenas porções, né, do que vai rolar. Tem o prato principal também, dia 4 agora, começa o 12º Festival Sabores de Cabo Frio. Tô com a Maria Inês, a Inês que tá aí, incansável, né, junto com a galera do Sebrae, junto com a galera da Prefeitura, o Everton, Claudinha, galera toda aí, pessoal, dando maior apoio. E a Inês está aqui junto conosco. Inês, missão cumprida, Inês. Bom dia, seja bem-vinda.
1: Bom dia, Mauri. Bom dia a todos do programa Maria Valério. Sim, missão super cumprida. Estamos muito, muito felizes com o resultado, né, Mauri? Foi mais um sucesso esse ano, né?
0: Oi, Inês, espera aí.
1: E aí, estamos todos muito felizes, foi muita venda, estão todos com ótimos resultados. Tem que agradecer muito, né, ao nosso prefeito Serginho, que teve essa visão de levar o evento, o primeiro final de semana, para a rua. Muito bacana.
0: Agora, Inês, o que que funcionou, o que que não funcionou? Ano passado teve mais gente, esse ano teve mais, como é que foi? Faz um balanço aí dessa vila desse ano.
1: Então, ano passado foi o primeiro ano da vila, teve muita gente, ficou bem cheio, mas esse ano acabou de se consolidar, né? Porque ano passado foi lançamento, as pessoas conheceram, muitos não foram, mas esse ano foram, eu acho que todos, porque estava muito cheio os 4 dias, Mauri. Então, acho que agora já se consolidou a vila, né? Veio para ficar mesmo. Foi um esforço a várias mãos, né? Esforço do público e do privado juntos que fizeram isso acontecer, né? Porque aí a prefeitura colocou aquela estrutura maravilhosa, né? Então, é isso. Estamos bem felizes.
0: Que bom, maravilha. E deu para dar uma movimentadinha também, né? A galera ganhou um dinheirinho também, né? Porque o povo consumiu pra caramba, né, Inês?
1: Sim, graças a Deus, todos, final do mês, né? Final de agosto, que é baixa, é muito baixa. E agora você vê final de agosto que dá uma respirada pro empresariado para finalizar essa baixa. E agora já começa setembro, né? Melhorar um pouco, então as vendas realmente ajudaram muito, muito, muito o empresariado.
0: Muito bem. Obrigado. Você comeu muito, Inês? Hein, Inês? Espera aí, deixa eu só... Comeu muito?
1: Ali é muito.
0: É, rapaz, ali, meu Deus do céu. É, o que não faltou foi comida de tudo, né? Fala sério.
1: Muita coisa boa, né, Mauri? Muita coisa mesmo. Boa.
0: Bom,
1: agora convidar os clientes para continuarem no festival, dentro dos estabelecimentos gastronômicos, para comerem os pratos, né, sem ser a porção petit, né, com essa variedade enorme, né, podem olhar no site Sabores de Cabo Frio para poder escolher aonde que vão almoçar, jantar, tomar café da tarde, né, com essas delícias.
0: Beleza, que não vai faltar, né? Eita, beleza, Inês. Queridona, olha, um grande beijo, um abraço, mais uma vez, parabéns a todos os envolvidos, né? A galera, né, dos restaurantes, das hamburguerias, enfim, todo mundo, do vinho, tudo, tudo, tudo. Um grande abraço, sucesso absoluto, tá? Grande abraço, parabéns,
1: Inês. Muito obrigada. Obrigada, Mauri. Muito obrigada.
0: Valeu, Inês. Eita, Convention Biro, né, participando, organizando a Marinês, trazendo junto aí com os órgãos, né? Foi muito legal. As músicas, né, tudo, tudo muito organizado. Quando tem organização, né? Você viu os estandes, todos muito limpos, todos eles, a gente vendo ali tudo que eles estavam fazendo, né? Bem legal. Bom, vamos lá. Eita, que 9 horas e 29 minutos. Bom dia, deixa eu falar. Cadê o Jailton? Já, a gente já pode falar? Olha a Avenida Júlio Kubitschek nesse momento aí, meu amigo. É, não chove, tá? Não, às vezes cai um cascalinho, né? Aquele rapidinho, né? Essa garoinha, né? Mas choveu durante a madrugada, choveu bem forte, tá bom? E já já a gente tem aí a previsão do tempo. Já pode esse segundo aí do Alexandre, já pode aí, Arthur? Esse segundo que eu te mandei aí, tá? Tá tudo certinho aqui, no meu tem áudio, tá aqui, tá tudo, tem áudio. E aí, por aí, como é que tá? Dá pra gente ver agora? Com o Alexandre. Vamos lá, deixa eu falar com o Jailton, deixa eu falar com o secretário do Meio Ambiente logo por aqui, tá? Antes, deixa eu falar, meu amigo, né? 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Pessoal, rolou nesse fim de semana, na quinta-feira, uma reunião convocada aí pelo Ministério Público Federal para discutir a Lagoa de Araruama, lodo, dragagem, né? E a gente falou com o Bebeto da ONG da Lagoa Viva. Nossa Lagoa Viva, né? E a gente conversando com o Bebeto, né? Na sexta-feira, lamentou a ausência da Secretaria de Meio Ambiente de Cabo Frio, né? E eu tô agora com o Jailton, né? O secretário do Meio Ambiente, tá aqui junto conosco. Jailton ouviu e pediu para falar, né, sobre essa situação. Jailton Rodrigues, secretário, muito bom dia, muito obrigado por mais uma vez falar conosco. Alô, senhor, alô. Pode falar então por que o secretário de Meio Ambiente não esteve nesta reunião. Bom dia, Jailton.
2: Bom dia, Mauri, bom dia a todos que estão te ouvindo. Jailton Dias Nogueira, não é Rodrigues, não. Esse Rodrigues eu não conheço, não.
0: É o William Rodrigues aqui, desculpa, meu irmão. Fala, Jailton.
2: Irmão, tudo bom? Como assim, eu te pedi para falar, né, principalmente, né, porque nós fomos citados, né, a gente que lamenta muito, né, a atitude do senhor Bebeto, mais uma vez, não é a primeira vez não, escreve em grupos de WhatsApp, em verdades. Eu te mandei aí, a gente gosta de colocar, Mauri, a verdade, né? A verdade escrita, a convocação do Ministério Público Federal está aí em seu WhatsApp, onde foi convidado o consórcio. Eu sou presidente do comitê, não do consórcio. Consórcio, a doutora Adriana Saad estava presente na mesa. Foi convidada a Prefeitura Municipal de Cabo Frio, que nem teve assento na mesa, mas foi convidada, aonde foi o procurador do município, aonde foi a assistente jurídica da Secretaria de Meio Ambiente, aonde foi o analista ambiental da Secretaria de Meio Ambiente. E quando é convocada a Prefeitura Municipal, o Amaury, a prefeitura decide quem vai representar. Até porque, Amaury, na reunião foi colocado bem claramente para o senhor o doutor Leandro Mitidieri a pouca participação da prefeitura nesse processo. Né, o INEA licencia, o INEA está a cargo dos estudos. Então é uma inverdade. Eu não sei aonde o Bebeto, mais uma vez, pessoalmente, ele quer alcançar essa inverdade. Ao invés dele trabalhar em prol da Lagoa, coisa, Amaury, também que assim, documentalmente nunca fez, porque estava trabalhando no governo da Magdala, trabalhou no governo do Zé Bonifácio, isso é fato. Não adianta ele ficar enfurecido com o contraditório. Ele fica sempre enfurecido quando a gente fala isso. Fez, participou e não fez nada. E agora está querendo usar uma instituição tão séria enquanto o Ministério Público Federal para falar que a gente não foi, que lamenta. A gente está fazendo nossa parte. A prefeitura está aí 30 anos para ser dragado, ninguém ligou para essa dragagem, ninguém fez. Nós estamos trabalhando, o prefeito está correndo atrás dessa dragagem, da terceirização da ETE, para ser terciária. Então, assim, é uma luta, ao invés de se unir em prol da Lagoa, que é a Lagoa que sofre, os pescadores que estão sofrendo. E ele vai numa coisa de atacar governo, sabe? É uma coisa, a gente que lamenta. Mas tá aí, Amaury, para tirar qualquer dúvida, já que a gente foi citado, né? Aí quem foi convocado, as instituições que foram convocadas, quem participou, como foi. Então tá tudo aí, nada mais do que a gente colocar na mesa mesmo a situação bem clara e verdadeira.
0: Agora, o Jailton, e o que é que rola? Depois de uma reunião dessas, vocês recebem um relatório do que foi tratado? É, tinha um representante
2: A gente tem uma ata, né? A gente geralmente se faz uma ata da reunião, né?
0: Mas a prefeitura estava presente lá.
2: Óbvio, como eu falei, o procurador estava presente, né? Doutor Vinícius Galato estava presente, a nossa assistente jurídica da Secretaria de Meio Ambiente, Aline, o analista ambiental Marcos, da Secretaria de Meio Ambiente, estava todo mundo presente. A gente deixou um chumaço lá de documentação do que tudo que nós já fizemos, né, das ações que fizemos em prol da Lagoa. Foi isso. E agora a gente espera uma ata, né, da reunião, as novas considerações do doutor Leandro, para que a gente cumpra, para a gente caminhe em prol dessa dragagem, em prol da laguna.
0: Perfeito. As obras, elas são de responsabilidade de quem? Do Estado, do município,
2: a ou dragagem, da Prolatos? A dragagem é uma responsabilidade de um acordo, né, como foi colocado lá, multiespecífico, onde o INEA licencia a dragagem, através também dos estudos que o INEA apresenta. Tá? Uhum. A operacionalidade é decidida entre esses três participantes, Prolagos, Prefeitura e INEA. Então, assim, está tudo nos autos, entendeu, Amaury? Algumas dúvidas, algumas falhas claras que existem, falhas, né? E claro que existe, mas a gente está aqui para corrigir as falhas e atingir o melhor para todo mundo. Se a gente não tivesse falha, né, Amaury? Poxa, né, as pessoas mais querem coisas que nunca fizeram, agora querem que a gente faça, né? É aos poucos, porque o trabalho é muito grande. A dragagem não é uma coisa simples, né? Envolve parâmetros ambientais, sociais, econômicos, que é o pessoal da pesca que depende da laguna. Então é isso.
0: Perfeito.
2: A gente está aí mais uma vez evidenciando, colocando claramente, a convocação está aí na sua mão, e que ele fale, né, a verdade.
0: Perfeito. Jailton Nogueira. Muito bem.
2: E o Vasco? Grande abraço, Amaury.
0: E o Vasco?
2: Oi, pode falar.
0: Não tem nada para falar do
2: assim,
0: Vasco, não?
2: Eu acordo tranquilo e vou dormir tranquilo. 3-1. Nunca foi tão fácil, Amaury. Não estou preocupado.
0: mole, cara. Tá bom, então. Valeu. Jailton, um abraço.
2: Obrigado. Grande abraço, irmão. Fica
0: Valeu.
2: Com Deus.
0: Tá aí, olha, secretário de Meio Ambiente do município Cabo Friense. Mostra aí, Arthur, a Praça Porto Rocha, né? A gente tá vendo aí, olha, Praça Porto Rocha. Caraca, tem muita árvore na Praça Porto Rocha, cara. Aí onde tá esse banquinho aí? Aí era um estacionamento, aí tinha árvores aí. A gente, quando deixava o carro aí embaixo, você lembra? A Rádio Cabo Friense era ali na frente, Luciano. Aí é ainda, né? E a gente deixava o carro ali, quando saía de tarde, chegava os passarinhos, cara, pra árvore. Rapaz, mas cagava o carro todo. A gente se deixasse depois de 5h30, exatamente ali, ali em frente onde hoje é a Raia, onde é o Banco do Brasil, aí nesse pedaço tinha estacionamento, né? Depois que foi retirado e tal. Nessa praça, né, quando eu cheguei aqui em 88, tinha um trailer, uma agência do Itaú ao lado do... Você lembra disso? O Luciano lembra disso? Não lembra, Luciano? É, até o Collor, né, tomar o dinheiro de todo mundo. Eu lembro que eu fui para essa agência ali desesperado, desgraçado, tomou minha poupança, cara. Ô, de gracita. Bom, vamos lá, vamos seguindo por aqui. Agora são 9h39. Procon, a gente vai convocar a Mônica. Qual foi a Mônica? Olha só, lembro a Silvia, né? A Silvia, ainda há pouco, no áudio, tem o áudio dela aí, ô Luciano? Eu tô com a Mônica Bonioli, eu pedi da responsável pelo PROCON de Cabo Frio, a Mônica Bonioli, para ela falar conosco. A Silvia nos acionou hoje de manhã para dizer que foi pagar numa padaria e teve que pagar no cartão mais R$2,50 por conta de ser no cartão. A gente foi buscar a resposta da responsável pelo PROCON, a doutora Mônica Bonioli, e ela está aí nesse momento para nos responder. Doutora Mônica, o que a gente fala? A Silvia, ela está reclamando dessa cobrança de R$2,50. Isso é legal, doutora? Bom dia.
3: Bom dia, Mauri. Bom dia, ouvinte. Aqui, Mônica Bonioli, do PROCON Municipal da Prefeitura de Cabo Frio. Mais uma vez, obrigada pela oportunidade de estar aqui prestando esclarecimentos à população da cidade. Então, Mauri, eu ouvi com atenção o áudio da consumidora, em que ela relata que uma padaria do Jardim Esperança vem cobrando mais caro os produtos quando o pagamento é feito por cartão de crédito. Então, Mauri, no Brasil, válido para todo o território nacional, existe a Lei Federal 13.455 de 2017. Essa lei autoriza a cobrança, um valor mais alto para pagamento em cartão de crédito. E essa mesma lei também autoriza uma cobrança, um valor mais alto para pagamento a prazo. Então, pelo áudio da consumidora, a única irregularidade que eu entendi é que não tem um cartaz avisando isso. Pois todo estabelecimento que pretende se beneficiar dessa cobrança diferenciada para pagamento de cartão de crédito, de poder cobrar mais caro por cartão de crédito, ele tem que anunciar isso em forma de um cartaz colar fixado na parede, de forma legível, que todo consumidor imediatamente identifique isso antes de chegar ao caixa. Ou seja, tem que estar claro ao consumidor que o pagamento por cartão de crédito tem um acréscimo. Então, eu entendi a falta do cartaz, a falta da comunicação como o único erro do consumidor. Se ela quiser nos relatar onde é a padaria, dar o endereço certo, o PROCON vai lá prestar essas orientações e dizer ao consumidor que ele precisa anunciar, deixar claro que ele cobra mais caro no cartão de crédito. Então é isso, Amauri. Por meio de uma lei federal, sim, os estabelecimentos em todo o Brasil podem cobrar mais caro para pagamento via cartão de crédito, assim podem cobrar mais caro o pagamento a prazo.
0: Tá aí, olha, essa é uma situação, né, assim, ela é legal, mas tem que estar bem esclarecida a mostra, né, pelo que eu entendi, né, de que há essa cobrança. Tá bom? Eu, às vezes, quando eu vou pagar no cartão, a pessoa, né, o vendedor, fala assim, ó, se for no cartão, tem uma taxa e tal, tá, mas, pô, caramba, a gente já paga a taxa do cartão, a gente já, pô, ainda na hora que vai usar o cartão, tem que pagar mais a taxa que o comerciante paga para o cartão. Então acaba que essa taxa cai na nossa conta também, não é? E é por conta disso, sabe por que é que o Trump está lá pé da vida com o nosso Pix? É porque cada vez que a gente não paga no cartão, a gente está deixando de gastar dinheiro para eles lá, de pagar para ele, para o cartão americano. Por isso que ele está chiando, porque o Pix a gente paga direto, consumidor, comerciante, não tem o cartão. Essa taxa é para o americano, é para o Trump, é lá para as empresas que ele está tentando ferrar com a gente aqui por conta do Pix e tal. É porque o Pix é bom para nós. Nós não pagamos nenhuma taxa quando a gente paga no Pix. Quando a gente paga no cartão, tá aí, agora deu para ver direitinho. Todo cartão, Visa, todos os cartões são de empresas americanas e elas que ganham. Aí o fanfarrão, o bufão lá tá, né, querendo ferrar a gente aí, com a ajuda de alguns políticos, infelizmente, e algumas pessoas que se dizem patriotas, né, apoiando, vem Trump, que idiotice, cara, que doideira, meu Deus, né, para com isso, independente de direita, esquerda, a gente é Brasil, pô, o Pix é bom para todo mundo, é bom para a direita, para a esquerda, para o centro, para cima, para baixo, para o lado. O pobre se beneficia do Pix, cara, que não tem que pagar R$2,50 mais aí porque tá pagando no cartão para pagar lá pro Trump, lá pro americano. Fala sério, pô. É o quê? O Lacerda tá aí? Chegou, Lacerda? Tá tudo bem aí? Lacerda também, hoje a gente vai conhecer um pouco da vida do Lacerda, ele que está colocando o nome dele aí pelo PDT, a Assembleia Legislativa do Estado do Rio de Janeiro, tá? Na nossa maratona aqui de candidatos, a gente vai conhecer um pouco do que pretende, né? Caso eleito, o Wellington Ribeiro Lacerda, beleza? Arraial do Cabo, se liga por aí, tá bom? A gente está privilegiando, pessoal, independente de partido, a gente aqui não tem partido. A gente quer conhecer aqueles candidatos que estão se oferecendo, né, para assumir uma vaga na Assembleia Legislativa, no Senado. A gente já trouxe vários, né, na Câmara Federal, a gente já trouxe vários candidatos aqui e hoje a gente continua a maratona. Hoje é o Lacerda, a gente tem amanhã o Diego Vaz, né? E quinta-feira a Juliette, que é candidata a governadora do estado do Rio de Janeiro, tá bom? Então a gente está assim, não estamos privilegiando ninguém, não temos interesse. O interesse é mostrar os candidatos para você, tá bom? A única, Lacerda, a única coisa que a gente não pode fazer é pedir o voto, tá? Mas falar da tua vida, de você, do que você pretende, tá bom? Então é isso, nós não estamos pedindo voto, nós estamos mostrando os candidatos para vocês, tá bom? É o quê? Já decidiu em quem vai votar?
4: Não, Amaury, mas as propostas aqui, as entrevistas ajudam a analisar tudo isso.
0: É, né, conhecer os candidatos, isso, né? Aí. Muito bem. O que, que a gente tem por aí, o Alisson?
4: Amor, eu quero falar de um cãozinho que está desaparecido. Ele desapareceu há 6 horas atrás, ou seja, provavelmente ontem à noite, né? Pela redondeza aqui, pela Unimed, aqui no centro de Cabo Frio. Olha só, é o Luke, o nome dele, tá? É de um casal aqui em Cabo Frio, tá? Da Rafaela. E tem aqui o contato dela, tem a foto dele. Se você vê aí o look perdido aí pelas ruas aqui do centro. Cadê de Cabo Frio, na proximidade da Unimed, rodoviária, também.
0: Que raça é? Parece a Belinha, aquela que a gente tinha aqui. Ela é pequenininha. É o quê? Tá escrito ali, não?
4: Não tá escrito.
0: Ah, uau.
4: Mas olha, tem o nome dele, é Luke, atende por Luke. E quem encontrar pode ligar para o número 22-9978-33863.
0: Olha a carinha dele.
4: 22-9978-33863.
0: É ele ou ela?
4: Luke, é ele.
0: Ele, tá aí, olha, por favor, sumiu da onde? Com a área ali?
4: Aqui na Redondeza, pela Unimed.
0: Aqui no Ville Blanche.
4: Isso mesmo.
0: Aqui, beleza.
4: Próxima rodoviária, bem por aqui pertinho.
0: Pequenininho, mano. Cabeludinho. Cadê? Isso. Deixa eu mostrar deixa eu mostrar bem a carinha dele, pera lá. Mostra aqui, pera aí. Mostra bem aqui, mostra aqui, Arthur, por favor. Deixa eu trazer. Opa, pro outro bonitinho, lado, rapaz. Só. Pro outro lado. Pera aí, pro outro lado. Aqui, ó. Tá aí, essa é a carinha dele, ó. Não dá pra se enganar, né? O look tá aí, ó, com a barbichona branca, o peitoral branco também, todo peludinho. E ele é pequeno. Tá bom? Repete aí o contato para quem achar o look, hein, o Alisson?
4: Isso mesmo, Maurício. Olha só, vou repetir então aqui o contato para quem achar o look aqui pelas redondezas. Número 22997833863.
0: Muito bem, vamos lá. Epa, agora são, deixa eu ver, 9 horas e 49 minutos. Está na hora de que, Luciano, DJ? De que, Luciano?
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0: Áries. Vamos lá, vamos falar com você, ariano. Deixa eu chegar ali com a imagem, isso, do nosso horóscopo para você, ariano. Preste atenção, meu queridão, minha queridona. A semana abrirá com energia extra, viu? Ah, a gente vai ter aí, né, você, ariano, um ótimo momento para tomar a frente de um projeto. A recomendação é para que você filtre informações, notícias desencontradas vão circular. Por isso, confirme antes de agir, ariano. O ambiente de trabalho e o cotidiano poderão parecer confusos, intercale os compromissos com pausas e também um pouco de silêncio. Será um ótimo dia para terapia, meditação e também para se fortalecer interiormente, taurino.
6: Gêmeos.
0: O trabalho em equipe impulsionará um novo projeto. Reuniões e troca com colegas serão bastante produtivas, viu, geminiano? Você poderá encerrar um grupo e iniciar um outro.
6: Câncer.
0: O dia pedirá atenção no trabalho. Informações difusas e mudanças de plano poderão confundir a rota, hein, canceriano? Confirme as orientações antes de executar.
6: Leão.
0: Deslocamentos e viagens serão cansativos hoje, leonino. Tenha planejamento, viu? Pois com planejamento tudo dará certo. O dia vai ajudar a vencer burocracias e resolver pendências de documentação.
6: Virgem.
0: Olha, virgem, questões íntimas e de dinheiro pedirão análises profundas. Um mergulho nos sentimentos iluminará caminhos e soluções. Conte com clareza mental nas decisões.
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6: Libra.
0: O libriano, o par ou o sócio estará mais sensível. Escute com empatia antes de apresentar planos e soluções. Seu jeito gentil e delicado desatará nós nas relações.
6: Escorpião.
0: Foque nos assuntos práticos, escorpião. Discipline a rotina. Cuide da saúde e planeje os próximos passos no trabalho. O céu ajudará a dar um passo maior na carreira. Transformar antigos padrões emocionais curará relações.
6: Sagitário.
0: A semana começará com muita criatividade e animação, sagitariano. Ideias inteligentes e fora do padrão enriquecerão o seu trabalho, principalmente os projetos autorais.
6: Capricórnio.
0: A rotina poderá sair do roteiro com atrasos e imprevistos que pedirão agenda flexível e paciência. Não marque compromissos numa sequência apertada, viu, capricorniano? O sono e a alimentação merecerão cuidado.
6: Aquário.
0: Recados e informações pedirão cuidado, aquariano. Deixe os combinados por escrito e releia antes de enviar. O ritmo de trabalho seguirá acelerado. Não descuide da saúde e necessidades básicas.
6: Peixes.
0: Reveja padrões de consumo e enxugue as despesas, pisciano. O orçamento está pedindo cuidado e bom senso. Defina prioridades e foque na expansão do trabalho. Você poderá iniciar uma parceria e melhorar a situação financeira.
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8: 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Estrada Velha de Búzios, sentido Jardim Esperança.
0: Vamos lá, vamos seguindo. 9:54. Olha só, a gente teve no sábado de manhã aqui no ginásio da Escola Menino Jesus, aqui no Jardim Excélsio, aqui na Avenida Excélsio. Tia Vaninha, né, lá da escola, abriu uma feira de ciências. E óbvio, vovozão tava lá e vai mostrar o netão aí agora, né, a turma dele lá. Vamos mostrar aí o que que tava rolando lá na feira de ciências da escola Menino Jesus nesse fim de semana, nesse sábado. Mostra aí, Arthur.
9: Modelagem do solo, causado diretamente pela força das águas e da chuva.
10: Você vai falar de quê?
9: Erosão pluvial.
10: Fala aí.
0: Eita, tá aí, ó. Essa é a galera que teve lá, né? Foi muito, muito legal, né? A meninada toda empolgada e a gente fica feliz. Cadê? Será que tem mais algum ainda? Deixa eu ver se eu mando um agora para vocês aí. É porque a gente fez bastante. Cadê? Esse aí? Não, mas... tchau. Vamos lá. Mas aqui a gente tem outro. Tô te mandando outro aí, Arthur. Rapidinho, né? Rapaz, sábado de manhã, né, a meninada querendo lanche, querendo comer e querendo, caramba, feira de ciências é muito legal, né, porque já vão dando para as crianças, né, a convivência. Eu vi, meu neto teve que reunir com os coleguinhas, né, há uma convivência, há uma socialização. Né? E é muito bom quando a escola privilegia esse tipo de relacionamento, tá? Daqui a pouquinho a gente mostra. Eu tô indo pro intervalo, Luciano, vamos pro intervalo e a gente volta daqui a pouquinho já para conversar com o Wellington Lacerda, o Lacerda, né? Candidato a deputado estadual aí pelo PDT aqui de Arraial do Cabo. Tá bom? E você, meu irmão, você, ó, pelo amor de Deus, seja rigoroso na escolha do seu candidato mesmo. Olhe olho no olho, pergunte, questione, né? Chega de ficar votando, porque favor é amigo do meu genro, é amigo do meu quê, ajudou fulano. E não é só isso que define um bom cidadão para assumir um mandato legislativo. Então, a gente quando traz os candidatos aqui, é para que você ouça e veja o que eles têm para falar, para te convencer a votar neles, tá bom? Então, fica por aí que a gente volta já já. 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
9: Vamos lá. Aí, olha, subida da ponte Feliciano Sodré, meu amigo, nessa manhã nublada, nesta manhã de segunda-feira, último dia do mês de agosto. E aí, a nossa ponte Feliciano Sodré, a nossa centenária ponte Feliciano Sodré, né, não? Beleza, vamos lá. Olha, tem uma imagem aqui de Arraial do Cabo, eu já estou com o Lacerda aqui, ele quer de Arraial, deixa eu mostrar. É, o Rony mandou, você botou a imagem da baleia ali, o Alisson? Cadê o Rony? Deixa eu mandar. Rapaz, tem uma galera do barco, né? Essa aí é a Barbatana Caudal, né? Mas eu estou mandando agora, o povo estava... Vê aí, Arthur. O povo estava num barco, isso aí, imagem da Praia Grande, tá? A imagem da nossa Praia Grande aí, assim mesmo, nublada, né? Olha essa imagem ali, ó. O povo tá aí, tem áudio, Luciano. Coloca o áudio aí, ó. Olha o salto que essa baleia vai dar pra galera que tava no barco. Cadê o áudio? Vamos lá.
10: Você já viu?
9: É mole, cara. Repete aí, volta aí, Arthur, volta aí. Olha, não é um presente da natureza, cara. Vamos lá, olha a reação da galera.
11: Acabei
8: de falar pra ela, a gente vai ver baleia hoje sim.
10: Você já viu?
11: Eu vi ela.
8: Ai! Meu Deus!
10: Meu Deus!
9: Que delícia, hein? Que maravilha, rapaz. Ô, espetáculo. Eu já vi um peixe de bico, né? O sunfish. É, o marlin, né? Já ali, eu saindo da ilha dos ingleses, né? Vindo para o Boqueirão, vindo para entrar para as prainhas ali. Rapaz, um bichão subiu, meu irmão. Bicho tinha uns 2 metros de tamanho. Caramba, lindo, lindo, lindo. Arraial é um espetáculo da natureza, não é não? Então vamos lá. E a exploração, o Rony tá mandando ver aí, né? Botou baleia em tudo quanto é lugar, turistada tira foto. Enfim, aproveitar essa onda das baleias por aí. Tá bom? Vamos lá, rapidinho, Gedeão. Gedeão Souza, tá lá no final da Avenida Assunção, onde foi realizada a Vila Gastronômica nesse fim de semana, e a gente corre lá para ver como é que estão os trabalhos por aí. Já tá tudo desmontado aí, Gedeão?
12: Oi, Amaury, estamos aqui onde aconteceu a Vila Gastronômica, né, nesse final de semana. Trabalhadores estão aqui nesse momento, Amaury, tirando as cadeiras, desmontando as barracas, aquele banheiro super legal que nós vimos aqui, né, que tinha até ar-condicionado, algo totalmente inovador, meu amigo, já foi retirado. Só nesse momento os trabalhadores desmontando, um carro da Guarda Municipal também está aqui, eu até conversei com o guarda, perguntando sobre como que está a movimentação de carro, ainda está bloqueada aqui nesta região. Você que às vezes está buscando um acesso para cá, não vai poder entrar. E detalhe, isso aqui deve ficar até o final aí da tarde, né? Onde deve terminar esses desmontes. Somente trabalhadores, não encontrei ninguém ali da prefeitura para falar com a gente, ninguém também. Tinha uma moça até mesmo ali tirando as suas últimas bebidas ali que estavam na sua barraca, mas ela com vergonha não quis falar com a gente, mas falou que foi um grande sucesso, espera voltar ano que vem e repetir a dose, que foi um grande sucesso na nossa região, uma repercussão muito positiva aqui da feira gastronômica que aconteceu durante todo esse final de semana. Amaury, olha só, meu amigo, também passamos na Praia do Forte para acompanhar ali rapidamente as obras da Praça das Águas, fiz algumas imagens aí, tá tudo revirado ainda, mas a previsão de conclusão das obras aí, Amaury, é para novembro, porque a Prefeitura Municipal de Cabo Frio já quer fazer aquela virada de ano, né, com aquela festividade na praia, com a praça pronta. A previsão é para novembro, ela contará aí com o conjunto de fontes que vão ser programadas aí, né, com recursos luminosos. Vamos também aí uma implementação, de uma arquibancada integrada ao conceito arquitetônico aqui da praça, que vai ser inspirado na relação aqui do Forte, né, a relação histórica da praia do Forte com o mar. Amaury, essas foram todas as informações de momento, seja aqui do Festival de Sabores, onde aconteceu o Festival de Sabores, ou da Praça das Águas, meus amigos. Voltamos daqui a pouco com mais informação. Gedeão Souza para o programa Amaury Valério, notícia o tempo todo.
9: Valeu, Gedeão, obrigado. Tá aí, ó, galera, então, né? Praça das Águas, tudo mandando ver. Vamos seguindo por aqui, 10 horas e 11 minutos, tá na hora do nosso...
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9: É, e o nosso fogo cruzado, meu irmão, a gente está na maratona de trazer candidatos, né, a deputado federal, estadual, senador, e a gente está privilegiando galera daqui, né? Por exemplo, trouxemos o doutor Luciano Matos, ele que é candidato a senador, ele não mora aqui, mas o doutor Luciano viveu anos e anos como promotor aqui da nossa região, e por isso que o mais distante que a gente trouxe foi exatamente o doutor Luciano, mas todos os outros candidatos moram aqui. Hoje a gente está trazendo o Wellington Ribeiro Lacerda, cidadão aqui de Arraial do Cabo, que está colocando o nome aí para sufrágio, né? Sufrágio, essa palavra é bonita, né, Lacerda? É, nas próximas eleições agora, em outubro. E nós vamos então começar a falar com o Lacerda. Tudo bem contigo? Seja bem-vindo, Lacerda. Como é que você está?
14: Bom dia, Mauri. Bom dia a todos os ouvintes aí. Primeiro agradecer a Deus, né, por mais um dia de vida, mais um dia de saúde.
9: Amém, amém.
14: E a oportunidade que você vem dando aí às figuras políticas da nossa região que vão participar do próximo pleito aí, né? Então a gente tem. Eu agradeço em nome de todos os outros candidatos, tá?
9: E desejo PDT, sorte. O PDT deles. Tem mais candidato além de você, Lacerda?
14: Tem uma em Araruama.
9: Em Araruama.
14: Em Araruama, se não me engano, tem uma. Não vou recordar o nome. Uhum. Mas só esse.
9: O que aconteceu com o PDT? O PDT, né, de Hermes, de Melma, né, de Chico Sobrinho, de tanta gente, de Carlos Cunha, né, o Carlos Cunha também, saudoso Carlos Cunha. E o que aconteceu com o PDT, Lacerda?
14: Então, o PDT, falando em Arraial do Cabo, o PDT é o único partido histórico, né? Os outros partidos tiveram protagonismo a partir dos seus mandatários. Mas história mesmo dentro do município de Arraial do Cabo, só o PDT, como você já falou aí, de Hermes, de Chico, de Melma, de Davi Dutra, né? De Carlos Cunha, de tantas outras figuras emblemáticas ali, né? Hoje quem preside o PDT é João Moreno, que é uma pessoa muito respeitosa também e muito séria. Então, para mim, é um privilégio muito grande estar participando ali no quadro do PDT, porque, como é que se diz, é muita responsabilidade você estar no PDT. E eu espero colaborar, né, da nossa cota de contribuição para que a gente traga de volta ao protagonismo municipal esse partido tão importante para o município de Arraial do Cabo.
9: O que é que você vai falar para o eleitor sobre você? Por que que você é candidato? O que que você pretende fazer como deputado? Fala um pouquinho aí das tuas pretensões políticas, Lacerda.
14: Para quem não me conhece, eu sou um ativista político do município de Arraial do Cabo, com abrangência também na região dos Lagos. O nosso forte é qualificação profissional, trabalho esse que a gente já vem desempenhando há anos, né? Qualificando e inserindo no mercado de trabalho nossos jovens. Que você fazendo isso, você desafoga a máquina pública. Porque uma coisa muito comum das cidades pequenas, né, do interior, é a prefeitura assimilar a mão de obra, a prefeitura botar para dentro, com folhas astronômicas, todas as prefeituras. Então, se a gente capacitar o jovem e botar ele no mercado de trabalho, ele vai desafogar a máquina pública, vai ter seu fluxo de carreira com todos os seus direitos garantidos, né? Porque às vezes a gente vê muita gente trabalhando em órgão público, mas através de contrato, através de portaria, e em determinado momento ele se desliga por causa da mudança política. Então, se você capacitar o jovem, ele ter a carreira dele, né? Ele ter a profissão dele, como eu sou offshore, e ele caminhar com as próprias pernas é muito melhor. E quando você desafoga a máquina pública, você tem mais dinheiro para entregar serviço público de qualidade. Eu me coloco à disposição como candidato a deputado, porque a região, hoje, na última eleição, nós só elegemos 3 deputados, né? Um, inclusive, já saiu para virar o prefeito de Cabo Frio. Quero até mandar um abraço aí para o doutor Serginho. E a gente só tem outros dois deputados eleitos, né? Então, é muito importante que a região tenha representatividade. A gente tem mais de 1 milhão de habitantes na região dos Lagos. São quase 500 mil de eleitores. Então, a gente pode, sim, colocar pessoas que entendam a necessidade da região, né? E briguem junto ao governador para que a gente delibere as pautas de interesse público da nossa região para que ela avance.
9: Agora, o eleitor, como você falou da região, pô, 1 milhão e caquerada, dava para eleger aí quantos deputados, né? Vários deputados. Mas o que é que falta? Porque vem muito candidato de fora e consegue tomar muitos votos por aqui também, né, Lacerda?
14: Consegue. Essa é uma prática de todo o processo eleitoral, a visita de outros candidatos, né? Até porque é uma eleição estadual, também, democraticamente, né? Eles estão corretos, tem que correr atrás direito. De 92 municípios. Mas a gente se concentra mais na região dos Lagos, uma vez que, prioritariamente, nosso trabalho será voltado para a região dos Lagos. Obviamente que a gente vai ter que olhar para o interior, para o Grande Rio, porém, a prioridade sempre será a região dos Lagos.
9: Qual é a maior prioridade da região na tua avaliação política? Como deputado, você tomaria uma providência imediata?
14: São vários os fatores, são várias as deficiências, né, a nível estadual, voltado para a região dos lagos. Uma delas, que é muito importante, são hospitais estaduais. A gente só tem dois. Né? A gente tem o ERC Araruama, que tem menos de 100 leitos, tem 83 leitos.
9: É só o de Araruama, qual é o outro?
14: O outro é Saquarema.
9: Ah, o de Saquarema.
14: Entendeu? Uhum. Que tem também menos de 100 leitos. Então, tipo assim, a gente tem uma população, mais de 1 milhão de pessoas e poucos leitos, poucas unidades. Né? Outra coisa, a gente, eu sonho com o dia que os moradores da região não precisem mais viajar para Niterói, para o Grande Rio, para ter um atendimento médico. A gente tem que trazer essas unidades para cá, essas especialidades, esses exames, né? E as cirurgias de média e alta complexidade, a gente precisa trazer para a nossa região.
9: Não é barato, né? E quando a gente fala principalmente da saúde e educação, Lacerda, e é isso que eu quero te falar. Todo candidato fala educação, saúde, segurança, e continua tudo ruim, cara.
14: Então, a gente...
9: O que te diferencia de que a gente pode acreditar em que você vai trabalhar para educação, saúde mesmo?
14: Então, a gente já vem trabalhando,

0: for para a segurança pública, é um déficit muito grande no número de homens. E a violência, né, vem numa crescente na região. Entendeu? Então, são vários os fatores. Outra coisa que tem que ser muito apreciada é a parte educacional, a parte esportiva, por exemplo. Se você inserir os jovens ali na formação dele, que é a pré-adolescência, você colocar ele numa escolinha de futebol, numa capoeira, num vôlei, enfim, são várias modalidades esportivas que você vai ocupar aquele tempo ocioso da criança ali e você vai começar a formar o caráter dele. E depois que, obviamente, que nem todo mundo vai virar um Neymar, um Pelé, um Romário, né? Mas quando ele vê que ele não vai seguir na carreira esportiva, ele já vai ter. Por quê? Porque os professores vão estar educando, porque é mais do que esporte, é educação, é ressocialização, é pessoal, as crianças se entenderem como cidadão. E ele vai estar ali, quando ele chega na adolescência, caminhando para adulto, ele vai ver que ele não vai ser. Alguns serão, mas quem não for, já vai estar encaminhado para estudar, para fazer as coisas, para caminhar na vida.
1: Então, a partir daí, Lacerda, né? Que fez o esporte, tararão, aí chega lá no local, aí fica difícil de se capacitar, fica difícil de conseguir um emprego. Como é que você pretende atuar nessas duas deficiências?
0: Eu acho que o Estado pode montar uma escola de profissionalização, tá? Inclusive...
1: A gente tem o IFE aqui, né?
0: Tem a FATEC também.
1: E tem o IFRJ aqui em Arraial do Cabo também.
0: Uma coisa, a gente tem aqui pertinho, Macaé, que é a capital do petróleo, e que o mercado offshore, ele é muito amplo, né? Ele abraça, inclusive, gente do país inteiro. A gente poderia ter aqui na nossa região um polo voltado para as profissões offshore, paralelamente com as profissões voltadas para o turismo, pelo tamanho da nossa região e o potencial turístico que ele tem. Então, se a gente capacita a nossa mão de obra, se a gente capacita o nosso povo, nós vamos trabalhar e o dinheiro vai estar aqui, a economia da região vai estar aquecida. É diferente de ter profissionais de outros lugares. Então, quando a gente transforma um cara em marinheiro, em caldeireiro, em soldador, e ele vai para o mercado de trabalho, ele vai para as plataformas, vai para o rebocador, ele vai lá, cumpre a escala dele, volta para cá, para a região, e gasta o dinheirinho aqui. E outra coisa, tem todos os seus direitos garantidos, né? Tem a carteira assinada, tem o vale transporte, tem o vale alimentação, tem todos os direitos que um trabalhador precisa ter.
1: O que que você, por exemplo, quando a gente fala de educação, né, a gente assim, vê uma diferença muito grande da educação pública para a educação privada. O que a gente pode fazer na educação para melhorar o nível de aprendizado, do ensinamento mesmo dentro da escola pública, hein, Lacerda?
0: A gente, na educação, a gente tem um IDEB muito ruim, né, no Estado. Uhum. No Estado, em geral, o Rio de Janeiro ficou muito mal colocado.
1: Ficou.
0: Eu falar de Arraial do Cabo também, Arraial do Cabo ficou muito mal colocado, como Cabo Frio também, né? A maioria das cidades aqui. Então, eu acho que
1: que programa... lamentável, né?
0: Lamentável, é triste.
1: Podia,
0: né,
1: ficar lá no final da lista de corrupção, de... mas não,
0: mas ficou no IDEB, né? E a gente tem uma região que tem uma arrecadação monstruosa de royalties, né? Graças a Deus, a nossa região é privilegiada nos repasses dos royalties, mas a gente não vê a aplicação correta, né? Então, indo para a área de educação, eu acho que tem que ter muito programa de educação continuada para os profissionais, para estarem cada vez mais capacitados para lidar com nossas crianças, com os nossos jovens, né? Porque, repito, ajudam na formação. Ele não entrega só conteúdo, ele não entrega só conhecimento, ele entrega empatia, ele entrega carinho, por exemplo. Eu vejo uma diferença da nossa época de escola para hoje, muita diferença. Eu acho que era mais, tinha mais calor, tinha mais interação, mais conexão,
1: né,
0: no contexto todo escolar. Então a gente precisa trazer de volta mais essa unidade, né, da criança estar na escola e o pai e a mãe saber que ele está na extensão da casa, que ele está em total segurança. E a gente viu essa semana, por exemplo, caso de possível assédio dentro de uma escola feito por profissional da educação. Então é uma preocupação muito grande que a gente tem que ter com os nossos alunos e as nossas escolas.
1: Aqui, vamos falar agora da área social. O que que a gente precisa fazer de uma maneira geral, sendo você deputado?
0: Então, a área social é uma área muito delicada, né? A gente entende que todo e qualquer projeto que seja voltado para amparar as pessoas, né, menos favorecidas, as pessoas que estão em situação de vulnerabilidade, todo projeto, seja ele a partir de prefeitura, de Estado, ele é bem-vindo e precisa muito. Mas, paralelamente a isso, eu acho que não é só você criar um benefício.

0: benefício ou criar um programa de assistencialismo continuado, não. Eu acho que a gente tem que tentar pegar o maior número dessas pessoas e conseguir recolocar no mercado de trabalho, seja através de capacitação, para que ela volte a ter a sua dignidade, porque nem todo mundo gosta de ficar recebendo benefício a vida toda, não. Muita gente quer ter o seu trabalho. Eu sei, porque eu sou parado por pessoas, o cara fala, rapaz, eu não quero dinheiro, eu quero emprego, eu quero trabalhar, eu quero do meu suor levar o sustento para a minha casa. Então tem que ter os programas, sim, mas paralelamente a isso a gente tem que fazer de tudo para tirar essas pessoas dessa situação de vulnerabilidade.
1: E o que, que você tem na tua cabeça para os idosos?
0: Idoso, a gente tem que ter programas voltados para a terceira idade, como em alguns municípios tem aí programas de educação física, praças com equipamentos, mas eu acho que tem que ser mais amplo, né? A gente tem que trazer, porque o idoso, a maioria dele já se aposentou, e se deixar ele vai ficar em casa ocioso. E o ócio, ele traz doenças, né? Tanto físicas quanto mentais. Então, se a gente trouxer atividades físicas, atividades culturais, né? Programas de artesanato, programas de... Esses exercícios que fazem nas praias e lagoas, de hidroginástica, tudo isso você ocupa a mente dos idosos e eles se sentem valorizados, eles se sentem integrados à sociedade. Porque se tem uma coisa que machuca o ser humano, é quando a gente se sente assim, não mais útil, né? Então o idoso fica dentro de casa, eu sei, porque minha mãe tem 75 anos, quero mandar um beijão para minha mãe, te amo.
1: Dona
0: Creuza, pessoa maravilhosa.
1: Dona Creuza, um abraço.
0: E
1: você conhece a mãe do Luciano?
0: Não.
1: Não, a Bernadette, não?
0: Não.
1: A Bernadette, está aqui no Cabo, tá? Continua morando aqui.
0: Eu conheço o Luciano
1: aqui,
0: há muitos anos, né? Conheço o filho dele que está com 30, agora conheci com 3.
1: O Luciano já está com 80 e pouco
0: Luciano,
1: já.
0: Luciano. Rodou sem
1: Qual
0: óleo,
1: é a sua né? idade? Qual é a sua idade?
0: Eu vou fazer 50 dia 2 de outubro.
1: É a primeira vez que você vem a um cargo eletivo? Ou não? Você já veio vereador, né?
0: Vereador.
1: De vereador.
0: Com
1: também vereador. Pelo PDT?
0: A última eleição pelo PDT.
1: Pelo PDT. Você já foi candidato quantas vezes?
0: Já fui candidato 4 vezes.
1: 4 vezes? E agora, por que você resolveu vir para a Assembleia?
0: Por conta do número pequeno de representantes da região dos Lagos na Assembleia Legislativa. Nós só temos 2. Eu acho que a região precisa e merece ter mais representantes. Porque não adianta. Você sempre vai querer levar o melhor para a sua casa. Então, se a gente entende a visita de todos esses candidatos de outros municípios, né? Mas no final,
1: faz
0: cada um...
1: Faz parte do jogo,
0: faz
1: né?
0: parte do jogo, né? E se eu for convidado, eu
1: você
0: também...
1: Você vai em outras
0: vou
1: regiões
0: em outros lugares,
1: também,
0: sim.
1: Né?
0: Mas a gente sempre vai ter um olhar mais carinhoso, né? Com mais cuidado para a nossa casa. Sempre será assim. Uhum. Isso individualmente como coletivamente. Sempre você vai, né, cuidar mais da sua cidade, da sua região, do que de outras mais, né, distantes.
1: Lacerda, como é que você vai fazer a sua campanha? Quem é você mesmo que está bancando? O partido está bancando material? Como é que você vai fazer para trabalhar essa eleição aí?
0: Então, a nossa campanha é uma campanha muito humilde, né? Financeiramente falando, a gente é bem limitado. O partido está confeccionando material de divulgação, né? E a gente é com que a gente vem trabalhando. A gente espera que tenha, né, alguma ajuda a partir de fundo, mas eu acho improvável. Eu acho que não terá, mas a gente, repito, é uma campanha humilde, mas é uma campanha com propósito, é uma campanha com propostas, e que a gente no dia a dia ali, de porta em porta, conversando com as pessoas, a gente espera ter o reconhecimento, né, da necessidade do nosso mandato.
1: Uhum.
0: Mas quando... a gente aceita doação também, quem quiser ajudar na nossa
1: tem
0: campanha.
1: Tem uma vaquinha aí eletrônica aí, tem um Pix...
0: Isso, né? Aí.
1: Galera, pode ir lá, pode, Lacerda, pode. Tá lá, isso. Tem tudo direitinho. Isso. Tem muita gente que quer ajudar mesmo,
0: tem,
1: né?
0: Tem.
1: Também. E vem cá, corrupção. A gente viu aí os vereadores, os governadores do Rio de Janeiro, quase todos na cadeia. Estamos aí, né? O que saiu aí também pode ter problemas com a justiça. Como é que é, tá? Eu vi o Lula dizendo, e outros políticos, né, que a Assembleia foi tomada por bandidos. Como é que você pretende chegar na Assembleia nesse clima?
0: Então, a gente, eu costumo falar que ali é um ambiente hostil, né, pelo número de integrantes ali ligados à corrupção, ligados até a facções criminosas, que a gente está vendo nesses últimos tempos. É um ambiente, porém, a política, o Amaury, ela é justamente isso, ela é a arte de ocupar espaço. Se você não der espaço para pessoas do bem, para pessoas que têm propostas, para pessoas que querem o bem da coletividade, ela será ocupada por essas pessoas que estão lá. Não todos, mas uma grande maioria. E a gente vê dia após dia aí noticiário um atrás do outro. Você falou de governadores, se a gente pegar os últimos 20 anos, quase todos eles foram presos, né? E a Câmara Legislativa hoje, a Assembleia, a grande maioria tem ligação, está para sair mais coisas ainda aí. Né? A gente tem aí até o candidato ao governador Garotinho, que está sempre trazendo as coisas à tona aí, e tudo que o cara fala a gente vê e está acontecendo. Né? Então, a gente ir para lá é um desafio, mas a gente vai para lá com afinco, a gente vai falar com determinação, até porque eu só tenho uma Deus, eu faço um trabalho de fiscalização já aqui, onde já recebi inúmeras ameaças, né? Já recebi inúmeros recados, mas a gente não tem medo, a gente tem predisposição para o embate e a gente vai lutar por uma região dos lagos melhor.
1: O que que, por exemplo, na área, além do hospital, né, a gente falou de educação, falamos do social, e eu queria saber, assim, o que você tem quando fala, vamos incluir o jovem no projeto esportivo, tá lá, que projetos?
0: Então, o projeto esportivo, eu entendo que o Estado deveria, deve se fazer presente nos 9 municípios da região do Lagos com minimamente uma unidade esportiva custeada, um projeto esportivo custeado pelo Estado, contínuo, não um projeto que é temporário.
1: Porque existe o quê? Tipo o quê, Lacerda?
0: Escolinha de futebol, de vôlei, natação, atletismo, porque dali você pode garimpar, você vai ajudar a formar os nossos jovens, né, como cidadãos, e você pode também ali trazer profissionais, atletas, entendeu? Então isso é muito importante.
1: Muito bem, 10:30, a gente tem mais 5 minutos. O que que você gostaria de falar para o cidadão? De Arraial, de Búzios, o cidadão daqui. Lembrando que a gente não pode pedir o voto, mas pode falar à vontade, né? De que maneira você vai trabalhar o ouvido e o coração do eleitor?
0: Então, como não podemos pedir o voto, pedimos para que vocês nos acompanhem. Acompanhem nas redes sociais, @LacerdaArraial, que vocês vão ver o trabalho que a gente já vem desenvolvendo em prol do bem da coletividade, com o avanço da região e por justiça social. Né? A gente tem lutas aí, não sei se você sabe, mas eu deflaguei ali. Eu peguei dentro da Restinga uma exploração irregular de minério, de areia, onde a empresa foi multada em R$1 milhão, né? E magicamente ninguém sabia de nada, a prefeitura não sabia, o INEA não sabia, foram lá e multaram em R$1 milhão. E depois eu descobri que a licença é para pesquisa, o cara tem uma licença para pesquisa e está fazendo extração de areia. Então foi uma coisa que nos projetou muito aí na região, foram milhões, mais de 7 milhões de visualizações desse vídeo. Então, a gente tem essa disposição. Eu fui ameaçado, tentaram me intimidar, mas a gente segue firme. Outra coisa, outra briga muito importante que nós tivemos, foram lá no bairro Sabiá e Caiçara para manutenção das residências, né, que estava previsto derrubada, e a gente se posicionou favorável ali, junto deles, como quero mandar um abraço para o Léo da Chama também, que foi outro cara que ombreou com a gente ali, o próprio Marquinhos e outras figuras ali da política.
1: Aquilo ali do Sabiá não é uma questão do Ministério Público?
0: Então, ali o que acontece? É uma área que foi invadida lá atrás, né? Porém, quem está ali não foram os invasores, foram pessoas que compraram de boa fé. Muitas daquelas residências, inclusive, tem IPTU, tem conta.
1: Já teve até algumas medidas da lei em favor dos moradores, né?
0: Sim, sim. E o que acontece? A defensoria entrou ali com bastante propriedade para ajudar, né, os moradores, para tentar fazer um projeto ali, um REURB, um projeto pela Secretaria de Habitação. Então tem que estar em consonância ali município, estado, para ver dentro do que está o estaral dali, que pode ser feito. Provavelmente algumas casas deverão sair, mas aí tem que saber se a gente vai fazer um aluguel social, uma realocação, um complexo habitacional para realocar essas pessoas, porque você não pode apenas derrubar e deixar a pessoa ao relento, né? Uhum. Porque, repito, foi omissão do Estado fiscalizar se são áreas ambientais, se são áreas de proteção. O Estado deve fazer fiscalização contínua para que não aconteça isso, porque depois que acontece isso, não é mais problema ambiental, é problema social, é problema de famílias que não tem mais onde morar.
1: Verdade. Esse é o candidato Lacerda, candidato a deputado estadual pelo PDT, né? E eu estou aqui, qual é o meio que as pessoas podem te contactar, quem esteja interessado em te ajudar na campanha, fisicamente, financeiramente, como é que faz? Onde é que encontra, o que, que você tem à disposição do pessoal?
0: Nas minhas redes sociais, Lacerda Real, arroba Lacerda Real, tem os canais de comunicação, tem o WhatsApp, tem todas as outras páginas ali que vocês podem acompanhar, podem estar fazendo contato, tá? Eu até coloco a Rael porque eu, a minha identificação com a Rael, antes de iniciar, que você perguntou o que eu estava fazendo, eu piloto o barco desde 2010, né? Antes disso eu fui militar da Marinha do Brasil, eu tenho uma ligação muito grande com o mar. Então quero mandar um abraço especial para a minha população de Arraial do Cabo, as pessoas que abraçaram aí esse projeto, né, audacioso, que a gente sabe que não é fácil, mas para Deus nada é impossível. Então, dia após dia, a gente vai trabalhando. Quero mais uma vez agradecer a todas as pessoas que apoiam, incentivam, nos tratam com carinho e respeito. A gente sabe que é um processo democrático, todas as pessoas têm, né? Todo aquele que vota tem o direito de ser votado. Então, a gente está aqui para buscar a cadeira para representar a nossa população.
1: Muito bem. Quer falar mais alguma coisa?
0: Não, só mandar um abraço mais uma vez para todo mundo, em especial para a minha equipe, que está me ajudando muito, né? Eu repito, a nossa campanha é humilde, a nossa campanha é modesta, mas ela é feita com muito afinco, com muita determinação. Então, eu tenho, né, um pessoal que sai comigo aí diariamente, né? Tem um pessoal do partido, que inclusive hoje a gente tem uma reunião às 18 horas com o corpo do PDT ali, né, com a executiva do PDT, que estão acreditando nesse projeto.
1: Vai ser em Arraial?
0: Em Arraial do Cabo, 18 horas. Vai ser com a executiva, né? Está sendo presidida pelo João. Então, quero realmente agradecer as pessoas que, mesmo sabendo de toda a dificuldade, acreditam no projeto e encaram de frente. Tá bom?
1: Muito bem.
0: Quero mandar um forte abraço para todo mundo.
1: Maravilha. O passeio de barco está liberado hoje, em Arraial, ou
0: Lacerda? Está
1: liberado?
0: Tá.
1: Beleza, porque deu um vendaval, deu um vento forte ontem, né?
0: Qualquer hora você tem que ir lá fazer um passeio com a gente.
1: Vamos, claro, com certeza. Dá de cara com a baleia, porque a gente só vê tubarão aqui, né? O Luciano está aí, ó, sem dente já.
0: Coitado. Falar em baleia, eu posso falar mais uma coisinha aqui?
1: Fala, claro.
0: O avistamento de baleia, ele está sendo feito através das embarcações, né? Inclusive... pelos pescadores nativos, né? Pelo o turismo de base comunitária, uma nova classe que foi lá desenvolvida para poder contemplar o extrativista. Mas também ele estava sendo feito de cima do pontal da Atalaia. Muita gente ia para ali, aquele que não tem condição de pegar um barquinho, ele ia para ali, até o morador, o visitante, para cima do pontal da Atalaia para fazer esse avistamento. E semana passada, se não me engano, dia 21, foi proibido instaurar um novo TAC, que é o termo de ajuste de conduta no pontal da Atalaia, entre condomínio e município e Ministério Público, onde ficou proibido da gente subir lá. Então,
1: Com carro.
0: A gente pode subir caminhando, pode subir de bicicleta, ou pode subir através do táxi ou Uber.
1: Uhum.
0: Mas a gente mesmo, mês passado eu estava lá com a minha filha.
1: Eu ia estar, toda semana eu ia para lá, quando não tinha toda aquela estrutura, né? Agora estou...
0: Agora não pode.
1: Infelizmente,
0: mais.
1: Profissionalizou e a gente, né, fica de fora.
0: A gente sente
1: mas
0: muito.
1: Mas pelo menos, é uma falta, mas de qualquer maneira, aquilo ali é particular, não.
0: Na verdade, não, é loteamento, né?
1: Não, pois
0: condomínio.
1: É condomínio, né? Poxa vida.
0: Porque se fosse condomínio, Amaury, não poderia ter oferta de serviço público, como iluminação, como capina, tem. Barrição. E tem, então é público.
1: É porque acaba, né, o povo que sobe para aquele local ali maravilhoso. Pô, maravilhoso. Fala sério. Irmão, obrigado. Um grande abraço, boa sorte, tá?
0: Tamo junto, meu
1: que
0: amigo.
1: Que você consiga aí o que você pretende, tá?
0: Muito obrigado. Tamo junto.
1: Vou para o intervalo e volto já. Conversei com Wellington Ribeiro Lacerda, candidato a deputado estadual pelo PDT aqui de Arraial do Cabo. A gente volta daqui a pouquinho, meu amigo. 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

Eba! Vamos lá, estamos de volta. Essa nossa é onde? A Praia Grande. É, Praia Grande, rapaz. Arraial do Cabo. É isso, ó. Não tem ressaca, não tem o mar, né? Porque algumas pessoas devem estar de ressaca, né? Vamos lá, tá aí a Praia do Forte, tá aí o nosso forte. O mar tá desse jeito aí, tá, pessoal? Tá tranquilo, passeio de barco tá liberado. Não tem aí, né? Tá um sudoeste fraco. E a gente continua aqui até as 11 horas e 15 minutos.

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Amarim, parabenizar aí, né, mesmo com a derrota para a equipe, a forte equipe do Vasco da Gama, parabenizar o Clube Tamoio aí, né, pela participação aí na Federação de Futsal do Estado do Rio de Janeiro, aí na competição do estadual, trazendo essa competição de volta para Cabo Frio, né, com a abertura do ginásio. Parabenizar o prefeito doutor Serginho pela essa sacada aí, de estar apoiando a volta do futsal carioca aí. Então, semana, sexta-feira vamos estar fazendo o convite, porque tem futsal no sábado, tem sábado beach soccer, tem.

0: vistas. Ondas nas praias. Praia do Forte, batendo ondas de apenas 20 centímetros, Peró, 70 centímetros e Unamar, com 80 centímetros. Em Búzios, Jeribá, com 20 centímetros, Brava, 70 centímetros e Tucuns, com 60 centímetros. Em Arraial do Cabo, Praia Grande e Figueira, com 10 centímetros. Para os amigos do turismo náutico e da pesca, ondas nas ilhas de passeio de leste. Em Cabo Frio, papagaios com ondas de 1 metro, comprida, e pargos com 1,10 m. Em Búzios, feia e branca com 1 metro, gravatá e âncora com 1,10 m. Em Arraial do Cabo, ilha do Cabo Frio com 1,10 m. A mar aberto, ondas de 1,20 m a 1,50 m. Temperatura do mar, 22 graus. Na Lagoa de Araruama, também 22 graus. E raios UV, com índice 7, que é alto. Um forte abraço a todos, uma excelente segunda-feira, uma ótima semana que inicia e que Deus os abençoe.
1: Amém. Valeu, Márcio Sonemo.

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0: 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Muito obrigado por você fazer parte dessa história há 16 anos. Hoje, 31 de agosto de 2026, lua cheia, signo de Virgem, faltam 122 dias para esse ano acabar. O dia 31 de agosto é dia do samba rock, dia do nutricionista. Hoje também é dia internacional do blog. O Região em Foco, que já era acelerado, agora é mais ainda.
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0: Sou eu, com e pela graça de Deus, e nas segundas-feiras eu tenho a companhia sempre agradável do meu irmãozinho William Luz. Aqui conosco é o Cidadania em Foco, chegando por aqui. Deixa eu ver se o microfone está devidamente aberto para aquela saudação inicial. Tudo bem, William? Bom dia, irmão.
2: Bom dia, meu grande amigo. Bom dia a todos os ouvintes da Rádio Ondas, do programa Região em Foco. Estamos aqui, mais uma segunda, mais uma semana começando, né? Esse tempinho meio nublado, final de semanazinho gostoso, né?
0: Não consigo te ouvir, irmão. Precisa subir um pouquinho.
2: E aí? Agora sim. Todo mundo me ouvindo agora?
0: Tava
2: bom dia, pessoal.
0: No nível diferente o microfone. Tem que ficar bem pertinho da sua boca, queridão.
2: Tá parecendo até que é a primeira vez, né, Leandro?
0: Ah, é isso aí.
2: Bom dia, gente. Joia. Final de semana gostoso, né, Leandro? Futebol. E o nosso Criciúma? Não fiquei sabendo do Criciúma, não.
0: Tomou na cabeça, tô bolado.
2: Não vou falar, Botafogo perdeu pro Flamengo também, né? Os vascaínos hoje, será que vão invadir o programa de novo?
0: Como sempre, eles são participativos e os flamenguistas também já estão mandando mensagem, o pessoal pode participar com a gente. E assistir também, segunda-feira a gente tá na live, William Luz.
2: Já estamos organizando, já pro próximo bloco a gente já vem com as imagens do Instagram, TikTok, como sempre.
0: Perfeito.
2: E

0: A sua participação é sempre um grande barato. 974012957, ligação não?
1: Não.
0: Não atendemos chamadas?
1: Não.
0: 974012957. Região em Foco, começando nesta segunda-feira e começa também nesta semana o Festival Sabores de Cabo Frio. 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Francisco Baltazar, o chefe Portuga e toda a equipe, um excelente começo de semana, escalada de notícias. O que temos para hoje no Região em Foco desta segunda-feira? Já estamos nos readaptando a esse novo momento. Região em Foco tem duas partes, vai até meio-dia. Meio-dia dá uma pausa para propaganda eleitoral.

0: com uma nova etapa de atendimentos gratuitos para cães e gatos. Quem estará...
1: Bom dia, meu amigo, novamente. É isso aí. Hoje a gente vai estar recebendo, estou aguardando aqui a chegada do pessoal do futebol Radar, do time de futebol feminino que jogou a Copa de 89 lá no México, trazendo boas histórias. Vem o Brasil vai ser o centro do mundo do futebol feminino. Então a gente está tentando trazer hoje para a nossa conversa um pouco dessa história que está aqui tão perto. A Helena, que era centroavante, né, Neninha, que era centroavante do Radar, hoje é moradora do Figueira lá, sempre está junto com a gente no depósito do Kibe, lá no Parque das Garças, conversando com ela. Então, teve aniversário dela recentemente, estava com outros atletas que moram em Saquarema, outros atletas do time, e a gente está combinando esse bate-papo que está para acontecer hoje, na manhã de hoje. Eu estou tentando contato com elas agora pela manhã, ainda não tive, mas estava tudo confirmado. Acredito que por volta de meio-dia ela vai estar aqui junto com a gente.
0: Serão muito bem-vindas. Futebol feminino na pauta hoje. Primeiro tema... Balanço econômico. Economia. Bom dia. E o dólar opera em alta de 0,66%, cotado a R$ 5,00.

0: O Estado é a junção de todas essas arrecadações em prol de ferramenta para melhorar a vida do povo. Acho que esse é o papel do Estado. O Estado sou eu, você, todo mundo, tem toda a sua divisão social nos três setores, setor público, setor privado, mas de forma como um todo, sempre, se a gente pegar principalmente na história, desde a época até da monarquia, dos sistemas imperiais, sempre o poder econômico, o direcionamento fica na mão do Estado. Então a gente precisa, mais do que nunca, ainda mais agora no período eleitoral, a gente escolher nossos gestores com muito mais critérios, que tenham competência para que representem de fato as bandeiras do povo. A gente está vendo aí hoje, essa semana está para votação finalmente do fim da escala de 6x1 para a escala de 5x2. Acho que a gente tem que provocar esse debate, mas a gente vê ferramentas assim, com essa medida provisória do governo federal, tentando dar acesso à receita, dar acesso a recursos de quem passou por alguma sazonalidade, com alguma dificuldade do mercado, principalmente com o tempo, né? A gente sabe que essa questão climática hoje está em voga, né? A gente está aí vivendo uma época diferente que a sociedade precisa aceitar e começar a conviver com isso. Não dá para a gente ir para esse negacionismo que tem uma parte da sociedade extremista que defende. Deu para a gente ver aí na entrevista de um candidato recente no Jornal Nacional tentando minimizar o fenômeno do El Niño e tudo isso. E isso daí já mostra quando você tem um Estado preparado, com visibilidade, com questão de compromisso com a população, de criar ferramentas já para combater isso. Quando você tem um problema na safra por causa de algo que você não tem o controle, que é a questão do tempo, questão das pragas e tudo mais, você cria ferramentas para minimizar. E esse é o papel do Estado numa sociedade. E é muito bacana a gente ver que a gente tem um governo com essa visibilidade, com esse foco, né, Leandro?
1: A região dos lagos tem profissionais que fazem muito mais do que informar, jornalistas que ajudam a conscientizar a população e dar visibilidade a temas que impactam diretamente a vida das pessoas. Dar espaço a temas como saneamento também é prestar um serviço de utilidade pública. Quanto mais esse assunto chega até as pessoas, mais elas entendem o impacto que ele tem na saúde, qualidade de vida, meio ambiente e no desenvolvimento das cidades. Justamente esse trabalho que inspira a oitava edição do Prêmio de Jornalismo Ambiental da Prolagos. Ao chegar à oitava edição, a iniciativa já faz parte aí do calendário do jornalismo por aqui, regional, né? As inscrições estão abertas, inclusive, para os jornalistas da região que desenvolvem reportagens voltadas às questões ambientais e ao saneamento. A novidade desse ano, a grande novidade, é a categoria Saneamento Salva, criada para premiar reportagens voltadas às questões ambientais e ao saneamento, né? Por meio de histórias reais, como o acesso à água tratada e ao esgotamento sanitário transforma a vida das pessoas. O Prêmio de Jornalismo Ambiental da Prolagos contempla trabalhos de televisão, rádio, internet, mídia alternativa, fotojornalismo e categoria universitária. Além dos troféus, os vencedores recebem premiação em dinheiro. As inscrições seguem abertas até 12 de outubro. Regulamento completo e todas as informações disponíveis aí no site da Prolagos.
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0: Nos jogos, ó. Hoje o Campeonato Brasileiro Feminino tá liderado pelo São Paulo, 41 pontos. Os times paulistas, pelo que eu tô vendo, estão tomando conta do Campeonato Feminino. Corinthians e Palmeiras. E Vitória e Botafogo estão na zona de rebaixamento. Cara, até no time feminino, meu time botafoguense, meu Botafogo tá mole.
1: Caramba, rapaz. Caramba, vamos pegar uma galera do radar aí pra dar um reforço, William.
0: Vou botar a Leninha pra jogar. Acho que botar até no time masculino, que tá precisando ter mais do que o feminino, se duvidar.
1: Nossas convidadas de hoje daqui a pouquinho, na segunda parte do Região em Foco, que vai pro primeiro intervalo agora. E volta dentro de alguns instantes com os aniversariantes deste 31 de agosto, também do final de semana, e a nossa lista de alô com áudios de até um minuto, pessoal. Novo modelo do Região em Foco, agora abreviado pela propaganda eleitoral obrigatória, áudios com duração máxima de um minuto. A frase para hoje, autoria desconhecida: conhecimento e afeto são duas coisas que, se você guardar, você perde.
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6: 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A gente volta ao vivo desejando a todos uma semana assim, maravilhosa, top. Muita gente acha que o isolamento é detalhe, mas a verdade é que o prejuízo de não ter organização em eventos aparece rápido. Seja uma reforma em casa ou uma festa de aniversário, você que é promoter de eventos, a falta de grades de proteção pode custar caro, hein? Improvisar com fitas ou gambiarras pode parecer barato agora. De um ambiente bem sinalizado, não tem preço. Não deixe o

0: 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Bom começo de semana.
1: Alô!
0: Vamos então para nossa lista de alô. William Luz, comigo sempre nas segundas-feiras, é o Cidadania em Foco. Pautas sociais, entrevistas interessantes, sempre na segunda-feira aqui com a gente. E também nossa transmissão na live, no Instagram, @ William Luz Arraial. Vamos pros recadinhos lá daqui a pouquinho. Já passamos aí aquela comemoração esperta para quem tá com imagem nos vendo nesta segunda-feira. Eduardo Alberto, Jânio Juan, aqui de São Cristóvão. Um abraço, amigos. Bom dia para você, querida amiga de Arraial do Cabo. Bom dia, Leandro França. Bom dia, família. Bom dia, William Luz. Bom dia, amigos ouvintes, diz a Nilma, que tenhamos um dia e uma semana abençoada.
2: Ótimo dia, dona Nilma, que seja uma semana repleta de alegrias e de felicidade, minha amiga.
0: Tudo de bom, obrigado por seu carinho, Nilma, um beijo. Jorge Murilo, um abraço, aquele abraço, Deus abençoe a semana. É do Peró, tá ligado aqui conosco, que coisa boa, valeu, Jorge, um abraço. Olha o Zé Alder Reis aqui, William Luz, bom dia, Leandro, bom dia, William. Salve os ouvintes da Rádio Ondas em toda Cabo Frio e em toda a região. Obrigado, Zé Alder.
2: Bom dia.

0: 7,7, como pelo nosso Instagram e nosso TikTok.
1: É isso aí, sejam bem-vindos, pessoal. Uma semana linda pra todos vocês. Oi, Fábio.
2: Bom dia, Leandro. Bom dia a todos os ouvintes da Rádio Onda FM. Bom dia pra sua mãe. Pra ter me junto pra todos os ouvintes aí. Aquele abraço, Leandro. Boa segunda-feira. Fico com Deus de vocês aí.
1: Muito obrigado, amigão. Ótima semana pra você e ao Fábio também. Muito obrigado. Oi, Irondi, bom dia.
3: Bom dia, Leandro. Bom dia, William. Bom dia, equipe Ondas, amigos ouvintes, muitas bênçãos, muita saúde para todos, uma feliz semana cheia de novidades,

0: ótimo, segunda feira. Um beijo pro Fábio. Fábio da Rosa tá aí. Um beijo pra tua mamãe.
1: Beleza.
0: Beijo pro pessoal lá do avião inteiro.
1: Obrigado.
0: Tá? E saudações Criciúmentes, saudações Rubro-Negro e saudações Tricolores para a Sandra Vasca, tá? Beijo, beijo, beijo, saudações. Feliz aniversário para ela que foi ontem, tá? Beijo, beijo.
1: Bom
0: dia, meu
1: bom dia, Terezinha.
0: Bom dia, e até amanhã, se Deus quiser.
1: Obrigado por seu carinho, uma feliz semana. Áudio de 58 segundos, veio no limite, mas é sempre muito bem-vindo. Obrigado, hein, Terezinha? Um beijo pra você e uma feliz semana. Olha quem tá mandando recado aqui, William. Jonathan da Coca-Cola. Abraço pro meu amigo e irmão William Luz. Bom dia, Leandro França. Bom dia, Jonathan.
2: Bom dia, Mohamed, meu parceiro, meu amigo, meu aliado, como o Leandro costuma falar. Tamo junto, irmão, na luta sempre. Um ótimo dia pra você, um ótimo esse aplicativo. Sempre tá levando a gente de carona junto com ele nas correrias, né, Jonathan? Forte abraço, irmãozão.
1: A gente tá aí nesse sobe e desce aí com o camarada no radinho do carro, então, do veículo, né? Valeu, Jonathan, um abraço. Jacira aqui de São Cristóvão. Bom dia, Jacira. Obrigado pelo carinho. Bom dia, Marilza. Obrigado por sua amizade também. Boa segunda-feira, diz a simpática Marilza. A Tânia diz, bom dia, Leandro, meu um gol, é o que diz a Tânia. Tá feliz, hein, Tânia? Um beijo pra você.
2: Um ótimo dia, Tânia.
1: Tudo de bom. Oi, William do Braga.
3: Bom dia, meu irmão querido Leandro França.
1: Bom dia.
3: Bom dia, xará, William Luz.
2: Bom dia.
3: Bom dia a todos os ouvintes do Região em Foco. Fica com Deus, meu irmão. Tamo junto.
1: Muito obrigado, William. É o William aqui do Braga. E aí, Vidinho?
4: Bom dia, meu amigo Leandro França.
1: Bom dia, Vidinho.
4: Bom dia, ouvinte. Bom dia.
1: Eu acho que esse áudio aqui.
4: Bom dia, meu amigo Leandro França. Uma ótima semana para todos nós. Saudações, Rubro-Negra. Leandrão,
1: diga.
4: Né, fizemos nossa festinha aqui, caipira, uma festa privada só com moradores da rua para unir mais os moradores, para interagir mais.

0: Raoni, minha liderança de Araruama, forte abraço, meu grande amigo, proprietário da Ótica Visão Nobre, de endereço novo, né, amigão? Gente boa demais, aproveitar e mandar um beijo pro pai dele, Pimentel, nosso jornalista forte. Um beijo pro aniversariante aqui, que é um grande amigo meu, Júnior Vieira,
1: Então,
0: Júnior,
1: olha só.
0: bebezão, mas é outro bebezão, não é que você conhece não,
1: É
0: meu
1: mesmo?
2: Aniversariante.
0: Aniversariante.
1: Quem, William?
0: Vou mandar um abraço pra bebezão da Praia Grande, Júnior, que trabalhou comigo, foi meu garçom, é garçom de praia, trabalha lá há muito tempo. Forte abraço. Tem Valesca

0: cursos de educação física, se não quer fazer parceria para estágio, que a gente também está precisando, como é muita criança, amigo, de mais profissionais da área para a gente conseguir. A escola está muito bem equipada, a gente conseguiu bastante equipamento na área de educação física, de preparação. A gente está nessa parceria com o pessoal de Maricá, a gente está atrás lá da. O time de Maricá está passando por uma reformulação com o René Simões lá, então a gente está tentando pegar esse momento novo lá do futebol da cidade de Maricá para trazer aqui para perto, para a gente conseguir ter acesso a isso, já que infelizmente aqui por dentro do local, por dentro da cidade, a gente sabe que não, o pessoal não tem essa visão, né, lamentavelmente, mas é um projeto de sucesso que está dando muito certo. Foi o terceiro sábado consecutivo, sábado que vem tem de novo. Se você tem seu filho, está de bobeira, pode levar lá, todo sábado a partir de 8 horas da manhã lá no campo da vila lá, que a escolinha vai estar funcionando, Leandro, com os atletas do time principal da Coca-Cola. Esse final de semana não, a Coca não jogou, então ninguém perdeu para a Coca-Cola, mas é isso aí, domingo que vem tem jogo.
1: É o futebol, valeu William Luiz, os registros do final de
2: semana.
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0: Obrigado por seguir com a gente. 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
0: Agradecer a todo mundo que segue aqui com a gente na live pelo Instagram do William, William Luiz Arraial, arroba William Luiz Arraial no Instagram. Você assiste o Região em Foco das segundas-feiras, sempre pautas legais, e também no TikTok, William Luiz. Tem recadinho, tem alô chegando para as Graças Martins, para o Rafa Martins também, obrigado pessoal, os Martins em peso. E galera boa, Elisa Carvalho, obrigado pelo carinho e sintonia. Tem mais recado antes dos registros, meu querido William Luiz?
2: Fala, meu amigão, graças a Deus, avisando já. Voltamos para a live do TikTok, no TikTok a gente deu intervalo aí por causa da propaganda eleitoral gratuita, no Instagram a gente ficou direto, quem acompanha a gente no Instagram viu nosso nesse intervalo.
0: Conteúdo diferente, hein, pessoal? Ah, é bom a gente lembrar, William, sempre nas segundas-feiras, agora com a propaganda eleitoral obrigatória, a live continua.
2: Fica direto, no TikTok a gente suspendeu, voltou agora, já tem um alô aqui pro meu amigo Cleito, meu amigo, toca uma guitarra arrumada esse cara, é meu amigo de infância, criado lá na Júlio Antunes da Costa, no Morro da Coca-Cola comigo, já tá aqui, ó, meu amigo de infância, muito feliz por sua trajetória, seja bem-vindo, esse daí já no TikTok, tamo de volta.
0: Que legal, obrigado pessoal, um bom dia para todos. Moisés Gomes, fala camarada, um bom dia, ótima semana. Oi minha amiga, bom dia.
3: Neia. Leandro, bom dia, que Deus te abençoe, que Jesus

0: conteúdo também para tratar. Com certeza a gente compreende aí os imprevistos e vamos remarcar esse bate-papo para falar sobre o futebol feminino. A Copa do Mundo, William, começa dia 24 de junho, ano que vem. Vai até 25 de julho, é um mês de competição. E a Copa do Mundo Feminina, aqui no Brasil, reunirá 32 seleções. Então são 64 partidas em 8 cidades sede aqui no Brasil. Vai trazer aí um incremento no turismo, né? Primeiro jogo, inclusive, vai ser no Maracanã, palco da abertura e da decisão no dia 24 de junho e também da decisão 25 de julho.
1: Se Deus quiser, nosso time brasileiro vai estar lá. As alegrias que o futebol masculino, de repente, não está nos dando, né, Leandro? De repente, vem em casa com o nosso time feminino, né, Leandro?
0: E a gente vai acompanhar ainda mais, né? Confesso, faço o meu meia-culpa, a gente às vezes fica mais de olho no futebol dos caras, mas o futebol feminino merece o nosso prestígio e o nosso fomento também, né? Ainda mais que o Brasil vai sediar uma competição de alto nível, né? Uma competição que vai reunir e vai trazer aí muita gente, certamente, para o território nacional, para torcer, para lotar as arquibancadas. É o que a gente espera que transcorra com normalidade. Que seja um sucesso, William.
1: E a gente tem jogadoras famosas nisso, né? Que fez sucesso no mundo todo, que nem a Marta, a Formiga. Então tá na hora. Tem tanta gente às vezes que conhece a história das nossas atletas fora, e a gente na terra delas a gente conhece muito pouco. Então acho que a gente tem que dar espaço realmente para isso e começar a trazer isso pro dia a dia, né? Conversar, trocar ideia. Cara, lá no time, na escolinha, tem 6 atletas femininas.
0: 6 meninas.
1: Minha filha me tirou da cama 7:30 da manhã e está fazendo futebol, Leandro.
0: Legal.
1: Adora, se amarra.
0: Tá,
1: gosta
0: um
1: muito.
0: Tá frio ainda, né? Mesmo assim, ó.
1: Pô, não, tem esse tempo ruim, não. Não, esse sábado tava calor.
0: Ah, sim.
1: Esse sábado, calorzinho, até no, final, no finalzinho ela
0: cama,
1: já tava, pai, ó. Ela até, pai, acho que eu tô com um pouco de dor de cabeça, que o sol sai mais o horário de 8 a 9 e meia, é um clima mais ameno e tal. Mas os outros dois dias foi com chuva. Sábado passado teve 70 atletas embaixo de água, com o tempo feio, com frio, mas a molecada tá lá.
0: O campo da Vila ali é arborizado também, é um lugar bem agradável, né?
1: É, muito gostoso. O Jorginho cuida daquele campo lá com todo carinho, é um cara que vive aquilo lá, então é muito maneiro, né, André? É um clima, é um espaço onde o futebol amador, né? O Defino postou um vídeo hoje na rede social dele, falando: a Arraial hoje tem 11 times de futebol amador, Leandro. E todos os times de futebol amador de Arraial do Cabo estão disputando o campeonato fora. Tem campeonato de Búzios, de Cabo Frio. E a Arraial hoje não tem um campeonato local, não tem nada. Você tem uma cidade hoje com uma arrecadação tão alta e você não vê política pública nessa área. E nem é só isso. No futebol amador, igual o time da Coca-Cola, que teve a iniciativa de montar uma escolinha, de tentar ter o espaço, tem muito talento no meio disso. O futuro, que se a gente não quer espaço, tá junto, ser parceiro, contribuir no que der, seja no seu tempo livre, seja com um trocadinho que sobrou no final do mês, e assim a gente vai coletivamente. É um projeto coletivo. Então, a gente fala, critica tanto, né? Os outros, às vezes, a gente não faz o nosso, a gente só critica. Então, quando a gente dá, fica aquele famosa correntinha do bem, né? Se cada um fazer um pouquinho, a gente começa a mudar o mundo que a gente vive, o mundo que a gente em volta, pelo menos, né, Leandro?
0: Pois é, se a gente enxerga ser o sonho de muitos jovens e adolescentes ser jogador de futebol, para as meninas também, cada vez mais.
1: Pai, tem uma menina, eu esqueci o nome dela, mas ela joga melhor que os meninos, cara.
0: É mesmo?
1: Ela tem 11 anos de idade, né? Eu vou trazer o nome dela semana que vem aqui, que eu sou ruim de nome, né? Não consigo gravar o nome de quase ninguém.

0: Então você tem várias ferramentas que precisam. E aí, para isso que serve Ministério Público, Poder Judiciário, Comissão Parlamentar, mista de inquérito no parlamento, para conseguir dar luz aonde tem muita escuridão, né, Leandro?
1: Vou falar em luz, quem tá no centro desse holofote, por exemplo, é a cantora sertaneja Ana Castela. Só pra gente exemplificar, ela recebeu um cachê de R$900 mil, pagos pela Prefeitura de Nova Belém, em Minas Gerais, para realizar um show lá. A cidade tem 3.100 habitantes. O valor do cachê corresponde a 8,7% dos 10 milhões de reais recebidos por Nova Belém em repasses do Fundo de Participação dos Municípios neste ano, segundo dados do Tesouro Transparente.
0: Então, se a gente pegar e analisar esse cachê, ela nada contra o show, nada disso, se fosse uma capital,
1: igual
0: São Paulo, que cabe, que tem tamanho. E às vezes não é nem artista, né? A produtora que vendeu o show.
1: Exatamente.
0: Né? Que na verdade o show do artista é
1: um empresário na negociação ali.
0: Na verdade o show acaba sendo um produto que é vendido. Talvez ela cobrou 200 mil e a produtora vendeu o show dela para aquela prefeitura a 900 mil reais. E como a gente sabe que para esses grandes artistas tem inelegibilidade, não é uma licitação normal, é um caminho mais fácil de você conseguir tirar o recurso público, que quando você lida com o recurso público existe a lei de licitações, existe várias legislações no país em torno disso. Só que quando você contrata um show específico, tal, quebra algumas regras, você não precisa a livre concorrência. Para os grandes artistas é mais fácil, para os pequenos artistas dificultam, que ele tem que provar que igual o Zelda estava falando aqui na entrevista que deu para a gente.
1: Né?
0: Mas para o grande artista, ele pode dar o valor que quiser, 1,5 milhão, 2 milhões, 1 bilhão. Paga quem quer mais.
1: Decide.
0: Agora, você pega numa cidade dessa do Nova Belém, a gente está falando de 8% da arrecadação de um ano todo. Então, naquele mês, provavelmente o valor que foi gasto com o show foi mais alto que o município arrecadou para o mês todo, para tudo, para limpeza de rua, para saneamento, educação, saúde, hospital. Então, acho que tem que criar critérios também. Aí entra na questão do pacto federativo para combater essas dissonâncias, né? Cidade pequena, até tanto mil habitantes, até arrecadação, pode fazer, é cabível, vale a pena, pô, de repente a cidade explodiu economicamente. Tem dados disso? Valeu a pena gastar 1 milhão?

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2: Beleza! 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
2: Tá na onda, está com tudo. É o programa Região em Foco. Olha, hoje a chapa tá quente aí pro jogador do Vasco, David Correia, alvo de buscas por tráfico de armas e drogas. Caramba, que situação. Tem um jogador do Vila Nova também, um lateral direito. Mandado cumprido também no centro de treinamento do Vila Nova de Goiânia, que disputa a Série B. É, situação complicada e as investigações se confundindo, né, o futebol com a área policial. É o que está acontecendo hoje, movimentando a segunda-feira. William Luiz, a gente tinha uma convidada hoje, já avisamos, não vai ser possível entrevistá-la, compreendemos aí o imprevisto e logo logo ela vai estar aqui conosco também. Vamos trazer alguns registros de bolso. Essa é uma semana importante, William. Essa semana será votada a PEC da Segurança Pública, possivelmente na quarta-feira, na CCJ, Comissão de Constituição e Justiça, né? Deve ser votada na forma que foi apresentada pela Câmara dos Deputados, né? E para agilizar a tramitação nessa semana de um esforço concentrado, né? Uma votação posterior aí no plenário. Previsão para quarta-feira, William.
4: É, vota na comissão e depois a gente fica finalmente esperando para começar a ter os dois turnos no plenário da Câmara, né?
2: Ela inclui punições mais severas para chefes do crime organizado, criação de polícias municipais e o Sistema Único de Segurança Pública.
4: É, e avança na questão do Pacto Federativo. Né? Ela dá mais transparência de qual é o papel do município, qual é o papel do governo do estado e qual é o papel do governo federal. Que muitas das vezes, quando você tem esses grandes temas, igual aconteceu na intervenção, né? O Rio de Janeiro já sofreu intervenção do governo federal na área da segurança e tudo mais, para saber quem faz o que, qual é o papel de cada coisa. Que fica o governador jogando a culpa no presidente, que fica, né, de lá para cá. A gente viu isso acontecendo em São Paulo. Recentemente lá com o negócio dos postos de combustível que é usado para o crime organizado, para lavar dinheiro do crime organizado, e acho que isso daí é uma ferramenta completamente que já passou do tempo de ter, né? Então a gente vê com muito bons olhos, a gente viu a entrevista do presidente Lula agora no Jornal Nacional recentemente, que ele falou, assim que tiver clareza disso, que for aprovada, no outro dia ele cria o Ministério da Segurança Pública, que aí sim você vai ter um ministério para cobrar e executar uma ferramenta para executar o que tirar do papel, né? A gente tem muita lei boa, Leandro, no nosso país, mas tem muita lei boa que fica no papel que a gente nem conhece. A gente tem que fazer a legislação sair do papel e, de fato, ir para a realidade e ser a ferramenta de transformação de sociedade, de interferir na vida das pessoas e dos indivíduos, né, Leandro?
2: A PEC aumenta os recursos para a segurança pública e para o sistema penitenciário também. Cria uma nova engenharia de financiamento, inclusive com parte da arrecadação das BETs e do superávit financeiro do Fundo Social do Pré-Sal. A esperança, né, com essa iniciativa, William Luiz, temos um esforço concentrado aí para o combate, né, à criminalidade. Inclui ampliação das atribuições da Polícia Rodoviária Federal, com policiamento de rodovias e hidrovias federais também.
4: É, e atacar no topo da pirâmide, né? Quando a gente fala de violência, tudo isso, todo mundo acha que é a comunidade. A comunidade não produz violência, a comunidade produz cultura, riqueza, mas ela acaba ficando na ponta daquela lança ali, dessa visibilidade da falta de recurso, da pobreza e tudo mais. Quem fabrica fuzil, né, o morro, quem planta, faz o tráfico de drogas, não é o morro, não é a comunidade. Muitas das vezes, a maior apreensão de fuzil que teve até hoje foi num condomínio de luxo, que por acaso morava o ex-presidente da República. Então, a gente precisa, para ontem, fazer essas ferramentas funcionarem, dar a luz, né, botar em visibilidade de qual o problema do crime organizado de fato. Então, você vai ter um

0: Estado mais preparado, com mais ferramenta, com a separação de poder, com investimento público, para atacar de verdade onde dói. No dinheiro dessa galera que financia. Não, e a gente não tem que achar que são coisas isoladas. A gente está aqui no Rio de Janeiro, que foi tomado pelo crime organizado. Hoje você está tendo a retomada do território, quando a gente fala, não é só o território da comunidade, da favela, é o território dos palácios dos poderes. Tanto do Palácio Laranjeiras, quanto do Palácio, que é a sede do governo do Estado, como do Palácio Tiradentes. A gente tinha aí já por alguns anos que o poder político do nosso Estado do Rio de Janeiro, isso não é diferente de São Paulo também, era um braço das facções, era o braço que dava subsídio, que ajudava a lavar o dinheiro. Então, quando você pega uma PEC da segurança pública e você cria ferramentas para punição desses agentes públicos e políticos corrompidos com mais tranquilidade, quando você dá mais ferramenta para as instituições funcionar melhor, igual a Polícia Federal, com autonomia e independência, que a gente já viu o presidente falando que não investiga filho e querendo e tirando, trocando o superintendente de Polícia Federal e tudo mais. Quando você dá mais autonomia, você cria um sistema público com mais previsibilidade, com mais segurança, que você sabe que vai funcionar, né, Leandro?
1: A criminalidade, a bandidagem não dá ponto sem nó, William Luiz. Esses políticos enxergam, né, nas facções uma forma de ganhar voto também, né?
0: Mais do que ganhar. Hoje, quem lida com política tem duas coisas complicadas. São as lideranças comunitárias ligadas ao poder paralelo, e as lideranças religiosas que usam sua religião para vender voto para ganhar dinheiro, que distorcem o papel da religião e distorcem também o papel da... Isso, lamentavelmente, você tem um setor político que, na verdade, um alimenta o outro, né? O cara vê o cara tá lá cheio de dinheiro, não pode usar, que tem que lavar essa grana. Vê na política, financia o político dele para representar. A gente viu isso acontecendo. A gente viu um cara que estava sendo preso ligando pro presidente da LED perguntando o que quer fazer com um monte de carne que estava na geladeira, cara. Isso é o cúmulo do cúmulo, e a gente não consegue ver uma revolta social a ponto de conseguir romper com isso. Você ainda vê partes de políticos desse mesmo grupo, que é financiado ainda por esses grupos, estando aí na rua pedindo voto e ainda ganhando voto, né, Leandro? Isso é muito complicado.
1: É o estado do Rio de Janeiro, a gente tem que ficar de olho vivo, porque são governos subsequentes, né, que não tem essa idoneidade que a gente espera.
0: O último governador que não está preso, que não foi caçado, se chama Benedita da Silva, é candidata a Senado, para você ver quanta ideia. Acho que foi em 2000.
1: Nossa, ela foi governadora tem tempo.
0: Ela foi vice-governadora e assumiu quando o garotinho, que também já foi preso não sei quantas vezes aí, saiu. Ela ficou 8 meses, era vice-governadora, assumiu o governo. A última governadora que não teve... Tá aí, tá, ficha limpa, deputada federal exemplar, agora candidata a Senado, liderando as pesquisas, se chama Benedita da Silva. Agora, de lá pra cá, irmão, é um cenário muito complicado.
1: E cadeirinha essa aí do governo do Estado. Mas, enfim, falando mais um pouquinho da questão, segurança pública, inclusive, a gente tá em ano de eleição, a gente tem que ter um certo cuidado com relação a isso. É um tema que percebemos a população cada vez mais preocupada com esse assunto, né, William, também. E é justo, né?
0: É, porque quando a gente fala de segurança, é o medo de você comprar um celular, andar na rua, ser assaltado e perder um bem que, às vezes, você nem tá pagando, nem terminou de pagar.
1: Os traumas que ficam numa situação dessa, Deus me livre.
0: Com acesso ao sistema financeiro pela população de forma geral, né, abertura de conta, financiamento, crédito, a gente consegue. Você ganha um salário, 2, 3 salários mínimos, você financia um carrinho, paga em 80 mil. Hoje tem financiamento até em 100 meses, né? Aí você fica, às vezes você é assaltado. Então, quando a gente
1: fica,
0: fala,
1: pagando a prestação, né,
0: de segurança pública, existe esse pequeno ato de violência perto, pequeno não, que para aquela pessoa é absurda, mas o maneiro da PEC não é olhar só para essa ponta da lança, mas olhar para o todo e dar força para que minimize isso. Que uma coisa ligada à outra, o cracudo que está ali roubando 30, 40 reais, quase tirando a vida de alguém por causa disso, ele é alimentado de um sistema que começa lá em cima do cara que, às vezes, tem um colarinho branco, vive de gravata e vive no condomínio, que alimenta, que é ele que fica, na verdade, o multimilionário da cadeia. Então, tem que colocar esse cara na mesma cadeia do que o cara que está ali, que cometeu aquele crime, que uma coisa ligada à outra, né, Leandro?
1: Essa é uma semana importante aí, né? Última semana de votações no Congresso Nacional, antes das eleições. Os parlamentares devem avançar em algumas pautas prioritárias, né? O Congresso, atenção, não está de recesso, mas as atividades parlamentares praticamente pararam desde o começo do processo eleitoral. Nesse período, os parlamentares também devem diminuir os compromissos de campanha para poder votar os temas, alguns temas, inclusive, em foco, William Luiz. É a PEC, né, do fim da escala 6x1, está tramitando aí no Senado Federal, entrou em pauta aí há poucos dias, William.
0: Eu acho que também só vai aprovar porque é período eleitoral. Que a gente sabe que boa parte da bancada que está lá não tem compromisso com a vida da população, não tem compromisso com a sociedade, tem compromisso com as pautas dele e quem financia eles.
1: Vai ficar bem na fita, né?
0: Isso aí. Como a gente está no período eleitoral, quem votar contra o cara que trabalha numa escala de 3x4, que é a escala dos deputados, de terça a quinta, que tem não sei quantos assessores para... que
1: é,
0: também trabalha...
1: até mandato à distância, William.
0: É. Aí votar contra, dar um dia de folga mais para a dona de casa, para o trabalhador, e nem só dia de folga, dar um dia mais para que ela possa fazer mais um bico, aumentar a renda dela, que esse é um debate muito mais amplo, e tentam distorcer e criar, a gente está vendo aí já tentando, ter uma parte do parlamento tentando apresentar uma alternativa sobre a questão de hora trabalhada, e é um absurdo. Então a gente vê que o tempo todo a gente tem um Congresso que é muito mais inimigo do povo, a casa do povo hoje não debate a vida do povo, debate a vida deles, isso daí é lamentável. E a gente precisa que o povo retome isso, e a grande forma de o povo retomar é olhando, analisando com clareza e tranquilidade em que eles vão votar para deputado federal, estadual e senador, que é lá que se decide a vida das pessoas, né? O executivo só executa, né, Leandro?
1: Região. Intervalo comercial mais um. Hoje a gente passa um pouquinho, alguns minutos, o Região em Foco volta depois com as broncas. 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
1: 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Finalzinho do Região em Foco nesta segunda-feira, ao vivo. É, passamos um pouquinho o horário. Rádio Ondas, 1h03. Tô nem acostumado de falar com esse horário aqui, mas é a propaganda eleitoral obrigatória que chegou.
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1: E divide o nosso programa em dois.
7: Alô!
1: Muito obrigado a você que segue com a gente na segunda parte do programa Região em Foco. Obrigado aí por seu carinho e sintonia. Alô, Fábio, a Rose da base, tá tudo certo com ela, tá bom? Já me respondeu aqui, disse que não tenha participado. Obrigado aí, Fábio, pelo carinho. Nilma Sabino tá desejando parabéns. Vamos soprar velhinhas daqui a pouquinho. Tem mais alô aí, William Luz, nossa última lista de hoje.
0: Tem sim, meu amigo Romilson, que tava aqui acompanhando a gente. Forte abraço, amigo. Obrigado de verdade. Pessoal aqui no Instagram, a Dani aqui agradeceu a compreensão, pediu desculpa. Pessoal do Samurai do Futuro, projeto lá de kickbox do Morro da Coca-Cola, com o pessoal do meu amigo Batata, tá aqui acompanhando a gente. Forte abraço, amigão. E eu não posso esquecer de falar, só falta você, né, Leandro? Seu Jaiminho, sábado foi aniversário do... Foi sábado, João... João,
1: alô,
0: parceirão.
1: João, um abraço, João.
0: A careca mais sexy de Figueira, não
1: João
0: tem
1: é
0: como.
1: Chique, rapaz.
0: João é. Já viu ele cantando no karaokê? O cara é.
1: Manda bem?
0: Manda bem pra caramba, manda muito bem. Eu mando um abraço pra galera que tava lá reunida lá na frente do Marreco, lá que manda a carninha.
1: Alô, Marreco!
0: Eu até botei pilha, falei que o Marreco tava fazendo campanha pros meus candidatos, que eu fui panfletar, tava churrasco lá, Marreco fez até churrasco aqui, ó.
1: Que beleza.
0: O Diego pra Zeidan.
1: Então ficou agradável aí,
0: ficou, foi muito
1: a programação, hein?
0: Tava muito gostoso lá, meu amigo Oliveira tava por lá.
1: E Oliveira?
0: Niltinho, tava toda a galera do Só Falta Você lá.
1: Oliveira tem um coração incrível, rapaz. Oliveira, Cícera, um abraço, meus amigos.
0: Minha grande amiga Cícera, me chamou lá pra festa na casa dele dia 6. Eu vou estar lá, hein, Oliveira?
1: Beijo, Cícero.
0: Tive
1: Oliveira, abração, hein?
0: Tinha galera jogando um carteadozinho lá. Henrique, secretário de Serviço Público, até mandar um abraço.
1: Abraço,
0: muito
1: Henrique
0: simpático
1: Vieira.
0: Lá. Forte abraço, pessoal do Só Falta Você, de Figueira, do Distrito. É um lugar que eu gosto muito, Leandro. Acho que não tem uma semana que eu não passo por lá.
1: Acho que não tem uma pessoa que não goste de Figueira também, William. Só a galera boa por lá.
0: E de lá fui pra Monte Alto. Epa. Lá meu amigo Natan lá, forte abraço. Júlio, a gente panfletou lá em Monte Alto também. Foi muito gostoso. Foi um sábado muito gostoso, muito corrido, Leandro.
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1: Oi, Nilma, estamos de volta para registrar aqui o seu parabéns para uma pessoinha mega especial na vida dela que fez aniversário no dia 29, no sábado. É isso aí, obrigado, minha amiga. Pode pedir o parabéns para tia Dinda, que completou 90 anos. Ah, que bênção, que faz incrível da vida, quanta experiência, né? Um presente para a família. Parabéns então para tia Dinda, da Nilma Sabino, que fez aniversário no sábado, completou 90 anos. Recebe o nosso abraço especial. Obrigado, Nilma, pelo carinho. Tem mais aniversariante aí antes das broncas, William Luz? Podemos ir? Então vamos lá. Reclamar em nome da população. 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
1: Vamos à participação da minha amiga Eufrásia, que mandou um áudio aqui pra gente. Bem-vinda, Eufrásia. O que você manda, amiga?
9: Oi, Leandro, França, bom dia. Tudo bem?
1: Bom dia.
9: Olha só, essas fotos que eu vou te mandar é daqui da rua Panamá, no final da rua. Olha os quebra-molas como estão, tá? E olha a situação desse ônibus de colégio hoje, 7 horas da manhã... já estava desse jeito, olha aí, e tá até agora, tá? Dá uma força aí para nós, o Célula Mater não está passando no bairro Manuel Correia, Célula Mater.
1: Eufrásia, minha amiga, deixa eu ver aqui as imagens que ela mandou aqui pra gente, desse quebra-molas e muitos buracos nesse trecho, Rua Panamá, se não me engano é Jardim Nautilus aqui em Cabo Frio. Vou trocar uma figurinha com a Eufrásia pra saber a localização exata dessa via. A via tá um transtorno danado, tem um ônibus, William, ela mandou aqui pra gente. A roda do ônibus afundou dentro de um desses buracos aqui em Cabo Frio. A gente falava, inclusive, dos buracos na abertura do programa, né? E quando chove, o buraco vira uma poça. É a situação aí relatada e ilustrada pela Eufrásia. Muito justa a reivindicação da nossa ouvinte. Voltaremos ao tema no programa de amanhã. Vou buscar a resposta e a solução nesse intervalo. Tem participação aqui, bom dia. Quero mostrar minha indignação com o posto de saúde no Jardim Caiçara, aqui em Cabo Frio. Mais uma vez, eu não consigo ser atendido pelo dentista. 3 semanas já sem atendimento. Cada vez que vou, é uma história, diz o nosso ouvinte. Hoje, por exemplo, o postinho de saúde do Jardim Caiçara não está funcionando por falta de água. Olha só, brincadeira em começar a semana e o pessoal que tem consulta para segunda-feira, William, fica na expectativa a semana inteira. Espera começar a semana para ter esse atendimento aí, que é uma... Não, ninguém vai a posto de saúde para visitar, não. Vai porque precisa.
0: É, e por marcação, né? E a gente vê o... Tá complicado, né, Leandro? Cabo Frio tá muito complicado. São em todas as áreas, né, amigo?
1: Principalmente a saúde, as demandas da saúde. Tem demandas também da mobilidade urbana, questão de buracos e tal. Muita dificuldade em relação a isso, né, que chega aqui ao nosso programa. A Prefeitura de Cabo Frio, inclusive, ela só vai responder às demandas que a gente encaminhar se elas forem identificadas. A Prefeitura de Cabo Frio foi bem categórica comigo, não responde mais denúncias anônimas. Então, eu vou pegar aqui o nomezinho completo do ouvinte para tentar buscar alguma solução, uma resposta para esse tema.
0: É, mas tem que vir com o nome CPF, mesmo problema existindo?
1: Tipo sanguíneo e time de futebol, rapaz, pra quê? Se demorar.
0: É, daqui a pouco a gente vai ter um monte de denúncia de perseguição. Quer apostar quanto, Leandro?
1: Então, burocracia pouco é bobagem. A gente poupa a identidade do ouvinte justamente porque a gente sabe da realidade aqui. Uhum. A gente sabe como é que funciona, ainda mais em ano de eleição. Uhum. Né? Ainda mais em ano de eleição, onde o cabresto tá rolando solto. Não estou falando especificamente de Cabo Frio, tá, pessoal? Pode ser ou pode não ser, você interpreta da jeito que você achar melhor. Mas é, a gente vê que alguns funcionários são não apenas cooptados, são obrigados a andarem junto nessa caminhada, e ai deles se não andarem.
0: Em vez de focar no problema e na solução do problema, eu quero focar em saber quem tá reclamando do problema. Né, Leandro?
1: Vai entender. A Lucimar de Monte Alto, Arraial do Cabo, tá pedindo solução mais uma vez. A fossa entupida da casa dela já está transbordando, já está incomodando até a vizinhança, nosso ouvinte falou. Ela segue aguardando bastante tempo pelo serviço da Prefeitura de Arraial na casa dela, Rua Antônio Alves, Monte Alto. Entramos em contato com a Prefeitura Cabista e temos resposta. Agradecemos a atenção. A Prefeitura informou que vai enviar uma equipe o mais rápido possível à casa da nossa ouvinte, Lucimar. Eu espero que realmente seja o mais rápido possível, porque a necessidade é urgente, a reclamação não é de hoje.
0: É, Leandro, é um problema muito grave, porque acaba sendo uma cobrança dupla, que recentemente a conta da água de Arraial do Cabo foi ajustada e está pagando taxa de esgoto embutido. Hoje, você não paga só água, você paga água e esgoto. Então, é uma daquelas coisas que fica de quem? É da concessionária do serviço público ou é da prefeitura? E isso precisa para ontem ter uma clareza nisso, senão tá pagando duas vezes, que a empresa tá arrecadando, dobrou a arrecadação, que tá recebendo a água e o esgoto tá lá. A fossa não é considerada esgoto? Se a prefeitura não dá o serviço, será que ela, a própria concessionária não tinha que estar atendendo, já que ela está recebendo também, teoricamente, por isso? Acho que isso daí é uma das coisas que na região não fica clara, né, Leandro? Que todo mundo aqui na região não paga só água. Na conta d'água está o valor do esgoto embutido. Alguns lugares é 80% e em Arraial do Cabo é 100%. Quando dobraram agora, recentemente, na privatização que o ex-prefeito Andinho fez, que cedeu o esgoto para Prolagos também. Então, é lamentável ver o nosso povo passando por isso, principalmente nos distritos, né, Leandro?
1: Há de se considerar que a Arraial do Cabo, muitas casas não são ligadas ao sistema coletor de esgoto. A grande maioria, né?
0: A grande maioria. E ainda você tem um sistema que não é separativo, né? Que é o mesmo sistema de água de chuva. É o mesmo sistema do esgoto. Aí você tem a poluição dos nossos recursos hídricos, muitas das vezes indo para a Lagoa, ou indo lá para a Praia dos Anjos, em Arraial do Cabo, ou indo lá para Búzios, aqui em Búzios, por causa que é todo sistema único, né?
1: Arthur de São Pedro da Aldeia. Um abraço, Arthur. Volta a reclamar sobre os buracos no bairro Nova São Pedro. Ele cita o problema na Rua 1, em frente ao condomínio Blue Garden, e na Rua Moacir Siqueira Lobo. Ele reitera essa reclamação porque disse que até agora não teve solução. Semana passada, Arthur, a Secretaria de Serviços Públicos havia nos informado que a sua demanda foi incluída no cronograma de atendimentos da pasta. Pelo visto, o cronograma não está andando e a gente vai insistir nessa reclamação para voltar ao tema no programa de amanhã.
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1: Chegamos ao final do Região em Foco nesta segunda-feira. Segunda tem live William Luiz Arraial no Instagram, @WilliamLuizArraial. E segunda tem William aqui comigo também, né, William? Boa semana, irmãozinho. Obrigado.
0: Boa semana, meu irmão. Boa semana para todos os ouvintes da rádio, para todo mundo aqui da nossa audiência do Região em Foco. conte comigo, foi muito bom mais uma vez estar aqui junto contigo, amigão. Que seja uma semana abençoada, de alegria, felicidade. E é isso aí, né? Aquele tchau, tô indo, já fomos.
1: Mais familiarizado, né, com o rádio, né? Já tá lidando os imprevistos, de vez em quando tem furo, William.
0: Faz parte, normal.
1: Aí a gente começa a falar sobre vários temas. Sempre tem informação pra compartilhar também.
0: Sempre, sempre. E esse canal é pra isso, né, Leandro? Então, aí a participação e o perfil, o modelo que o programa adota, da participação da população. Então, muitas das vezes, acho que a gente pode até vir pra cá sem programar nada. Abrir o microfone, a primeira mensagem que chegar, com certeza a gente vai ter o que falar, vai ter. Aquilo que é bom por um lado e lamentável por outro, né? Quando tem esses problemas, igual agora a gente viu, a gente não queria estar mostrando problema nenhum, né? Só queria estar mostrando soluções, né, Leandro? Mas, lamentavelmente, a gente tem que ir na região, principalmente pelos serviços públicos, deixando muito a desejar ainda, né, Leandro?
1: E o nosso programa tem esse perfil, né? Que é um perfil combativo, um perfil independente ao lado da população. Tchau, tô indo!
0: Já fomos.
1: Já fomos. Ah, William Luz, boa semana, aprendi, irmãozinho. Até a próxima segunda-feira. Obrigado, Caião. Obrigado a todo mundo que tá acompanhando a gente aí nas lives, ó. Instagram, @ William Luz Arraial, e TikTok, @ William Luz. Amanhã a gente volta, se Deus quiser, às 11h15. Um pouquinho mais cedo que de costume, com o nosso
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7: Fala, rapaziada, Gideon Souza chegando aqui na Rádio Ondas, no Bola Rápida, trazendo aquelas informações rapidinhas, e vamos falar sobre o clássico. Flamengo e Botafogo se enfrentaram pela 25ª rodada do Campeonato Brasileiro. Casa cheia, e o Flamengo bateu o Botafogo por 3-0, um excelente primeiro tempo do Flamengo, chegando até mesmo a ter 76% de posse de bola contra 20%.

0: agora, podendo aí igualar o Palmeiras em números de pontos. Vale destacar também que Palmeiras e Flamengo vão se enfrentar ainda no retorno. Vale lembrar que o Palmeiras venceu o Flamengo por 3-0 aqui no Maracanã e agora vai jogar na sua casa aí nesse retorno. É jogo para 6 pontos, meus amigos. O Botafogo, meus amigos, o Belão deu uma declaração falando que o time até mesmo jogou bem ali no segundo tempo, mas acabou entrando um pouco na roda no primeiro tempo para a equipe aí do Flamengo. E falando de Flamengo, olha só, tem novidade no Flamengo, né? Algumas novas contratações, caras novas chegando no Flamengo. O Flamengo negociou o Gonzalo Plata, que se apresentou já ao Dinamo de Moscou, também negociou aí o Alacian, mas envolvendo o Alacian, o Flamengo trouxe Juliano Viana, que é um atacante de 18 anos aí, 1,84m, centroavante, que era do Bragantino, mas foi envolvido aí nessa operação, né? Passou pelas categorias de base ali do clube e também acumula passagens aí pela seleção brasileira. E também Joaquim Freitas, que deixou o River e será um novo reforço aí da equipe do Flamengo. Os clubes chegaram em um acordo. Muito se fala que foram em algo em torno de 16 milhões de dólares, mas as informações que nós estamos recebendo é que o valor foi muito mais abaixo do que esses 16 milhões de dólares. E o Flamengo também trouxe aí um ponta equatoriana de 23 anos, que é o substituto aí do Gonzalo Plata. É o Anthony Valencia, já desembarcou no Rio, vai se apresentar à equipe, fazer exames, se tá no tudo certinho aí, vai ser integrado ao elenco. Vale lembrar, meus amigos, que o Anthony Valencia tem 23 anos e já soma duas grandes lesões. Uma ele ficou afastado aí 8 meses e a outra 5 meses, quase um ano e meio aí parado, meus amigos. E aí, gostaram das contratações? E o que que vocês acharam do jogo? O Flamengo agora encosta no Palmeiras e joga quarta-feira agora contra o Mirassol, podendo até mesmo empatar. E o Botafogo? O Botafogo no domingo que vem vai pegar o Palmeiras dentro de casa. Não vence 3 partidas o Botafogo e agora tem que dar a vida, porque só está descendo na tabela e está nesse momento 5 pontos aí da zona de rebaixamento. Eu sou Gideão Souza, esse é o Bola Rápida aqui na Rádio Ondas.
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2: Vamos relembrar um sucesso da novela Zazá, que foi ao ar em 1997 pela Globo, de autoria de Lauro César Muniz, com 215 capítulos. Okay.

0: Lalá, de Alexa, foi tema de Valéria, interpretado por Fernanda Rodrigues na novela Zazá. 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
6: Boa tarde, amigos e ouvintes da Rádio Ondas. Começou mais um Bola Rápida comigo, Mariana Fernandes, trazendo as informações sobre Vasco Fluminense. Começando pelo Vasco, o Vasco vive um momento de alívio no Campeonato Brasileiro. No sábado, o time venceu o Cruzeiro por 3-1 em São Januário pela 25ª rodada e conseguiu respirar na luta contra o rebaixamento. Foi também a primeira vitória do técnico Pedro Manuel no Brasileirão no comando da equipe. Os gols vascaínos foram marcados por Tietê, Lucas Freitas e David. Com o resultado, o Vasco chegou aos 25 pontos e deixou temporariamente a zona de rebaixamento. Nos bastidores, a possível mudança no comando da SAF continua chamando a atenção. Marcos Lamac esteve em São Januário acompanhando a vitória sobre o Cruzeiro e recebeu manifestações positivas da torcida. O próximo compromisso do Vasco será justamente

0: de pênalti nos acréscimos para definir o empate. Guga voltou ao time após cumprir suspensão e reforçou a equipe no confronto contra o Atlético Paranaense. Agora, o Tricolor terá pela frente justamente o Vasco, em um clássico que promete muita pressão e importância para os dois lados. Fluminense pensando na parte de cima da tabela, enquanto o Vasco busca se afastar definitivamente da zona de rebaixamento. Esse foi mais um Bola Rápida comigo, Mariana Fernandes, aqui na Rádio Ondas.
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Até às 18h, uma ótima tarde de segunda-feira para você que tá aqui na programação da sua Rádio Ondas, também pela sua Jovem TV. Tá entrando no ar o Panorama, trazendo sempre muita informação, interagindo com você, falando com você.

0: até às 6 da tarde. Isso mesmo, uma ótima tarde de segunda-feira para você que tá aqui ligado aqui na programação da sua Rádio Ondas FM e também pela sua Jovem TV. Está entrando no ar o Panorama.
1: Sim.
0: E o resumo das notícias do seu dia. Tudo o que aconteceu na sua rua, no seu bairro, na sua cidade, a gente vai te contar.
1: É claro.
0: Nós vamos contar que é para manter você sempre por dentro de tudo, sempre muito bem informado. Por isso, desde já, receba aí o nosso abraço. Todo mar de audiência, toda rapaziada esperta, galera que dá moral pra nós aqui. Em Cabo Frio, Arraial do Cabo, em Búzios, Iguaba, Araruama, São Pedro da Aldeia, em Saquarema, Rio das Ostras, em Macaé. Pra você que tá na sua casa, no carro, trabalho, internet com seu smartphone, com seu iPhone, aonde quer que você esteja, receba aí o nosso muito obrigado.
2: Muito obrigado.
0: Obrigado pelo seu carinho, audiência. E paciente. Obrigado por permitir que o Panorama te faça companhia todos os dias da tarde, trazendo para você o melhor da informação. Deixa eu começar o programa aqui hoje mandando um abraço especial para o meu parceiro Rafael, meu querido Rafael da Doris, que passou o final de semana conosco também. Um grande abraço, meu príncipe. Papai do céu te abençoe muito a partir de agora. Muita informação. Eu só peço para você ficar atento, porque agora tá no ar o Panorama. A única coisa que eu peço para você que tá aí do outro lado é que você aumente o som. Aumente o som, aumente o som. Oi, coisa boa, né? A programação da sua Rádio Ondas é assim para toda a região dos lagos, chegando e trazendo para você o resumo das notícias do seu dia.
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0: Se liga, meu amigo, olha só, não foi nada engraçado. O Whindersson Nunes veio para o final de semana na cidade de Cabo Frio. Querido, não deu muito. Não deu pra todo mundo entrar no clube onde ele se apresentou e ainda chegou atrasado. A turma ficou brava, hein, rapaz? É, veio pra se divertir e não foi nada divertido. Eu vou trazer já já os detalhes pra você. E tem mais notícia, tá aí a política, o pau comendo na cardinoca, tá todo mundo pra tudo quanto é canto. Vai pra um lugar, vai pra outro, só pra cá, vai pra lá, faz carreta, faz caminhada. Eita, a turma tá correndo atrás do seu voto. Se liga, querido, olha só, já é 31 de agosto... Faltam aí um pouquinho mais de um mês para as eleições. Já tem gente prometendo, inclusive na televisão, vote em mim que eu te conto. É a moda tiririca. Já, já, eu conto tudo para você aqui no Panorama. Justiça autoriza Estado a assumir pousada em Búzios, acusada de ligação com facção criminosa. E por falar com ligação com facção criminosa, ô sabedoria, ô Sidney, ô Sérgio, olha aí, rapaz, o jogador do Vasco, rapaz, recebeu hoje busca e apreensão em sua casa, foi obrigado a comparecer à Polícia Federal, rapaz. Acusado de ligação com facção criminosa, sabe por quê? Porque o futebol dele é uma droga. Eita, eu tinha que fazer essa piada, né? Já, já eu trago pra você. Via Largos espera mais de 168 mil veículos no feriado da Independência. Tem mais, hein? Doutor Serginho anuncia investimento de 18 milhões. 18 milhões em Monte Alegre. É isso? Já, já eu conto mais pra você. Tem notícia? Claro que tem notícia pra você aqui no Panorama.
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0: Quem pinta no Panorama hoje? Nosso querido Rony Plácido. Ele é presidente da Funtec no município de Arraial do Cabo e fala sobre as réplicas de baleia que estão sendo instaladas e já virou ponte também pra rapaziada que chega em Arraial do Cabo pra poder tirar a sua foto. Búzios abre inscrições para curso de condutores de áreas de conservação. O Cáritas em Cabo Frio volta a funcionar após ficar às escuras. Fabinho Costa reforça apoio com a Fontoura Martins e aposta em vitória nas urnas. Tem notícia pra você aqui no Panorama.
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0: Castra Mais Rio de Janeiro retorna ao Jardim Esperança nesta quinta-feira, ou melhor, retornou nesta quinta-feira e vai até sexta-feira. É isso. Minha Dona Maria, a senhora já castrou o bichinho. Já passou a faca aí nas heranças de papai. Pois é, já já eu conto pra senhora, hein? Doutora Gabriela movimenta a campanha entre caminhadas e redes sociais. Também, Dani Martins é outra candidata também à Leste no município aqui na... Ou melhor, a Leste no estado do Rio de Janeiro. Também está em campanha frenética, apoio de Romário. Já tem mais informação. Chuva, vento, até 60 quilômetros. Atenção aí, tem previsão aí de chuva e vento na região dos lagos. Policial militar morre baleado durante operação em São Pedro da Aldeia. Já já eu conto tudo pra você. Tem notícia pra você aqui no Panorama.
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0: Expo Artes Tamoios termina em Cabo Frio com atrações. É isso mesmo, também tivemos atrações ali na Expo Araruama. Já já eu conto. Vila Gastronômica encerrou nesse domingo com pratos e shows. É isso mesmo, vou trazer mais informação. Pensa que é só isso? Não! Deixa eu contar pra você. Auxiliares de saúde bucal participam de capacitação sobre técnicas de esterilização. Impulsiona Rio, iniciativa Senac Sebrae, oferece mais de 260 vagas gratuitas. Tem mais, hein? E a galera aí do Disque Denúncia, para poder entregar quem tá soltando o balão. Arraial realiza a terceira edição do Liter Arraial com 4 dias de programação. Vai ser no estádio do Barcelão. Cada aluno, duzentinho para comprar livro. Cada professor, duzentinho para comprar livros. Tudo isso eu conto para você. E nas ocorrências policiais.
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0: Pois é, meu querido, deixa eu contar pra você. Olha só, o 25º Batalhão de Polícia Militar acabou apreendendo material entorpecente. Elemento foi flagrado realizando tráfico. Tava levantando dinheiro, foi detido, camarada. Tem mais, hein? Apreensão de material entorpecente feito pelo 25º Batalhão de Polícia Militar. Galera, chegou, deu barata voa, mas a polícia apreendeu o material. Tudo isso eu conto pra você a partir de agora aqui no Panorama.
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0: Até às 6, agora sim, são 4 horas e 15 minutos. Uma ótima tarde de segunda-feira. Uma ótima tarde de segunda-feira, um belíssimo início de semana. Papai do Céu abençoe sua casa, abençoe suas mãos, abençoe o seu trabalho, abençoe a sua vida, lhe renove a energia, abençoe sua saúde. Esse é o desejo do Panorama, que os seus sonhos possam ser realizados de acordo com a vontade do Pai. E olha, eu desejo de verdade que você tenha uma semana de vitórias. Iniciamos muito bem o Panorama e já mandando aquele abraço especial para o meu povo que completa aniversário hoje, dia 31 de agosto de 2026. Olha só que beleza, é o último dia de agosto. Você nunca mais verá uma segunda-feira em 2026 de agosto. Então, a partir de agora, eu preciso mandar aquele abraço sempre, aquele abraço carinhoso pra rapaziada que tá ligada também aqui no Panorama. Pera aí que eu recebi recado. Olha só, tô ouvindo o programa. Quem é? Júlio! Grande abraço, meu querido amigo Júlio. Parabéns pra você, grande abraço. Obrigado pela sintonia, meu querido. Grande abraço pra você. Hoje é dia 31 de agosto. Eu preciso mandar um abraço especial para o meu povo que completa mais uma primavera. Olha só, hoje vai ter festa. Hoje vai ter abraço na casinha de Fabinho Neves, o vascaíno mais chato da Praça Porto Rocha, em Cabo Frio. O homem que tá sempre aí dando figurinhas. O homem que expandiu, tá com a sua banca exótica também ali em Jardim Esperança. Manda um abraço carinhoso para o meu querido amigo Fabinho Neves, completando mais uma primavera. 75 anos! É isso mesmo! O homem tá um bagaço, mas é querido pra caramba. Quem também tá completando mais uma primavera hoje é o meu querido amigo Dom Ângelo da Vidraçaria. Vai pro Jardim Esperança, para o Jardim Peró. Olha, a Dalgisa Mendonça também vai receber os amigos em sua casa. Hoje vai ter festa, hoje vai ter abraço especial na casa Janaína Teixeira, jornalista Janaína Teixeira aqui de Búzios. A Valdemira Pinheiro também está completando mais uma primavera. Hoje vai ter bolo, vai ter surpresa na casa da Luciana Rodrigues, do Lander Marques, do Sandro Dias. Olha aí, locutor Sandro Dias, faz aniversário hoje. Carlos Primo, grande abraço para você. Quem recebe o nosso abraço também é o nosso querido Alexandre Advogado. Fez aniversário ontem, o Alexandre. Fala, Alexandre. Arnete Fernandes, o Jorge Oliveira, ex-secretário de Meio Ambiente do município de Arraial do Cabo. Jorginho é o filho de Palmira, ele fez aniversário. Quem também completa mais uma primavera é a Simone Alves, o Rogério dos Óculos, o Ramon Cis, a galera também da Josefa Souza, a Dilceia Gomes, a Carla Andrade, o Alberto Luiz Muri, o Mário Luiz Alves, o Jorge Henrique, a Amaral, a Raquel Gonçalves, a Sueli Silva, todos recebendo o abraço do Panorama, recebendo o abraço da Jovem TV, recebendo o abraço da sua Rádio Ondas, amigo. São 35 anos. 35 anos com você! Acerte o seu relógio! Agora são 4h17, que sua semana seja muito alegre. Iniciamos o panorama, o final de semana foi maravilhoso. Choveu, fez sol. Olha aí, meu povo aí do caminho de Búzios. Tá nublado aí, né? Tá meio esquisito, né? Tá meio com a neblina, né? Aqui no centro de Cabo Frio, o céu tá aberto. Aqui, ó, tá até calor. Tá até calor, Luciano. Baixa temperatura aí, bota esse bichinho pra gelar, porque tá até calor aqui no centro. Vai entender um negócio desse, né? Mas que bom que você tá ligado aqui no Panorama. Que bom que estamos juntos mais uma vez. Para tudo, Luciano, para tudo! Honório, você tá bem, Honório? Honório, como é que foi o seu final de semana, Honório? Hã? Fala a verdade. Você viu o show no Maracanã, Honório? 3-0 fora as ameaças. Você viu o último gol? Cebolinha nem vai jogar mais pelo Flamengo. Você viu aquilo, Honório? Jogou aborrecido. Cebolinha jogou aborrecido. Você viu o toque de... Honório, você tá tomando aí pneumoflan? Você tá com a garganta boa? Honório, fica assim não. Eu te amo, Honório. Sai da primeira divisão, não, Honório. Sabe por quê? São 6 pontos garantidos. Eu avisei a você. Mexe com a gente, não. Ô, Tião! Tião é o nosso síndico, não, o nosso zelador aqui do prédio. Tião, vai embora cedo, não. Eu preciso falar com você.
2: Não
0: chore,
2: não.
0: Chora não. Porque olha só, pessoal. Inclusive, olha só, falando de coisa séria, né? A gente tá vivendo num mundo doente. A gente está vivendo de um mundo complicado. Olha, eu não sei até onde a gente vai chegar se as pessoas boas não tomarem os lugares de assento de comando desse nosso país. Vocês sabiam que dentro das faculdades, dentro dos cursos acadêmicos, existe agora uma linha sendo defendida por pessoas que futuramente serão profissionais, que irão também coordenar cursos, que irão também chefiar alguns departamentos estratégicos, inclusive de tratamento mental, que estão defendendo, querendo normalizar a pedofilia. Vocês sabiam disso? Agora, existe agora dentro das universidades... Os cursos agora estão fazendo, alguns cursos, não são todos, mas alguns cursos que tratam de trabalhos com psicologia, psiquiatria, eles estão defendendo teses e estão querendo trocar o nome do pedófilo. A pessoa que tem atração sexual por uma criança é uma pessoa doente, é uma pessoa maluca, na minha opinião, essa é a minha opinião. É uma pessoa que não tem que viver em sociedade. O pedófilo é um criminoso. É assim que é encarado pela Constituição do nosso país. Mas dentro das academias, dentro das universidades, existe uma linha agora de pensamento em que não se pode mais chamar o pedófilo de pedófilo. Nós temos aí um monte de gente fazendo ideologia de tudo, né? E os caras agora querem trocar o nome dos pedófilos para pessoas atraídas por menores. Você já ouviu falar sobre isso? Não são mais pedófilos, são pessoas atraídas por menores. Existem teses que falam sobre a relação apaixonada de um adulto por uma criança. Eles estão ficando malucos, gente. Eu não vou fazer a pesquisa a respeito disso, mas eu preciso compartilhar isso com vocês para incentivar você... Você que está estudando, você que pretende fazer aí a sua tese, você que está trabalhando no seu trabalho de término de curso, para que você possa ocupar os lugares de liderança,

0: a sociedade define a minha comunidade. Então, existem algumas pessoas que precisam se posicionar e ocupar cargo também de liderança nesse nosso mundo. Agora sim, dado aqui a minha abertura com o meu editorial, falando a minha revolta sobre essas pessoas que querem defender a pedofilia, que são pessoas doentes. São pessoas doentes. Essas pessoas também não... Eu não quero convivência com um tipo de pessoa desse tipo. Não quero. Posso cumprimentar e tal, mas não quero convivência. Não me peça para sentar e nem conversar com as pessoas dessas que eu vou acabar ficando muito mais triste. Mas eu tenho uma pesquisa do dia também e é de uma forma triste que eu quero apresentar esse tema para vocês. Tem pesquisa do dia aqui no Panorama.
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0: Precisamos de ídolos no nosso país. Concorda comigo? Último ídolo da seleção brasileira, Neymar. Neymar. Goste ou não goste, Neymar é o nosso último ídolo na seleção brasileira. Por que eu digo isso? O Neymar jogou durante mais de 15 anos sozinho naquela seleção. Não tivemos uma leva de bons jogadores há muito tempo na seleção. Nenhum que você se lembre que fazia par com o Neymar para dividir a responsabilidade. No último final de semana, o Santos enfrentou o Corinthians. Enfrentou o Corinthians e Neymar comeu a bola. Jogou, deu passe, fez lançamento, sabe, driblou, botou, mas fez um jogão, na casa do Corinthians. Ao final, um garoto de 8 anos estendeu uma faixa. Neymar, sou apaixonado pelo Corinthians, mas também sou seu fã, me dá sua camisa. Neymar foi lá até a beira da arquibancada, tirou a camisa do jogo e entregou o garoto. 8 anos, menino. Ali ao lado dele, os seus familiares, pessoas que estavam ao lado e assistiram o jogo. Tristecidos, claro, o Corinthians perdeu de 1 a 0. Mesmo assim, cumprimentaram Neymar. Neymar cumprimentou algumas pessoas, deu tchauzinho, tirou foto. Mas, lá em casa eu costumo dizer que essa torcida do Corinthians, ela não é normal. Ela é diferenciada. Por que é diferenciada? Porque ela é violenta. Ela trata as coisas como se ninguém tivesse que prestar respeito a alguma coisa. Né? Não tem qualquer tipo de semelhança ou respeito pelo ser humano. É o que eu acho da torcida do Corinthians. Desculpe se você é corintiano, mas é o que eu acho da sua torcida. Gosto do time do Corinthians, em alguns aspectos, respeito muito os jogadores do Corinthians. Era fã de Marcelinho Carioca batendo falta, gostava de ver Rincón lutando no meio de campo, eu gostava daquilo ali. Agora, a torcida do Corinthians, em sua grande maioria, tem muita gente boa, mas também tem uma rapaziada que não presta. Dentro do estádio, a torcida do Corinthians ameaçou o garoto de 8 anos porque ele pegou a camisa do Neymar. Porque ele pediu a camisa do Neymar. A ponto da família precisar sair do estádio escoltada pela Polícia Militar de São Paulo. A ponto da mãe devolver a camisa do Neymar com medo da torcida avançar em cima do seu filho de 8 anos. Quantas vezes nós já falamos aqui sobre ir aos estádios e o medo das pessoas irem ao estádio? Não vai em qualquer jogo. Eu vou em jogo determinado. Eu vou em jogo, né, que eu possa garantir a segurança da minha família. Minha família é meu maior patrimônio. Eu preciso defender a minha família. Então eu não vou levar minha família enfurada. Vou em jogos específicos que me dão um pouco mais de tranquilidade. Nesse jogo, criança é apaixonada pelo Corinthians, foi ver Neymar no estádio dele e acabou então sendo ameaçada, a criança, a família. Veja o trauma. Pergunta você, essa família vai para o estádio de novo? De modo algum. Mas se você não sabe qual é o caso, ouça aqui no Panorama esse caso que aconteceu em São Paulo ontem. Eu quero ouvir, inclusive, a sua participação após este áudio. Ouça aqui no Panorama.
2: Um menino de 8 anos pediu a camisa do Neymar e teve que sair do estádio escoltado pela polícia. O garoto é corintiano, torce pro Timão desde pequeno, mas levantou uma placa pro Neymar. Amo o Corinthians, mas sou seu fã, me dá sua camisa. Neymar viu, sorriu e entregou a camisa na hora, emocionado com o gesto. Um momento bonito, daqueles que viram manchetes boas do jogo. Só que parte da torcida do Corinthians, revoltada com a derrota pro Santos, decidiu estragar tudo. Começaram a xingar a criança, ameaçaram a família dentro do estádio. Um garoto de 8 anos, gente, a mãe diz...
0: Peraí.
2: Policiais? Nada com a derrota pro Santos, decidiu estragar tudo. Começaram a xingar a criança, ameaçaram a família dentro do estádio. Um garoto de 8 anos, gente. A mãe, desesperada, chegou a devolver a camisa pros policiais só pra proteger o filho. Tiveram que descer pelo gramado, escoltados, pra fugir da própria arquibancada. Isso mesmo, fugir da torcida no próprio estádio por causa de uma criança feliz com um gesto de um ídolo brasileiro. Um clube que canta até o fim, mesmo perdendo, mas ataca uma criança de 8 anos por admirar um ídolo? Isso foi vergonhoso. Comenta aqui, até onde vai o limite da paixão pelo futebol?
0: Tá aí então, pessoal. Tá aí feita então a pesquisa do dia no Panorama.
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0: Como é que você classifica a ação da torcida contra esta criança que foi ameaçada dentro do estádio do Corinthians? É corintiano, ama o Corinthians, levantou uma faixa: amo o Corinthians, mas sou seu fã, me dá a sua camisa. E Neymar, o último jogador ídolo da seleção brasileira que nós temos na atualidade, deu a camisa para o garoto da torcida rival. E deu uma entrevista falando: não, o garoto é corintiano, mas ele pediu a camisa, né? É legal a gente ver. Vocês sabiam que, inclusive, os mascotes do Corinthians foram impedidos de se aproximar de Neymar pelo staff do estádio? Você não sabia disso? Na hora que acabou ali, cantaram o hino nacional, né? Neymar tava lá com os mascotes do Santos, e na hora de cantar o hino nacional, as crianças têm que sair, né? As crianças correram em direção a Neymar e foram impedidos pelo staff do estádio. Olha, com todo o respeito, né? Com todo o respeito a qualquer pessoa, eu nunca entrei no estádio com jogador. Mas se eu tenho noção de futebol e admiro o bom futebol, numa época que nós tivéssemos aí Zico e Roberto Dinamite estivesse ali no Vasco, é claro que eu iria tirar uma foto com o Roberto Dinamite. Eu tirei foto com o Edmundo, pô. Tirei foto com o Edmundo. Tirei foto com o Ramon. Tirei foto com o Luizinho. Tirei foto com um monte de outros jogadores. Tirei foto com... esqueci o nome dele. Com o técnico, que foi o técnico do Vasco da Gama, que teve aquele derrame na beira do campo. Vocês lembram dele? Né? Ricardo Gomes. Você sabe qual foi a pergunta que Ricardo Gomes me perguntou depois das fotos? Você torce por qual time? Aí eu falei, eu torço pelo Flamengo. Aí ele virou pra esposa, viu? Flamenguista. Ele ficou feliz, viu? Flamenguista. E fui tirar foto com ele. É o respeito. Nós somos adversários em campos, mas não somos inimigos. E aí uma covardia dessa com uma criança de 8 anos. Ah, gente. Eu vendo aquela cena dos caras na beira do túnel, porque a mãe precisou descer, sair pelo campo, escoltada pela polícia. Ela saiu da arquibancada e veio pro campo, escoltada pela polícia, para poder, então, ser socorrida, né? Socorrida pelos policiais. Por quê? Porque estava sendo ameaçada, exatamente, por torcedores do Corinthians. 992348786. 992348786, esse é o telefone do Panorama. Eu quero saber o que você acha desta situação. Essa é a pesquisa do dia no Panorama.
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0: Olha só que beleza, hein? Galera, tá na pista, tá na escuta. Pera aí. Pista vai para a Real Panorama, né? Que coisa! Já a gente traz aqui mais informações aqui no Panorama. Então é isso, meu povo. Olha, tá valendo a sua participação pelo nosso 992348786, 992348786, na pesquisa do dia. Eu quero saber a sua opinião da ação da torcida corintiana ameaçando um garoto de 8 anos que é fã do Neymar e que viu o seu time perder. Mesmo assim, aceitou a camisa do ídolo. Mande aí a sua opinião aqui para o nosso 992348786. Tem notícia para você.
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0: Pessoal, infelizmente a gente começa com uma notícia triste. Tivemos a morte de um policial militar, de polícia militar, no último final de semana aqui na cidade de São Pedro da Aldeia, após uma troca de tiros. Essa é uma notícia que nós não gostamos de dar, mas precisamos dar essa informação, porque essa é uma notícia efeito de uma sociedade doente que nós temos hoje. Existem pessoas que defendem bandidos, existem pessoas que são felizes em defender bandidos, e nós estamos aqui perdendo chefes de família que saem e que defendem você, que nem conhece, defende também a sua família. Perdemos no último final de semana Adriano Henrique Jardim da Silva. 35 anos, morreu após ser baleado durante uma operação do 25º Batalhão de Polícia Militar em São Pedro da Aldeia na manhã de domingo. Segundo a Secretaria do Estado de Polícia Militar, a ocorrência aconteceu na praça de

0: Campo Redondo, por volta das 6 horas da manhã, quando um policial foi atingido por disparos. Após a ocorrência, o militar chegou a ser socorrido e levado para o pronto-socorro de São Pedro da Aldeia, mas não resistiu aos ferimentos. A PM reforçou o policiamento na região e equipes realizam ações para localizar os criminosos envolvidos no ataque. Ainda segundo a corporação, Gabriel Oliveira dos Santos, de 29 anos, e que tinha 13 anotações criminais, foi identificado como suspeito do crime e, durante as buscas no bairro São João, ainda na tarde de domingo, realizou novos disparos contra outros policiais. Em confronto com as equipes, ele foi atingido por disparos, chegou a ser socorrido, mas não resistiu aos ferimentos e faleceu ao dar entrada também na unidade de saúde. Em nota, o 25º Batalhão de Polícia Militar lamentou a morte do policial e prestou solidariedade aos familiares, amigos e companheiros de farda. O cabo Adriano Henrique Jardim da Silva integrava a Polícia Militar desde 2018. Ele deixava esposa e uma filha, deixou esposa e uma filha de apenas 9 anos de idade. O 25º Batalhão de Polícia Militar emitiu uma nota e diz assim a nota: o 25º manifesta seu profundo pesar pelo falecimento da Polícia Militar cabo Adriano Henrique Jardim da Silva, lotado nesta unidade. O policial deixa esposa e uma filha de 9 anos enlutadas pela sua partida. Nesse momento de profunda dor, o 25º Batalhão de Polícia Militar se solidariza com seus familiares, amigos e irmãos de farda, rogando a Deus que conforte os corações e conceda força e serenidade para enfrentar esta perda irreparável. Que Deus receba em seus braços e conforte a todos que tiveram a honra de partilhar sua caminhada. Descanse em paz, irmão de farda. Assina aqui a nota o 25º Batalhão de Polícia Militar. Lamentamos também pela morte de Adriano Henrique Jardim da Silva, de 35 anos. Tem participação de ouvinte aqui no Panorama. Manda um abraço aqui para o meu príncipe Rafael. Tá aqui também, Rafael Bittencourt. Tá ouvindo a gente também através do YouTube, que bacana. Galera ligada aqui no Panorama, acompanhando as notícias de nossa região. Tem participação de ouvinte aqui no Panorama.
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0: Fala aí, Arthur, o que você achou da torcida do Corinthians ameaçando aquele garoto de 8 anos só porque ele pegou a camisa do Neymar, hein, Arthur? Fala comigo.
2: Fala, Eduardo Silva, Arthur Vascaíno aqui da New SPA, sobre a pesquisa do dia.
0: Dica pra mim.
2: Cara, eu tirei foto, sabe com quem? Você não vai acreditar.
0: Fala aí.
2: Eu, Vascaíno, ainda tiro foto com o Bruno Goleiro.
0: Olha aí,
2: goleiro
0: que beleza.
2: São Pedro aqui, tinha aberto um negócio de açaí, né? Tinha
0: acabado de inaugurar. Sim,
2: Eu pedi pra tirar uma foto com ele, eu fui lá e tirei a foto. Na mesma hora eu mandei a foto no WhatsApp pro meu pai. Meu pai flamenguista. Meu pai me xingou, mas quase que acabou comigo, me arrasou.
0: Eita!
2: Só porque tirei uma foto com o Bruno Goleiro. Mas é o rancor da galera, rancor. A galera tem rancor ainda um pouco das coisas. Mas se Deus quiser, vai dar tudo certo. Essa galera aí, o que eles fizeram aí, vão se arrepender. Que Deus abençoe aí. Grande abraço, Edu.
0: Valeu,
2: e ontem,
0: Arthur,
2: né?
0: Ah,
2: fala foi aí. Só brasa.
0: Ah, é?
2: O fogo mesmo virou brasa.
0: Fogão acabou. Valeu. O gás. Acabou o gás. Ô, Honório, acabou o gás do fogão, Honório. É, foi de 3, porque era um fogãozinho que tinha uma boca falhando. Tem notícia pra você aqui do Panorama.
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0: Pessoal, olha, também temos aqui a tristeza de comunicar a perda de um médico na cidade de Cabo Frio. Estive muitas vezes com o doutor Antônio, aqui, doutor Antônio Pedro, aqui no IML do município cabofriense, faleceu. Doutor Antônio Pedro Pires Jardim, ginecologista, acupunturista, servidor público do IML no município de Cabo Frio. Doutor Antônio Pedro trabalhou aqui como diretor do Hospital São José Operário, Hospital da Mulher, Hospital da Saúde, idealizador do CEMAN, Centro Municipal de Nutrição e Alimentação. Nos deixou o doutor Antônio Pedro, nosso abraço a todos os familiares. O seu velório aconteceu ontem, né? E também o seu corpo foi cremado em Niterói. Um abraço a todos os familiares, lamentamos, né? Por essa perda realmente dolorosa, né? Tem mais entrevista no Panorama.
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0: Olha, o município de Arraial do Cabo agora está cada vez mais interessado em ocupar o espaço como principal ponto de observação das baleias em nossa região. Tá na época das baleias começarem então a fazer o seu espetáculo. E o nosso Rony Plácido, ele que é presidente da Funtec, está acompanhando a montagem das réplicas de baleia. Nós já temos algumas réplicas que foram montadas, inclusive, ali no calçadão Flávia Alessandra, nas margens da Praia Grande, no município de Arraial do Cabo. E o município, e agora está transformando aquele ponto como ponto também de fotografias. Exato, para registrar esse momento na Praia Grande do município de Arraial do Cabo. E Rony traz para a gente a informação. Ele vem acompanhando a montagem e a criação das réplicas do município capista.
3: Hoje, estou aqui no galpão onde nós estamos construindo as nossas réplicas das gigantes dos mares. Essa réplica de Jubarte, ela tem 6 metros e o filhote tem 2,50. Essas réplicas aqui, elas são replicantes, elas vão ser instaladas na Praça de Figueira, Pernambuca, Praça de Monte Alto, em frente ao restaurante Mangará e na Marina dos Pescadores também. Aqui nesse galpão também está sendo fabricado os golfinhos. São 6 golfinhos. 3 desses vão ser instalados na orla da Praia Grande e os outros 3 no pórtico. As outras réplicas, uma parte estão sendo construídas em São Paulo e as outras em Vitória. A gente acredita que essa réplica já vai estar instalada até o dia do Maratona, que é o nosso evento que encerra a temporada de baleias 2026. Então acompanhe nosso Instagram, acompanhe aí a página da Prefeitura também, para você saber das novidades das réplicas gigantes que vão ser instaladas em Arraial do Cabo pela Fundação de Meio Ambiente.
0: É isso, meu povo! Estamos aí, então, a produção das réplicas de baleia no município de Arraial do Cabo, que se torna também mais um ponto também para você poder tirar a sua foto, né? Manda um abraço aqui para o meu querido Rafael Bittencourt, 1993. Salve, abençoado! Por isso que eu não gosto de futebol, no surf não tem isso. É isso, meu, ele é surfista. É isso, meu, Rafael. Olha que frase de Gandhi. Eu gosto de Jesus, ele é um cara legal e os seus seguidores deles que são diferentes dele. Exatamente. Tá aí, então. Estamos na escuta do melhor programa Demerval, é o nosso Demerfla. Todo mundo ligado aqui no Panorama, acerte o seu relógio. São 4 horas e 38 minutos. Daqui a pouquinho eu tenho mais informações com vocês. Eu volto aqui no Panorama com o resumo das notícias do seu dia. 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Eu vou pro intervalo, mas eu volto já já, não saia daqui.
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11: Que beleza.
10: Panorama. 15 minutos, voltando para as 5 horas da tarde. Uma ótima tarde de segunda-feira para você. A última segunda-feira do mês de agosto, hoje é dia 31 de agosto. E tem notícia, claro que tem notícia para você aqui no Panorama.
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10: Olha aí, Justiça autoriza Estado, é isso mesmo, autoriza Estado a assumir pousada em Búzios acusada de ligação com facção criminosa. No mês passado, pessoal, houve uma operação no Rio de Janeiro. Rio de Janeiro, São Paulo, um monte de lugares foram aí, uma operação realizada pela Polícia Federal para o combate às facções criminosas. Uma pousada em Búzios foi apontada como sendo também um local de lavagem de dinheiro de uma facção criminosa. Na época, disse a polícia que a movimentação financeira da pousada passava dos 3 milhões de reais. E quando passava assim a máquina não, a câmera, né, na pousada, você olhava assim, nossa, não é lá essas coisas todas, não. Não é lá um prédio de luxo, né? Mas vai que, né? Pois é, então a justiça estava desconfiada e acha que a pousada tem ligações com a facção criminosa, tanto acha que já autoriza a assumir a pousada. Olha, a Justiça do Rio de Janeiro autorizou o governo do estado a assumir provisoriamente a gestão da pousada Menino do Rio, em Búzios, investigada por supostamente ter sido utilizada em um esquema de lavagem de dinheiro ligado ao Comando Vermelho. A medida foi determinada pelo juiz Alexandre Abraão, da terceira vara especializada em organização criminosa, após um pedido do Ministério Público do Estado do Rio de Janeiro. Segundo as investigações da Polícia Civil, os dois estabelecimentos teriam sido utilizados para lavar recursos provenientes do tráfico de drogas em um esquema que movimentou cerca de 11 milhões de reais. A pousada de Búzios havia sido alvo de da operação Quimera, deflagrada no início de agosto, com o apoio do Grupo de Atuação Especializada de Combate ao Crime Organizado. A investigação aponta que empreendimentos formalmente ilegais teriam sido utilizados para ocultar recursos de organização criminosa. No caso da pousada Menino do Rio, a transferência da gestão para o Estado deverá ocorrer de forma escalonada, já que o estabelecimento ainda mantém atividade hoteleira regular. A Justiça determinou a apresentação de um plano que contemple, entre outras medidas, a reacomodação dos hóspedes e a preservação dos direitos dos funcionários. A Procuradoria-Geral do Estado terá 30 dias para indicar quais órgãos públicos ficarão responsáveis pela administração dos imóveis. A decisão estabelece que a prioridade é a utilização das estruturas para a Polícia Civil. A gestão pelo Estado é provisória e não representa, neste momento, a transferência definitiva da propriedade dos bens. Tem informação e participação de ouvinte no Panorama.
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10: Perguntei na pesquisa do dia o que você achou daquela ação criminosa ali da torcida do Corinthians ameaçando uma criança de 8 anos porque ela pediu a camisa do Neymar. Mande um áudio para mim, 992348786, 992348786. A família precisou sair escoltada do estádio para se defender da sua própria torcida. Os torcedores corintianos estavam ameaçando uma criança corintiana, 8 anos, só porque ela ganhou a camisa do Neymar. Quando ela ganhou a camisa do Neymar, e a imagem, a câmera mostrou o momento da entrega da camisa, a criança chorou copiosamente. E infelizmente, alguns imbecis, alguns idiotas corintianos ameaçaram o menino, ameaçaram a mãe, ameaçaram o pai e precisou sair por dentro do campo, escoltados pela polícia para chegar em casa com segurança. O que você achou disso? Mande um áudio para mim. 992348786. 992348786. Tem participação dele. Nosso correspondente internacional para assuntos aleatórios, Sabedoria de Unamar.
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10: Ô, Sabedoria! Covardia aquela, hein? Fala pra mim.
13: Boa tarde, Eduardo Silva, Wagner, Vascaim de Unamar. Boa tarde, ouvindo o Panorama, Eduardo. Coitado dessa criança, hein, rapaz?
10: Pois é,
13: deparou no meio de um monte de monstro.
10: Verdade.
13: Só monstro.
10: Verdade, é isso aí.
13: Mas é provável que agora essa família escolha um outro clube.
10: O clube não tem culpa, né?
13: É provável ser o Santos, né?
10: O clube não tem culpa, né?
13: Futebol Clube, é. porque o pai e a mãe deve, vai pensar direitinho, vai dizer que estava no clube errado. Isso é um bando de monstros, rapaz.
10: Entendi, é verdade.
13: Eu ouvi de madrugada, eu estava ouvindo isso aí na Rádio Tupi. É um escândalo, cara. É uma coisa, é demais.
10: Tamanho, né?
13: É de revoltar, né?
10: Aprende
13: 8 anos.
10: Poxa vida, não faz isso.
13: Eu acredito que o Corinthians tenha perdido uma família de torcedores.
10: É.
13: Tomara.
10: É.
13: Mas é isso aí, amigo.
10: Tá bom.
13: Vamos aí.
10: E no mais?
13: Na luta.
10: Conta aí.
13: Tranquilo.
10: E as obras?
13: Sábado na feira estava muito bom.
10: Que beleza,
13: Gabriela. Hein?
10: Comprou muita coisa?
13: Depois chegou o doutor Serginho fazendo aquela festa dele.
10: Tava lá?
13: Eu tava lá.
10: Eita, nós, hein, rapaz?
13: Tá tranquilo, muito bom.
10: Ei.
13: Isso aí, amigo.
10: Tá bom.
13: E sobre o Vasco?
10: Fala!
13: Não tá alimentando ideia, não, rapaz.
10: É uma droga.
13: Não tem argumento aí, não, porque... Aquilo é uma ovelha no rebanho.
10: Isso!
13: E no todos os clubes... Todos os clubes eu não sei, mas tem um clube famoso aí... Que não vou falar o nome do clube.
10: Sim.
13: Mas se puxar uma pena da asa do urubu, vai parecer muita porcaria, tá? Nem é bom ficar se glorificando, não.
10: Tá certo.
13: Um abraço, companheiro.
10: Valeu, sabedoria! Valeu! Na verdade, o futebol do David já era uma droga, né? De repente foi isso que foi acusado, né? Tem a entrevista no Panorama.
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10: Pessoal, deixa eu contar aqui que tem informação sobre a saúde no município de Cabo Frio. Ouça aqui em nosso programa.
14: A gente sabe que quanto mais perto o atendimento, mais fácil fica cuidar da saúde. Por isso, a Prefeitura de Cabo Frio está cuidando da saúde, ampliando de 4 para 22 consultórios odontológicos e levando atendimento para cada vez mais pessoas. Essa expansão aumentou a capacidade de atendimento e aproximou os serviços da população. Mais estrutura significa mais acesso, mais qualidade no atendimento. Prefeitura de Cabo Frio, a gente está cuidando da saúde.
10: Que beleza, tá? Então, a Prefeitura de Cabo Frio ampliando também o atendimento para a população do município cabofriense. Tem mais entrevista no Panorama.
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10: Olha só, a gente tem falado a respeito das leis em nosso país, e aí vem aquela questão da saidinha do branco, do saidinha das cadeias, né? A saidinha lá de visitação, dia dos pais, dia das mães, aquela coisa toda. Isso tem que ser revisto, pessoal. Tem que ser revisto. Não existe sucesso nessa... É uma questão de você interpretar, não existe sucesso, não existe efeito positivo que possa justificar... Mais a saidinha de personagens perigosos das cadeias. Nós tivemos um episódio de que um homem sai da cadeia, vai até a casa da sua ex-companheira e diz: vou matar as crianças, e mata. Vai lá, pega as crianças, mata, asfixiando. Inclusive, eu acho que até aconteceu já o julgamento dele. Eu acho que ficaram com tanta vergonha. Ele já tá preso mesmo. Já tá preso. Deram mais 9 anos pra ele lá por conta da morte das crianças. Tivemos o caso lá em Brasília, no Gama. O cara foi lá, estuprou a ex-mulher, a sogra e outras mulheres, ainda matou um monte de mulheres na saidinha também da cadeia. E tem mais um caso em que a Band News, inclusive, destacou, e você acompanha a partir de agora, aqui também no Panorama.
15: Ter que dar uma notícia dessas é uma aberração. O maníaco do escorte azul atacava nos anos 2000... Ganhou um passe livre para atacar de novo. E olha que surpresa, ele atacou. Ou alguém acreditava que um criminoso condenado a 121 anos de cadeia, de repente ia virar um santo. O Estado brasileiro dá licença para criminoso roubar, para estuprar e para matar. Todos nós aqui fora estamos trabalhando, lutando para garantir a segurança dos nossos filhos, pagando impostos, inclusive para manter as despesas nos presídios. E não conseguimos acabar com esse escândalo. Uma menina de 16 anos vai carregar um trauma para sempre. Mas na próxima saidinha, o Brasil já terá se esquecido dela e vai abrir as portas dos presídios para outros criminosos hediondos. Só falta estender o tapete vermelho. Deputados, senadores e ministros do Supremo, mudem a lei, mudem a interpretação, mudem o que for preciso, mas acabem com essa vergonha de uma vez por todas.
10: Tá aí, pessoal, essa é a matéria da Band News, falando sobre um homem que foi condenado a 121 anos de prisão, teve a oportunidade de sair da sua cadeia por conta das leis brasileiras, e aí cometeu mais um crime, estuprou e matou mais uma vez. Vocês ouviram picotar aqui o som aqui, pessoal? É porque isso é proposital, porque senão o pessoal do Instagram derruba o vídeo. Falou em estupro e morte, eles derrubam o vídeo. Então a gente dá aquela picotada para não deixar eles derrubarem o vídeo. É uma vergonha, mas a gente precisa cobrar. E a gente agradece a internet por isso. Sabe por quê? Porque você não vê a mesma cobrança nos canais de TV. Inclusive tiveram aí recentemente um estudo, né? Uma interpretação sobre as campanhas eleitorais e sobre o canal de televisão. Perguntaram se o canal de televisão vai ser tão relevante como foi em anos passados. Eles disseram o seguinte: olha, será sempre um canal relevante, mas a internet, ela mostra aquilo em que a TV brasileira se recusa a trabalhar e mostrar. Perde espaço, mas acaba se rendendo e abrindo outros canais, inclusive na rede. Tem notícia para você aqui no Panorama.
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10: Meu povo, deixa eu falar aqui que auxiliares bucais, aqui o melhor auxiliar de saúde bucal, participam de capacitação sobre técnica de esterilização em município de Cabo Frio. Auxiliares de saúde bucal participam de capacitação sobre técnicas de esterilização na cidade de Cabo Friense. O treinamento foi realizado para atender as normativas da biossegurança estabelecidas pela Agência Nacional de Vigilância Sanitária. A Secretaria Municipal de Saúde de Cabo Frio promoveu na última semana uma capacitação voltada para auxiliares de saúde bucal do município com o objetivo de atualizar os profissionais sobre as técnicas de esterilização e biossegurança de modo a atender as normativas da Agência Nacional de Vigilância Sanitária. O treinamento foi ministrado pela coordenadora municipal do controle de infecção, a enfermeira Alessandra Garcia, que tratou de todo o processamento de materiais, incluindo a limpeza, a secagem, a embalagem, o controle do autoclave, equipamento de esterilização e também a anotação técnica do material, que precisa ter um controle de prazo de validade para o novo ciclo de esterilização. O treinamento ocorre em um momento em que o município começa a substituir as cidades, ou melhor, as antigas autoclaves dos consultórios odontológicos, que funcionam na rede de atenção básica, por equipamentos mais modernos, de modo a melhorar cada vez mais a qualidade do atendimento para a população. Acerte o seu relógio, família Panorama. 4 horas e 58 minutos. Eu quero a sua participação na pesquisa do dia.
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10: O que você achou da reação da torcida corintiana contra um garoto de 8 anos no estádio do Corinthians após a derrota para o Santos, em que o garoto levantou uma placa dizendo: amo o Corinthians, mas sou seu fã, Neymar. Me dá a sua camisa. E Neymar deu a camisa, o garoto foi ameaçado. Foi ameaçado por um grupo de bobão. Um grupo de gente tosca que estava lá torcendo pelo Corinthians. E olha, devido às ameaças, instigando outros também que nem perceberam o que tinha acontecido, a família precisou ser escoltada pela polícia militar. A mãe cogitou devolver a camisa, inclusive, para Neymar. Eles gravaram um vídeo na rede social e mostrando a camisa do Neymar e uma camisa do Corinthians, gritando "Vai, Corinthians!", na tentativa de amenizar a situação contra os corintianos. Na minha opinião, sabedoria falou que agora, que o Corinthians, de repente, pode ter perdido uma família. Na minha opinião, o Corinthians deveria se manifestar em favor dessa criança. Mesmo admitindo a derrota, mesmo entristecido, chateado, ter perdido para o Santos, trata-se de um clássico, mas nós estamos falando aqui de futuros torcedores. É de um garoto de 8 anos que pode, por conta de um trauma, nunca mais voltar ao campo. Sabe o que ele poderia fazer com esse garoto? No próximo jogo do Corinthians, ele entrar com o Memphis. Não é? Entrar em campo com o Yuri Alberto. Entrar em campo com o próprio goleiro, com o goleiro lá, com o chocolate, lá, o nome dele lá, o que era do Flamengo também. Pois é, entrar em campo com um jogador do Corinthians, né? Mateuzinho, né? O Hugo, né? Isso mesmo, o Hugo Souza, não é isso? É, o Galhardo. Entrar lá com os caras lá para poder mostrar que o Corinthians apoia os seus jogadores e também criar uma intimidade do garoto com o jogador do Corinthians. De repente, ele é corintiano e nunca ganhou uma camisa do Corinthians. Essa é uma oportunidade de você não perder aquela família e, quem sabe, inclusive, dar um grande exemplo para o país. O que nós precisamos hoje em dia, querido, são bons exemplos. são exemplos que possam edificar a vida das pessoas. Olha só, tem aqui denúncia no panorama. As pessoas, ó, tem reclamação aqui de falta de iluminação na rodovia General Bruno Martins. Ouça, aqui no panorama, vamos ouvir aqui agora. Peraí. Cadê? Quem mandou foi o nosso Júlio. Peraí, Júlio. Cadê o telefone do Júlio, rapaz? Tava aqui agora. Papapá. Tá essa aqui? Não é, rapaz. Cadê o telefone do Júlio aqui, hein? Júlio mandou pra gente aqui uma reclamação pessoal. De uma... A Consercaf, olha só. Aí eu preciso provocar, não, mas chamar a atenção dos nossos queridos moradores. A Consercaf compareceu ali na rodovia General Bruno Martins para poder fazer uma limpeza. A limpeza foi retirar entulho. Jogaram entulho nas margens da rodovia General Bruno Martins sobre as dunas. Sabe o que aconteceu? A pá mecânica da Consercaf acabou atingindo os cabos de eletricidade dos postes. Por conta de um monte de porcalhão, de um monte de pessoa imunda, sem educação, que jogou entulho ali às margens da rodovia General Bruno Martins, toda aquela, tem uma parte que ficou ali sem iluminação. E a reclamação está aqui, ó. Vamos ver aqui no panorama.
16: Aqui tá, Consercaf foi limpar aqui, ó, entulho que o pessoal deve jogar aqui, né? Aí tava limpando, meteu a máquina aqui, ó, arrebentou o fio, ó. Olha aí que perigo que tá, ó, solta, ó, olha aí, aqui passa ciclista, escado, tá vendo? Os postos tudo sem energia, aí o perigo que tá aí, ó. Foi a Consercaf, na limpeza da rua aqui, limpando o canteiro, meteu a máquina aí, ó. Aí que repetiu, pocou o fio, porque o fio tá aqui, ó. A máquina entrou aqui, ó, arrebentou o cabo. Aí tá tudo sem energia, então a gente precisamos que a iluminação pública venha fazer o conserto da máquina, né? A máquina também não sabia, da Consercaf, que tinha fiação aqui, sei lá. A gente não sabia, mas foi limpar e arrebentou. Então precisamos de ajuda aí. A Consercaf vir aí, mandar a empresa de iluminação pública vir consertar. É, aterrar esse cabo aí, conectar o cabo que tá ali, esse cabo ali, ele vai pra esse poste aqui, onde tá tudo sem energia.
10: Tá aí, pessoal, olha só, também os cabos também não estavam nem enterrados, né? Não estavam enterrados. A máquina não enfiou ali por baixo, ali do meio fio ali, pra levantar entulho de ninguém, né? Ela passou a máquina reta e levantou o entulho. E aí o cabo tava ali na parte da superfície, coberta pelas dunas, e a máquina acabou pocando o cabo que sustenta, ou melhor, que alimenta, né, os postes ali com energia elétrica. Moral da história, todos aqueles postes ali nas margens, ali pouco depois da Faculdade Estácio de Sá, todas escuras ali nas margens da rodovia General Bruno Martins. Tava tudo bonito ali, né, rapaz? Tá tudo bem iluminado. Aquele trecho ali, pessoal, precisa de iluminação. É onde normalmente acontece os acidentes na saída daquela praia, Lúcio, na Praia das Dunas. É um pouco antes da curva, onde já registramos ali pelo menos uns 3 ou 4 acidentes ali na rodovia. É na estrada do município de Arraial do Cabo, na pista que vai sentido Arraial do Cabo. Atenção, Consercaf. A gente sabe muito bem que a equipe não sabia. Ninguém tem culpa disso. Foi um acidente, mas é necessário que alguém vá até lá para poder fazer o conserto. Eu vou enviar aqui o vídeo, aqui, inclusive, para o gabinete do presidente da Consercaf, para que o mais rápido possível, junto com a equipe da Secretaria de Obras do município de Cabo Frio, que mande o eletricista da prefeitura, vá até o local e faça o conserto, se a prefeitura puder fazer isso. Porque eu sinto muito, querido, nós vivemos num mundo burocrático, ali trata-se de uma rodovia que é de responsabilidade do governo do estado. Já tem esse negócio ainda. De repente a prefeitura nem pode meter a mão. Aí conserta lá, daqui a pouco vem um cara do estado. Quem foi que fez isso? Olha só o trabalho que fizeram aqui. Trabalho ruim. Que não sei. Não é assim que os caras fazem? Né, o trabalho dos caras é sempre muito bom. Dos outros é ruim. Quando vai lá alguém conserta. E alguém de repente é pago pra poder fazer esse conserto também, né? Tem que saber isso tudo aí. Eu sei que não é simples como a sua e a minha casa. Não é? Não é como arrebentar uma corda no varal. A mulher fala assim, arrebentou a corda no varal. Aí você vai lá, pega outra corda, coloca no lugar, ou faz uma emenda e resolve a questão. Não é assim, né? Não posso entender. Obrigado, meu querido. Então, meu povo, olha só. Atenção aí, pessoal da Consercaf, por favor, mande uma equipe até o local, ali na rodovia General Bruno Martins, conhecida como RJ-140, na pista sentido Arraial do Cabo, ali um pouquinho depois, ali da Estação de Sá, pouquinho depois da entrada da Rua 7. Ali, pessoal, a máquina foi tirar entulho. E atenção, meu povo querido, mas mal educado, não pode jogar entulho às margens da via. Olha aí o problema que arrumou. Olha aí, sabe a consequência disso? Tem uma piada que a turma conta em Arraial do Cabo. Olha só a piada em Arraial do Cabo. A piada em Arraial do Cabo é o seguinte. Um belo dia teve uma partida no estádio do Barcelão. É a piada que a turma conta em Arraial do Cabo, que vai representar esse negócio aqui da Consecaf. Teve uma partida em Arraial do Cabo, o estádio do Barcelão ia receber o time master do Flamengo com o time master do Vasco da Gama. Arquibancada lotou. A cidade inteira foi pra lá. Uma única pessoa ficou de fora e disse, ó, não tem mais como você entrar. Não tem espaço mais dentro do estádio. Poxa, minha família tá toda aí, que não sei o quê, só eu que não vou conseguir assistir. É, não pode assistir, você não pode mais entrar. Ele, revoltado, foi lá pra frente do estádio, pegou uma pedra, um paralelepípedo, jogou por cima do muro. Eu não assisto, mas vou tirar um de lá. Jogou a pedra e ficou esperando. Daqui a pouco veio um cara desesperado do estádio, correndo. Fulano, chama a ambulância. O que houve? Rapaz, teve um maluco que jogou uma pedra que caiu na cabeça da sua mãe. Entendeu como eu tô falando? O cara, de repente, cortou, botou ali um entulho, a consertar, foi lá, arrebentou o cabo. Você já pensou se a família desse rapaz passa as margens da via ali e é atingido por um ciclista, né? É assaltado, né? Ou até meio tropeça, machuca o tornozelo por conta da escuridão do entulho que o infeliz colocou às margens da via? Não façam isso. Marquem o dia. A Consercaf tem, inclusive, uma equipe para poder tirar entulho. Marque o dia que vai tirar o entulho e coloque lá para que possa fazer isso sem tipo de prejuízo para a comunidade, pois aqui nós temos um prejuízo. E agora, como é que vai resolver isso? Tem participação de ouvinte no Panorama.
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10: Olha só quem está aqui participando do nosso programa, nossa querida Ana. Oi, Ana, boa tarde, minha vida.
17: Edu, boa tarde, meu amigo. Tudo bem, Edu? Tudo bem, até o começo de semana abençoado.
10: Obrigada, minha linda. Obrigada.
17: Edu, a gente fica muito triste, né? Ver os marmanjos querendo constranger uma criança de 8 anos.
10: Não é?
17: Né?
10: Pois é.
17: Se ganhou, o time dele ganhou ou perdeu, mas ele gosta do time.
10: Isso.
17: É uma paixão que ele tem. Uhum. Então ninguém pode tirar isso dele.
10: É isso,
17: né? Então eu acho que esse pessoal, o Corinthians, tinha que se manifestar.
10: Exato.
17: Tinha que fazer alguma coisa.
10: Isso.
17: Entendeu?
10: Isso.
17: Pra isso não acontecer mais.
10: É.
17: Entendeu? E as autoridades também. Criar uma criança. Ele é uma criança.
10: Pois é, rapaz. Tem mais um pedacinho aqui. Oi, Ana. O que foi? Vamos ver. É só isso? Então, olha só, e ainda colaborando com o que a Ana falou, e eu também tinha dito isso, acho importante o Corinthians se manifestar, porque o Corinthians está numa fase horrorosa de dívida, páginas policiais, impeachment, bagunça, invasão de campo, cobrança de jogadores, jogador que vai renovar, não renova, renova, volta, sabe? Está numa fase ruim, devendo bilhões, bilhões e bilhões. Com o estádio. Rapaz, os caras têm um estádio, ainda tem prejuízo. Com a torcida, que é a segunda maior torcida do Brasil, porque perde para o Flamengo. Eu vou te contar uma coisa, rapaz. Tem gente que tem uma máquina na mão, um carro de Fórmula 1 na mão, mas o piloto é ruim. Acerte o seu relógio, família Panorama. 5:10, depois do intervalo, participação de ouvintes, entrevista aqui no nosso programa. Esse é o Panorama, trazendo para você sempre o resumo das notícias do seu dia. E eu volto falando, hein? Olha só, a Via Lagos espera mais de 168 mil veículos passando no feriado da Independência. Semana que vem, segunda-feira, estamos de folga, hein? É, fica triste não. Fabinho nem reclamou ainda, né? Pois é, fica triste não. Semana que vem, estamos de folga na segunda-feira, hein? Búzios abre inscrições para curso de condutores, Cáritas em Cabo Frio volta a funcionar. 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Marcelo, Auto Center, eu vou pro intervalo, mas eu volto já!
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11: 5 horas e 15 minutos, uma ótima tarde de segunda-feira, um belíssimo início de semana para você que está sintonizado aqui em 97,7 também pela sua Jovem TV, uma TV feita para você, contando tudo para você. Tem ouvinte participando aqui no Panorama.
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11: Bom, o que que houve, hein? Que tempo que não reclama? Fala aí.
12: Du, boa tarde. Boa tarde. Boa tarde, Luciano. Como é que foi o fim de semana? É. Foi lá na casa do tomou café? Eu não escutei você falar meu nome. O que tá vendo aí? Ó, a NTV teve aqui na rua Dona Luz Mendonça.
11: Foi.
12: Você não quer fazer filmagem?
11: Não.
12: Aí eu liguei pra... Barrecó? Ah. Barrecó vem aqui na rua da Taíra. Rua...
11: Peraí. Mistura as coisas não, rapaz. Você ligou pra Inter TV, é filiada da Globo. Como é que veio aqui a Record? Que mágica é essa? Fala pra gente, né? A gente não consegue entender essa matemática não. Vai, fala, Fabinho, fala.
12: Vitinho, tá nas contas?
11: Peraí.
12: Rua do Dourado, Rua da Enxova, Rua da Lagosta e Rua Lafayette. É. Porque a prefeitura só limpa a metade do bairro. Outra metade não limpa, porque... O cara trabalha na Ventura São Pedro da Aldeia, aí ele limpa. Se pra cá não tem ninguém que trabalha na Ventura São Pedro da Aldeia, ele não limpa. Vitinho, tá nas contas? Vamos aí, né, Vitinho? Isso aí é a Praça do Caiçara, Vitinho. Vai sair ou não vai? Vou cobrar de novo, hein? Cadê o Roso da base aérea? Edu, tem uma coisa, o Hospital de São Pedro D não vai inaugurar. Não tem equipamento. Fica os baba-ovo filmando. Pô, sala bonita, que são o quê? Meu irmão, não tem maca, não tem nada. Não tem dinheiro. Eu quero saber do prefeito Babastel, cadê o meu dinheiro que eu paguei iluminação? E até agora ele não deu resposta pra mim.
11: Eu sinto, sabe, conversando com o Fabinho, sabe, como se estivesse conversando com uma pessoa específica, eu não posso falar, né? Fabinho tem um mundo encantado na casa dele, ele começa falando do hospital e reclama da iluminação. Rapaz, é excelente. Tem que levar ele no Jornal Nacional pra um debate, né? Com a Renata, com a Renata e com o Tralli, ele vai dar um nó na cabeça daquela turma lá, né? Primeiro, deixa eu falar com você, Fabinho, ó. Não fica mandando recado pra Vidinho na rádio, não, porque você tem telefone, liga pra Vidinho. Ninguém precisa saber do seu relacionamento com o Vidinho. Vidinho tá lá, tá trabalhando. Você fica atrapalhando o Vidinho lá, certo? É, Vidinho também não mandou nem recado pra você aqui hoje, não. Ninguém falou, sou eu que falei de você. Isso. E agora você também é profeta? Ô, GG, vai inaugurar o hospital ou não vai? Né? Fabinho falou que não vai, que não tem dinheiro, não tem equipamento. Ele tá se acabando de ir aqui. O que é, Fabinho? Fala.
12: Chovei, eu vou sair cedo, hein?
11: Ó, tá. Eu mandei recado pra ele aqui, o um negócio aqui. Sai fora, procurar o que fazer, pá. Tem participação de ouvinte aqui no Panorama.
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11: Manda um abraço aqui para o nosso querido Samu. Tá aqui, Samuel já botou aqui. Boa tarde, meu chegado. Grande abraço, cara. Perturba o Panorama, recorre ainda. Todo mundo na mão dessa turma toda. Ô, Sidney! O futebol do garoto é uma droga, hein? Fala aí.
8: Boa tarde, Edu, Luciano, DJ, ouvinte da Rádio Ondas, aqui Sidney Vascaíno de Nilópolis, feliz com a exibição de 3-1 sobre o Cruzeiro. Edu,
11: muito obrigado.
8: Sabe o que acontece isso lá no
11: Corinthians? Fala.
8: É só lá não, é isso aí basicamente quase em qualquer lugar, né? É porque o pessoal não encara o esporte como uma diversão, né? Sim, com uma rivalidade, né?
11: É isso aí.
8: Infelizmente, pra eles não querem saber a idade não, Edu. Infelizmente,
11: bandido,
8: né? Tem em tudo quanto é torcida, tá? Covardia. Isso aí a gente não lembra o Vasco. Vê aí, o jogador de futebol do Vasco envolvido numa polêmica.
11: É.
8: Se for ao fundo, vai achar alguma coisa, Edu. Como é que pode? Aí falar, o pessoal não tem oportunidade, o pessoal não tem instrução. Precisa ter oportunidade de instrução, não, Edu. Eles ganham muito dinheiro, olha aí o que está fazendo.
11: Entendi.
8: Agora, se aquilo que acontece lá com o menino fosse em São Januário, é editado estádio. Edito estádio,
11: é verdade. Pune o Vasco. É verdade. É verdade.
8: Pune a torcida, quer dizer, não pune quem é grite, não.
11: É verdade,
8: pune
11: é verdade.
8: Um geral, uma forma geral.
11: Isso.
8: Infelizmente.
11: É isso mesmo.
8: Como se criar uma lei rigorosa, não é aquela que dirigente vai lá e liberta, não, libera lá a pessoa que é detida, né? Arruma alguma coisa lá e já bota na rua. Tem que ter uma lei de punição,
11: infelizmente,
8: tudo é largado aí e o pessoal faz o que quer, tá? Vive às custas do clube, principalmente um monte de torcida organizada.
11: Concordo, eu falo isso porque eu já fui parte de um,
8: tá? Muito tempo atrás. Saí porque não concordei com muitas coisas. Então, é isso aí. Infelizmente, é dessa forma. Então, haja lei, faça-se uma lei e pune quem está praticando a ilegalidade. Um abraço, amigo.
11: Valeu.
8: Desculpa ter me estendido muito aí.
11: Não, tá tranquilo, meu querido. Olha, você tem razão, sim. Se fosse contra o Vasco, pessoal, eu lembro aqui que o doutor Luciano Matos teve aqui, ele quando ainda era procurador do Estado, ele falou que uma ação de um juiz interditou o São Januário de uma hora para outra por conta de um ocorrido, sem um julgamento assim equilibrado da coisa, né? Poderia ter acontecido. E aí interditaram. Acertadamente, o doutor Luciano reverteu o quadro. Mas lá em São Paulo, a justiça deveria se manifestar. Foi uma ameaça que fizeram ao garoto, pô. Ameaçaram uma criança, pô.

0: 796 atendimentos na cidade. Em Tamoios, foram castrados 768 cães, 403 gatos, totalizando 1.171 animais. No Jardim Esperança foram atendidos até esse momento 515 cães e 310 gatos. E para participar, os tutores devem cadastrar os seus animais no Sistema Nacional de Cadastro de Animais Domésticos. Simpatias! É isso mesmo, sim, patinhas, patinhas, de pata, patinhas. Olha, do governo federal. Pelo endereço eletrônico, simpatinhas.mma.gov.br. Vou repetir para você. Sim, S-I-N de Nair, sim, patinhas, tudo junto, ponto, MMA. .gov.br. Depois, basta realizar a inscrição e o agendamento no site oficial do Projeto Cadastra Mais Rio de Janeiro, que fica pelo castramaisrj2.com.br. castramaisrj2.com.br. Olha, o cadastro móvel, né? O Castra Móvel tem capacidade de atendimento para cerca de 300 animais por dia. As cirurgias são destinadas a cães e gatos, sem restrição de raça ou porte. Os animais devem ter entre 6 meses e 7 anos, estar saudáveis e cumprir jejum absoluto de 8 horas antes do procedimento. Fêmeas no cio, gestantes ou em período de amamentação não podem ser submetidas a cirurgias. Tem participação de ouvinte no Panorama.
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0: Tem a participação do Christian. Fala aí, Christian.
2: Grande Eduardo, boa tarde, meu amigo. Boa tarde, Luciano.
0: Boa
2: Grande
0: tarde.
2: Começo de semana para nós, hein, meu irmão?
0: Para nós, para nós.
2: Tudo tranquilo, meu irmão?
0: Na paz, graças a Deus.
2: Como é que foi seu final de semana?
0: Melhor do que mereço.
2: Espero que tudo tranquilo. Graças
0: Sim.
2: a Deus, né, irmão?
0: Maravilhoso.
2: Meu irmão, esse negócio dessa pesquisa... É muito triste isso acontecendo no nosso país, né, Edu?
0: Pois é.
2: Muito triste. Isso é uma selvageria muito grande, né?
0: Isso mesmo, selvageria.
2: Acabado de animais fazer isso, né? Pensar desse jeito, né?
0: Uhum.
2: Com uma criança, né, cara? Menino mesmo dizendo que é corintiano, a própria torcida dele. Você vê, uma criança, cara. Uma criança. Mesmo que fosse um adulto, tá, Edu?
0: Uhum.
2: Mesmo que fosse um adulto. O cara torce pro seu time do coração, né? A gente brinca aqui, né, Edu? A gente zoa um ou outro aqui.
0: Isso
2: Parabéns
0: aí,
2: pela vitória, né, em cima do meu Botafogo. Pra fazer o quê? A gente não brinca, Edu? A gente não zoa um outro? Isso faz parte, irmão.
0: Isso
2: faz
0: mesmo,
2: parte. Pô. Aí você me zoou, eu vou deixar de gostar de você?
0: É, verdade.
2: Né?
0: Uhum.
2: E o contrário também?
0: Claro que não. Pô.
2: Você vai deixar de gostar de mim numa zoação? A gente faz parte, isso faz parte, cara,
0: isso,
2: do esporte.
0: É a entendeu? Graça do esporte.
2: Tipo, olha
0: é
2: só,
0: essa,
2: eu
0: né?
2: sou botafoguense.
0: Sim.
2: Mas eu gosto muito, sabe de quem que eu sou fã? Do Zico.
0: Isso.
2: Pela pessoa que o Zico é, entendeu? E o ídolo que ele é.
0: Eu gostei
2: Entendeu?
0: Do Túlio.
2: E aí,
0: do
2: vou
0: Túlio
2: deixar de ser botafoguense, não.
0: É.
2: Mas não, mas isso, qual o problema da gente torcer pra uma pessoa, cara? Da gente ser fã de uma pessoa? E o coitado do garoto, né, cara? Fã do Neymar. Muita gente não gosta do Neymar.
0: Isso.
2: Também não sou fã do Neymar, entendeu? Sou fã por coisas boas que ele faz.
0: Isso.
2: Agora as coisas ruins a gente deixa de lado.
0: Não, eu gosto do
2: mas
0: futebol.
2: Mas não sou aquela coisa toda, mas o garoto é. A gente tem que respeitar a opinião das pessoas.
0: Uhum.
2: Não, Edu, a gente tem que respeitar. A gente tem que respeitar a opinião das pessoas. É uma criança. Esse garoto devia ser homenageado, tá?
0: É isso
2: e
0: aí.
2: E a torcida do Corinthians, infelizmente, tá, Edu? Já aconteceu isso em outros times aqui do nosso país. Teria que ser punido, entendeu? Teria que ser punido. Teria que jogar sem torcida.
0: É isso aí.
2: O brasileiro, né? E outros campeonatos que o Corinthians tiver para jogar, teria que ser punido por isso, por essa selvageria que fez com o garoto.
0: Com certeza.
2: Eu já contei isso pra você, Edu. Uma vez, um campeonato ruim, o Botafogo tava puxando uma cachorrinha danada aí, não queria saber de jogo, queria saber de nada. Eu tenho grandes amigos também que são flamenguistas, entendeu?
0: Uhum.
2: Aí uma vez eu falei, vamos lá, os caras vão ver o jogo comigo e tal. Eu falei, não, vou ver nada, pô. Botafogo vai perder e tal. Que nada, pô, vamos lá, pô, vou lá. Eu sou flamenguista, mas o meu tio é Botafogo, eu gosto do meu tio, entendeu? Vamos lá, em homenagem a ele, vou lá, vou torcer, vamos lá. Vou lá com você. Os caras são roxos, filho. São flamenguistas roxos. Briga com os outros e tudo, entendeu? Não é a minha índole.
0: Sim,
2: mas os caras foram por causa da minha amizade comigo, entendeu, Edu?
0: Uhum.
2: E pelo carinho que ele tem ao tio dele. Ou seja, isso significa respeito, né? A gente brinca, a gente zoa e tudo, mas tem que ter respeito com o próximo.
0: É isso, pô.
2: Entendeu? O que tem, cara? O garoto gostar do Neymar, gostar do Gabriel, do Gabigol, gostar
0: isso.
2: de, né, do Paquetá,
0: aí.
2: Gostar de quem for, o cara é corintiano, mas ele mostrou, gosta do estilo de jogo do cara, é ídolo.
0: Uhum.
2: O que tem? Qual o problema, entendeu? Isso é como eu falei, é uma selvageria muito grande. E pra mim, tá, Edu, na minha opinião,

0: A torcida tinha que ser punida. Infelizmente, teria que ser punida. E esse menino tinha que ser, no mínimo, homenageado pelos jogadores, bons jogadores que o Corinthians tem, né? Que são
1: Concordo.
0: nomes, né? Nomes de. São renomes, né? Do futebol do Corinthians.
1: Concordo com você. Concordo em gênero, número e grau. Concordo com você. Deveria ser homenageado. O Corinthians perde uma grande oportunidade de repente reverter esse quadro negativo, que é a impressão negativa que o Brasil inteiro recebeu. O Brasil inteiro recebeu. É impossível você não ver aquela cena e ficar indignado. Pô, como é que os caras fizeram ameaça daquela pra um garoto de 8 anos por conta do Neymar, rapaz? O Neymar não é exemplo de ser humano para muita gente. Mas como jogador em campo, jogando bem, ele ainda é o último ídolo da seleção brasileira, gente. É o último ídolo. Nós não temos, depois do Neymar, um ídolo absoluto dentro da seleção. Me diga quem é que você vai agora acompanhar na seleção brasileira. Me dá um ídolo que foi da seleção brasileira depois do Neymar. Precisa respeitar o cara, né? Tá em fim de carreira? Tá colhendo aquilo que plantou durante toda a sua carreira pelo seu comportamento de escândalo, envolvimento com um monte de mulher, aquela coisa toda? É, as suas noitadas, né? Irresponsabilidade, né? Extravagância. Pois é, ponto final. Mas como jogador, ontem ele arrebentou, continua sendo ídolo de muitas crianças que ficam imitando o Neymar. A gente, quando era criança, a gente imitava o jogador, pô. Eu lembro que na nossa época, em 94, o Zinho era chamado de jogador enceradeira. Eu adorava aquela pedalada do Zinho, eu ficava treinando em casa, pra fazer no campo, na hora da partida. Era enceradeira, chamava. É enceradeira, jogava pro lado, pro outro, assim, difícil de pegar pra caramba. Pois é, pô. A gente imitava. E a criançada faz a mesma coisa com o Neymar. Neymar continua sendo o último ídolo da seleção brasileira e do nosso futebol. Continua sendo assim, da seleção, né? Porque cada um tem o seu ídolo dentro do seu próprio clube. Tem mais, olha, tem denúncia, tem reclamação também aqui no Panorama. Vamos ouvir. Fala comigo, lindão!
2: André, boa tarde, Panorama. Boa tarde, Eduane. Boa tarde, ouvinte.
1: Boa tarde,
2: Que é o
1: Wellington.
2: Wellington,
1: Diga.
2: tá? Morador ali do Braga também. Pedi agora uma atenção da Prefeitura de Cabo Freio, né? Por segurança.
1: Atenção,
2: Iluminação
1: prefeitura.
2: urgente ali na avenida principal
1: Olha aí.
2: do Braga. Tendo
1: Atenção,
2: muito
1: prefeitura.
2: assalto, né? Tá escuro, tá um apagão, tá um breu na avenida principal ali no canteiro central, de ponta a ponta.
1: Olha aí,
2: Eu sei que tá
1: prefeitura.
2: trocando iluminação na cidade todinha, mas aquela via, ontem mesmo tava na farmácia, ali próximo, e ocorreu um assalto na rua ali,
1: Olha aí.
2: né? Então, pedi à prefeitura uma atenção especial ali nessa via, que o pessoal vai trabalhar, vai estudar,
1: Sim.
2: né? Enfim, é uma de grande fluxo, mas por estar na escuridão, o pessoal vai de moto, de bicicleta, vai a pé e assalta.
1: É isso, pessoal. Ali é Antônio Ferreira dos Santos, vereador Antônio Ferreira dos Santos, do bairro do Braga. Tá sem iluminação no canteiro central. Atenção, equipe da Consercaf, Prefeitura Municipal de Cabo Frio. Tem notícia para você aqui no Panorama.
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1: Olha, Via Lagos espera mais de 168 mil veículos no feriado da Independência. Isso mesmo, a próxima segunda-feira, hein? Mais de 168 mil veículos devem passar pela Via Lagos durante o feriado da Independência do Brasil. A estimativa considera o período entre os dias 4 e 8 de setembro e aponta para o aumento significativo do movimento da principal ligação entre a região metropolitana do Rio e a região dos Lagos. A maior concentração de veículos é esperada para sexta, dia 4, durante a saída para o feriado prolongado. Segundo a concessionária Via Lagos, o pico de tráfego deve ocorrer entre 15 horas e 17 horas. O movimento também deve ser intenso na segunda-feira, dia 7, principal dia, né, no sentido do retorno para o Rio de Janeiro. E a previsão é de crescimento do fluxo a partir das 9 horas da manhã, com um novo pico, né? A partir do meio-dia. E por volta da expectativa do tráfego elevado, motoristas que pretendem utilizar a RJ-124 durante o feriado devem considerar os horários de maior concentração de veículos na hora de programar a sua viagem. Tem ouvinte participando aqui no Panorama.
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1: Fala comigo, Marlon.
4: Tinha também na cadeia.
5: Oi, Eduander.
1: Oi.
5: Boa tarde,
1: Boa
5: tudo
1: tarde.
5: bem?
1: Melhor.
5: É, rapaz, essas saidinhas, esses caras de tornozeleira,
1: É, rapaz.
5: eles só saem para trazer mais problema. Eles já são problema, né? Você vê, se a justiça tivesse mantido aquele filho de uma égua preso que matou o policial ontem,
1: pois é.
5: O policial tava vivo, continuando aí na atividade.
1: Pois é.
5: Mas não, eles soltaram o cara pra matar qualquer um deles tava com a cara a tapa. E foi o pobre do polícia que estava aí, deixando filha, deixando mulher, por causa de um cretino desse que tava solto. Ainda bem que foram lá e mataram aquela peste.
1: Ô, papai, tem participação de ouvinte no panorama.
4: Boa tarde, Edu.
1: Boa tarde, GG.
4: Boa tarde, Luciano Oliver DJ.
1: Boa tarde.
4: Saudações, rubro-negra.
1: Saudações.
4: GG do Peró. Edu, a respeito aí da pesquisa...
1: Diga pra mim.
4: Fala sério, né, cara? Tanta coisa aí pra gente estar resolvendo. Infelizmente, ter que conviver com a barbaridade dessa, né, cara?
1: Pois é.
4: O que que tem a ver, cara? O garotinho de 8 anos... Cara... Neymar, cara, Neymar é um cara que tá no coração de todo mundo aqui no Brasil, cara. Uhum. Neymar é que nem um Zico, é que nem um Roberto Dinamite. Quantos torcedores do Flamengo já tiraram foto com o Roberto Dinamite? Quantos torcedores do Vasco já tiraram foto com o Zico? Zico sempre fala que sempre frequentou lá, uhum, a barreira do Vasco.
1: Sim.
4: E toda a solenidade que tinha lá, entendeu? Aí a torcida fica com essa palhaçada, cara. Fazer uma coisa dessa com a mãe. Rapaz, sabe qual é a minha maior vingança?
1: Sim.
4: É que essa família vire santista. Aí eles vão ver o que é bom, entendeu? Porque, entendi, sinceramente, é nota 000 para essa torcida do Corinthians. São uns boçal, uns palhaços. Essa é a verdade. Tamo junto aí, Edu. Um abraço.
1: Valeu, GG. Grande abraço para você. Tem intervalo, né? Agora são 5 horas e 17 minutos. Melhor, 34 minutos. 5 horas e 34 minutos na programação aqui do Panorama, pela sua Rádio Ondas FM e também pela sua Jovem TV. 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Intervalo. E eu volto já já.
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1: Que beleza!
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1: O que eu falei? 5 horas e 38 minutos. Uma ótima tarde de segunda-feira, começando muito bem a semana e desejando a você uma semana com muita alegria, com muita renovação da sua energia e que a sua casa seja muito abençoada. Deixa eu mandar um abraço carinhoso que vai para Arraial do Cabo. Quero mandar um abraço aqui para o seu Hermes, ele é pai de Maurete, tá lá ouvindo o panorama, não perde um dia. Ele só perde para a tia Bernadette. O restante em Arraial do Cabo, eu quero mandar um grande abraço para o seu Hermes. Seu Hermes, no dia que eu for a Arraial do Cabo, vou falar com o Rony e vou aí dar um abraço no seu, agradecer, é claro, pela sua audiência, pelo carinho que o senhor me mantém, entrando na sua casa aí e trazendo sempre essa informação, batendo esse papo bacana com o senhor. Seu Hermes, grande abraço. Papai do céu, lhe dê muitos anos de vida, tá bom? E por falar em Rony, nosso querido Rony Plácido, filho da Bebete, ele é presidente da Funtec. Ele falou aqui no vídeo, mas ele mandou um áudio especial pra gente falando ainda sobre as réplicas das baleias no município de Arraial do Cabo, e você ouve a partir de agora aqui no Panorama. Fala aí, Rony!
14: Boa tarde, meu amigo Eduardo Silva.
1: Boa tarde, querido.
14: Ouvintes do programa Panorama.
1: Acertou.
14: Aqui quem fala é o Rony Plácido, presidente da Fundação de Meio Ambiente de Arraial do Cabo, Funtec. E vou te passar aqui, meu amigo. Nós já conseguimos instalar 3 caudais gigantes, né? De 3,5 metros por 4 de largura. Elas estão instaladas na área da Flávia Alessandra, no mirante do Pontal e no mirante da Boa Vista. Em todos esses pontos também nós já temos as lunetas acessíveis. E além disso, a gente está lá com a nossa equipe, com réplicas móveis instagramáveis, né, durante a temporada, que finaliza agora no dia 19 e 20 de setembro, opa, com maratona no dia 20 com a Corrida da Baleia.
1: Ah, legal.
14: A gente esteve visitando a semana passada um galpão em Magé, onde parte das réplicas fixas estão sendo feitas.
1: Estão ficando lindas, né?
14: Lá nesse local está sendo feita a jubarte na horizontal de 6 metros com um filhote de 2,5.
1: Isso.
14: Serão 5 réplicas dessas instaladas na cidade. Uhum. Uma em Pernambuco, uma na Praça de Figueira, uma na Praça de Monte Alto, uma na Orla da Praia Grande, em frente ao restaurante Mangará, e uma outra na Marina dos Pescadores. Lá, sim, também está sendo feito os 6 golfinhos. Olha. 3 ficaram instalados na orla da Praia Grande e 3 lá no pórtico. O pórtico vai compor uma jubarte na horizontal de 16 metros com filhote, uhum, de 3 metros e uma orca de 6 metros em tamanho natural com filhote também. Uhum. Ali na Praia Grande nós vamos ter, além do golfinho, o maior salto do mundo, que é uma jubarte de 14 metros. Essas estão sendo fabricadas em São Paulo. Na Praia dos Anjos, nós vamos ter um salto de 6 metros com um filhote, uma caudal, uhum, e uma réplica de ossada de 14 metros. As réplicas que estão sendo fabricadas em Magé, a gente acredita que até o final de outubro estejam todas instaladas. E assim que a gente tiver outras novidades sobre as réplicas gigantes, eu te mantenho informado. Obrigado, amigo, pelo espaço. E um abraço a todos os seus ouvintes.
1: Obrigado, tá aí o presidente da Funtec, Rony Plácido, do município de Arraial do Cabo. Pessoal, o município de Arraial do Cabo abraçou o período de visitação das baleias. Está se tornando o local principal no Brasil por um trabalho bem feito. Olha, temos feito aí algumas exibições, inclusive, para a rede pública de ensino. Os estudantes são convidados. Visitaram o aquário também ali... perdão. O aquário da Praia dos Anjos, junto ali com o pessoal da Marinha. São réplicas de parede. São lunetas instaladas em pontos estratégicos no município de Arraial do Cabo. Ou seja, não é só praia. Não é mais só a beleza natural do município de Arraial do Cabo, não é só o passeio de barco, temos também a observação das baleias. Isso é importante, é um público diferenciado, isso é trabalhar o turismo no município de Arraial do Cabo. Nós temos Rony, que trabalha do turismo ambiental, né? O ecológico, temos Chuchu, que trabalha lá com turismo também, inclusive de artesanato junto, fizemos a feira do Xarel no último final de semana, tivemos feira também lá em Sabiá, também com a participação também do pessoal da cultura, da galera que venceu também hoje e tal. Ou seja, o município de Arraial do Cabo não para, está em movimento. E olha, essa semana teve reunião, já está quase tudo pronto para o Réveillon do município de Arraial do Cabo. É, meu amigo, nós estamos agora em setembro, Réveillon do município de Arraial do Cabo, quase tudo pronto. Já foram dadas as diretrizes, a direção do evento. E o Luciano está anotando alguma coisa para poder falar? O que é que você está anotando aí? Fala. Ah, mandar um abraço para a galera do Caiçara também, do município de Arraial do Cabo. Luciano esteve lá, fez lá a festa do Caiçara no último final de semana. Pois é, a rapaziada também se divertiu também lá no distrito do município cabista. Tem informação aqui no Panorama.
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1: E a informação vem do município de Armação dos Búzios. Ouça aí.
16: Eu tenho uma pergunta pra você. Você sabe qual é a diferença entre o CRAS e o CREAS? E pra que serve?
17: E qual é a diferença entre o CRAS e o CREAS?
18: O CRAS a gente faz o cadastro único pra poder receber Bolsa Família, pra poder ter assistência social, psicológica. Já o CREAS eu não sei.
17: O senhor sabe qual é a diferença do CRAS pro CREAS e o que significa?
19: Então, o CRAS serve para ajudar a população em seus benefícios e o CREAS é para ajudar o povo que vive na rua, para tirar...
1: Também não é isso.
16: Você sabe o que significa CRAS ou CREAS?
20: Não, não sei. Você consegue explicar?
16: Se você também não sabe como é, fique nesse vídeo aí que a gente vai explicar para você.
21: E o que é o CRAS? O CRAS é o Centro de Referência da Assistência Social. No CRAS é a porta de entrada onde nós podemos, os assistentes sociais e a equipe técnica, pode viabilizar o direito. Então, dentro do CRAS, nós temos três serviços. PAIF, que é o Serviço de Proteção e Atendimento Integral à Família. E aí, dentro desse serviço, nós trabalhamos a autonomia dessa família. Nós temos também o Serviço de Convivência e Fortalecimento de Vínculo, que é o SCFV, onde nós trabalhamos para que os vínculos que estão fragilizados, eles sejam fortalecidos. E dentro desse serviço, nós trabalhamos com oficinas. Então, nós temos oficina de hidroginástica, karatê, oficina também de artesanato, entre outras. Nós temos também o serviço de atendimento em domicílio para pessoa com deficiência e idosa, onde essa pessoa não consegue vir até o equipamento e nós vamos, enquanto equipe técnica, levar a viabilização desse direito para essas pessoas. Então, esses três serviços são os serviços que são os pilares do equipamento do CRAS, que é o Centro de Referência da Assistência Social. E a Secretaria de Desenvolvimento Social, Trabalho e Renda tem três equipamentos aqui no município de Armação de Búzios. Um na Rasa, o outro em José Gonçalves e o outro em Sem Braças. Se você precisar e quiser viabilizar o seu direito, você pode procurar um desses três equipamentos que você será atendido pela equipe técnica.
22: CREAS, Centro de Referência Especializado da Assistência Social. É uma unidade pública que oferece atendimento às famílias e pessoas que estão em situação de risco ou tiveram seus direitos violados. O atendimento do CREAS é gratuito e sigiloso. Nós trabalhamos com uma equipe multiprofissional, onde temos assistente social, psicólogo, advogado e pedagogo, onde elas trabalham com acolhimento especializado, orientação e encaminhamento, atende casos graves e urgentes, vítimas de violência física, psicológica ou sexual, criança ou sexual ou idosa, criança em situação de negligência ou abandono, pessoas em situações de rua e jovens em cumprimento de medida socioeducativa. O CREAS não está ali para julgar, mas sim para acolher, né, fazer um fortalecimento de vínculo e orientar. Se você está sofrendo algum tipo de violência ou conhece alguém que esteja sofrendo, nos procure. Nós estamos situados em frente à Praça Santos Dumont, ao lado do banheiro público.
17: Conseguiu diferenciar CRAES do CREAS? Para mais informações, os endereços estão aqui na legenda e o número para contato também. Tchau e até a próxima.
1: Pessoal, excelente esclarecimentos feitos pela Prefeitura Municipal de Búzios. Agora tem participação de ouvinte no Panorama.
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0: Fala, Edu. Boa tarde.
1: Fala aí, Cruzeirense.
0: Pois é, Edu. Futebol tá acabando o amor, né?
1: É, rapaz.
0: Que amor de torcida. Você podia levar a sua família. É complicado demais, tem muita gente ignorante, né? Muita gente que não sabe o que é um esporte, sendo ele futebol, sendo qualquer prática de esporte, ela mexe com a emoção de todo mundo, né?
1: Entendi.
0: Mas tem que mexer com o lado bom da emoção, não o lado ruim.
1: Verdade,
0: né?
1: Verdade.
0: É, pode ser um garoto, pode ser o mais velho, pode ser o que for. Cada um tem o livre-arbítrio de ter o seu ídolo, cara. Isso, seja isso ele aí. Qual time está jogando.
1: Uhum.
0: Entendeu? A torcida que são uns caras fanáticos e ignorantes, porque isso. Eu já vi vários jogadores do Cruzeiro já jogou no Atlético.
1: No Atlético.
0: Jogador do Vasco já jogou no Flamengo, isso. Jogou no Fluminense.
1: Bebeto.
0: Então não era pra jogar de outro time.
1: É.
0: Você vê que é uma rivalidade besta, né? Um povo estúpido, idiota, que não dá nem pra falar, cara.
1: Uhum.
0: O que fica na cabeça dessa criança?
1: Entendi.
0: É, pô, criança fica até traumatizada, vê todo mundo xingado ali, o estádio ali. Uhum. Não, generalizado não, todo mundo não, né? Mas a maioria dos babacas ali, cara. Cara, não tem nem. Ó, a gente tem até nojo de comentar um negócio desse, entendeu, cara? É revoltante.
1: Isso aí.
0: Até porque antes do menino pegar a camisa, se você for ver filmagem, tinha gente adulto tirando foto do Neymar,
1: sim,
0: tudo lá.
1: Sim.
0: Entendeu? Agora é sabe aí. Por que o menino pegou a camisa, fazer uma bagunça dessa, cara? Povo ignorante. Torcida, ó, futebol tá indo pra um lado, meu irmão.
1: É.
0: Tá ficando difícil.
1: Pois é.
0: E vou dizer mais, Edu.
1: Diga.
0: Tinha que punir da torcida. Não ia aos jogos do Corinthians, pelo menos os 3 jogos, portão fechado. Ah, mas o clube não tem nada, porque tem sim, o clube, a torcida também faz parte do clube.
1: Uhum.
0: Aí eles vão sentir, entendeu?
1: Entendi.
0: Isso não é só aí não, passei em qualquer clube. Acontecer um negócio desse aí, tem que ter punição sim.
1: Tem participação de ouvinte.
2: Boa tarde, Eduardo.
1: Boa tarde.
2: O Wellington aqui do Jardim Esperança.
1: Fala aí, Wellington.
2: Sobre o ocorrido aí da criança aí no jogo do Corinthians aí.
5: Cara, eu acho totalmente errado o que fizeram.
1: Isso
5: aí mancha, sujou, né, cara, a imagem da torcida do Corinthians, do time, hein?
1: Uhum.
5: E eu acho totalmente errado, entendeu? Isso aí só mostra que o ser humano, cada dia que passa, fica mais doente, né, cara?
1: Pois é, rapaz.
5: Isso aí, pra mim, só não acontece no futebol, não, cara. Isso aí acontece também na religião, no futebol, na política, em tudo. Isso aí se chama fanatismo, entendeu?
1: É verdade.
5: E isso aí é um absurdo. Isso aí não poderia acontecer de maneira alguma, entendeu?
1: Verdade.
5: Mas só mostra como que tá o ser humano, né, cara? Cada dia que passa, fica mais doente, infelizmente.
1: Vamos lá, tem ocorrências policiais no Panorama.
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1: Ó, em Araruama, um camaradinha rodou aí na mão da rapaziada do 42º Batalhão de Polícia Militar. Foi na rua Rodrigues Alves, no bairro de Jardim São Paulo. A rapaziada recebeu uma denúncia, foi até o local e identificou o camaradinha, o vagabundo. Ele foi abordado, encontrado com ele algumas cápsulas de cocaína, perto dele também, escondido no meio do matagal, alguns frascos de loló. E acabou dizendo que tinha levado material para poder fazer um dinheiro. A polícia apreendeu 17 frascos de loló, 9 pedras de crack, R$ 75,00 em espécie e também algumas cápsulas com cocaína. Ô tia! Ele vai pedir a camisa do Neymar? Vai.
23: Ele
1: não vai não. Ele vai dormir sossegado essa noite lá no meio lá de Bangu? Porque ele foi pra Bangu. Vai dormir?
23: Vai não.
1: Por que tá baixinho aí essa bodega aí, hein? Bota alto essa mulher falando, rapaz.
23: Vai não.
4: Ele não vai, não.
1: É assim a gente encerra aqui o panorama. É, não quis botar alto também, não. Se eu não botar alto, não vai, não. Pode botar alto, sim. Bota alto aí. Bota, vai botar alto?
4: Não vai, não. Ele não vai, não.
1: E assim a gente termina o panorama da segunda-feira, desejando a você. Agora são 5 horas e 52 minutos. Eu desejo a você um início de semana maravilhoso na paz do nosso querido Papai do Céu, tá bom? Proteja a sua casa, proteja suas mãos, proteja a sua saúde. Papai do Céu lhe dê muitas vitórias nessa terça-feira. Bom descanso a todos. Amanhã às 4 horas tem mais panorama. Beijo no coração e até amanhã, se Deus quiser.

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Boa noite, galera! Quero dar um beijãozaço, uma ótima noite pra essa equipe maravilinda que eu tenho. Primeiro pra ele, meu moreno alto, bonito e sensual.

0: Boa noite, Davizinho! E agora o boa noite vai pra ela. Ela que é casada, recatada e quase do lar.
1: Moça bonita, a mais bonita é ela. Ela é a mais bonita.
0: Fala, Carol! Carolzinha, sempre com a gente aqui no Viva Bem. E agora, meu boa noite vai pra ele, que é gato, malhado, gostoso e não tá solteiro.

George, o meu sócio, o homem mais gostoso da região dos lagos. E assim a gente começa o Viva Bem! Fique sintonizado, porque aqui sempre tem o melhor pra você.

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2: Bom, gente, pra você que tá sintonizado no Viva Bem, quero mandar um beijãozaço e um super alô, tá? 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E o que é bom pra minha família é bom pra você. Fique na nossa sintonia e curta essa programação maravilhosa.
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2: Bom, gente, quero mandar um beijãozaço pra essa galera maravilhosa, sempre sintonizada com a gente. Fala, Vidinho Porto. Fala, meu flamenguista, Serjão Vascaíno. Beijãozaço. Beijãozaço também especial pro Davidson, Tayane, Carlos Augusto, a Ana, Billy, Thiago, lá Arraial do Cabo. Beijãozaço também pra Raquel Marques, em Cabo Frio. Essa galera maravilhosa, sempre sintonizada com a gente. 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
2: Bom, gente, você não pode deixar de fazer a terapia neural, sabe por quê? Ela alivia dor crônica, qualquer tipo de dor crônica. Eu faço e recomendo. 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Beijãozaço, Carol, pra você.

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2: Bom, gente, chegando ao finzinho, Viva Bem, agradecendo aí essa equipe maravilhosa que eu tenho, Davizinho, Carol, Cleiton, Laura, galera da Edicom, editora comunicação, responsável pela produção do Viva Bem. Obrigada a vocês, internautas e ouvintes do Viva Bem, responsáveis pelo nosso sucesso. Um ótimo restinho de noite, confira a nossa agenda completa lá no aplicativo do Viva Bem, ok? E fica com ele até amanhã, porque ele quer. Fui!
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2: Olá, boa noite.
1: Boa noite para você que nos acompanha em todo o país.
2: Segunda-feira, 31 de agosto de 2026.
1: Vamos aos destaques do dia.
2: Salário mínimo de R$ 1.741 para 2027.
1: Crescimento acima da inflação.
2: É o que propõe o projeto de lei orçamentária que será encaminhado ao Congresso Nacional. Graziele Bezerra.
3: A proposta prevê um superávit de R$ 18,6 bilhões.
1: Nova regra de comercialização de ingressos para eventos quer evitar compra massiva por meios automatizados.
2: E eventos com mais de 1.000 pessoas devem distribuir água gratuita ou oferecer bebedouros. Ana Gabriela Salles.
4: Eventos com mais de 1.000 pessoas em locais abertos ou fechados devem permitir a entrada de garrafas de água próprias dos participantes ou oferecer água de fácil acesso.
1: Política Nacional de Biometria para Aeroportos, portos e hidrovias.
2: Medida padroniza procedimentos para aumentar segurança e agilizar embarques. Gabriela Noronha.
5: A proposta prevê a ampliação do fluxo digital de identificação de passageiros em aeroportos, portos, instalações portuárias e hidrovias.
2: E hoje, na apresentação da Voz do Brasil, Luciana Vasconcelos e Luciano Seixas.
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2: O governo federal apresentou hoje ao Congresso a proposta de orçamento para 2027.
1: A previsão para 2027 é de saldo positivo de mais de 18 bilhões de reais nas contas públicas.
2: A proposta também estima o salário mínimo em R$ 1.741 no ano que vem.
1: Quem acompanhou e está ao vivo conosco é a repórter Graziele Bezerra. Olá, Graziele, boa noite.
3: Oi, Luciano, boa noite para você, boa noite para a Luciana e para o ouvinte da Voz do Brasil. Pois é, o projeto de lei orçamentária piloto que prevê aí as receitas e fixa também as despesas do governo para o ano seguinte foi enviado hoje ao Congresso Nacional. É ele que detalha onde e também quanto, né, o governo vai poder gastar os recursos públicos. O documento aponta que o orçamento total previsto para 2027 é de R$ 7,4 trilhões. E prevê um superávit de 18 bilhões de reais nas contas públicas para o ano que vem, o que indicaria arrecadação superior aos gastos do governo. O ministro do Planejamento e Orçamento, Bruno Moretti, explica os motivos que apontam para um cumprimento deste valor.
6: Primeiro, um peso um pouco menor das despesas obrigatórias, que nos dá mais instrumentos de manejo do orçamento público. Segundo, nós não estamos prevendo nenhum tipo de receita que dependa de aprovação do Congresso, porque, né, em outros exercícios nós encaminhamos o PELOA e junto a ele outras medidas de arrecadação, e aqui nós não contamos com nenhuma medida nova, ao contrário.
3: Previstos no documento 272 bilhões de reais para a saúde, 141 bilhões de reais para a educação e 133 bilhões para investimentos. O projeto de lei orçamentária prevê ajuste de R$ 1.741 no valor do salário mínimo para 2026, o que representa aí uma alta de R$ 120 ou 7,4% em relação aos R$ 1.621 atuais e um ganho real aí de 2,3% em relação à inflação. O documento também projetou alta de 2,46% para o Produto Interno Bruto, o PIB, do ano que vem, que é a soma de todas as riquezas produzidas no país. Eu volto com vocês aí no estúdio.
2: Obrigada, Graziele Bezerra, pelas informações ao vivo aqui na Voz do Brasil.
1: novo passo nas negociações entre Brasil e Estados Unidos sobre as novas tarifas aplicadas ao nosso país.
2: Na tarde de hoje, os ministros Mauro Vieira, das Relações Exteriores, e Márcio Elias Rosa, do Desenvolvimento, Indústria, Comércio e Serviços, se reuniram de modo virtual com o representante de comércio dos Estados Unidos, Jamison Greer.
7: De acordo com nota divulgada após o encontro, o Brasil reafirmou que está aberto ao diálogo, mas voltou a criticar as tarifas impostas pelos Estados Unidos. Segundo o governo brasileiro, as medidas são unilaterais e não estão de acordo com as regras do comércio internacional. As taxas adicionais estão em vigor desde o dia 22 de julho. O ministro do Desenvolvimento, Indústria, Comércio e Serviços, Márcio Elias Rosa, destacou a importância da negociação.
8: Nada do que possa causar dano aos interesses econômicos do país ou ao interesse do Brasil, nós vamos negociar, vamos colocar na mesa.
7: Os dois países concordaram em realizar novas reuniões técnicas nas próximas semanas e depois um novo encontro em nível ministerial para avaliar os avanços das negociações. O governo brasileiro afirma que continuará buscando um acordo equilibrado e mutuamente benéfico com os Estados Unidos, com respeito ao diálogo e à soberania nacional. Reportagem Raquel Mariano.
1: A venda de ingressos para shows e eventos vai passar por mudanças. Um novo decreto protege o consumidor do chamado cambismo digital.
2: E um outro decreto define regras para a distribuição de água em eventos culturais.
4: O novo decreto sobre a comercialização de ingressos para eventos foi resultado de denúncias de consumidores sobre a dificuldade de acesso a ingressos nas plataformas de venda oficiais. Isso porque uma prática chamada cambismo digital costuma fazer compras em massa dos ingressos disponibilizados e revender a preços mais caros, o que, de acordo com a Secretaria Nacional de Defesa do Consumidor, é uma prática abusiva. Agora, os vendedores e revendedores devem obedecer a regras que garantam a transparência. É o que explica o secretário da Senacom, Ricardo Morishita.
9: A primeira coisa, aquele que vende, que é aquele comercializador primário, ele tem que tomar cuidado. Ele tem que evitar que esses robôs, que esses programas tirem a oportunidade dos consumidores. A outra coisa, quando a gente olha para aquele que está revendendo, que a gente chama do intermediador secundário, é aquele que compra de quem não vai no show, ele precisa dizer que ele não é a bilheteria oficial, que às vezes o consumidor se confunde e ele precisa fazer um alerta.
4: Outra regra prevista no decreto de comercialização de ingressos determina que haja clareza da destinação das taxas cobradas pelas plataformas. Os preços e taxas adicionais devem ser informados de forma visível em todas as etapas da compra no site. E uma novidade é o direito de arrependimento pela compra e de transferência do ingresso comprado para outro titular de forma gratuita. A advogada e representante dos consumidores em Minas Gerais, Luciana Ateniense, espera que as mudanças melhorem o acesso aos eventos.
10: Este decreto em relação ao evento realmente busca ajudar e ter acesso a todos vocês, fãs e nós consumidores que queremos apenas usufruir uma bela diversão, uma merecida diversão que infelizmente o computador deixa a gente longe deste acesso. Nós temos direito também a transferir aquele meu ingresso para quem eu quiser.
4: Outro decreto assinado nesta segunda-feira amplia e torna permanente a obrigatoriedade de oferecer água potável aos participantes de shows e eventos. A morte da jovem Ana Clara Benevides Machado, num show da cantora Taylor Swift no Brasil em 2023, por desidratação, trouxe à tona a necessidade de uma legislação específica, que virou portaria naquele ano e agora vira lei. Eventos com mais de 1000 pessoas, sejam festivais, congressos, feiras ou shows, por exemplo, em locais abertos ou fechados, devem permitir a entrada de garrafas de água próprias dos participantes ou oferecer água de fácil acesso. O secretário Ricardo Morishita detalha a medida.
9: Todas as pessoas têm direito a entrar com a sua garrafinha de água. E para eventos acima de 1000 pessoas, duas possibilidades. Coloca bebedor para as pessoas beberem água. Ou distribua a água. E se o preço for abusivo, a gente vai atrás.
4: As multas para empresas que descumprirem a lei podem chegar a 14 milhões de reais, de acordo com a Senacom. Reportagem Ana Gabriela Salles.
1: O Brasil vai adotar a biometria como sistema padrão de identificação em aeroportos, portos e hidrovias.
2: A utilização do modelo é voltada para o aumento da segurança e maior fluidez nos terminais.
1: A atual identificação manual será substituída em etapas.
5: Uma nova política estabelece diretrizes nacionais para a expansão do uso de biometria nos processos de embarque em terminais brasileiros. Segundo o ministro de Portos e Aeroportos, Tomé Franca, a proposta prevê a ampliação do fluxo digital de identificação de passageiros em aeroportos, portos, instalações portuárias e hidrovias.
11: A pessoa passa a ser a sua própria identificação. A partir de uma validação segura de identidade, a biometria poderá permitir que diferentes etapas da jornada sejam realizadas de maneira integrada. Uma viagem com menos necessidade de contato físico com documentos, equipamentos atendentes.
5: A implementação será realizada por etapas e terá acompanhamento de um comitê técnico interinstitucional de identificação biométrica. O grupo reúne representantes do Ministério de Portos e Aeroportos, da Agência Nacional de Aviação Civil, da Agência Nacional de Transportes Aquaviários e de entidades dos setores aéreo, portuário e aquaviário. Entre as atribuições do comitê estão acompanhar a execução da política, propor aperfeiçoamentos e elaborar um plano de implementação para cada modal com o cronograma das ações. O plano deverá ser publicado em até 90 dias. De acordo com Thiago Feierstein, presidente da ANAC, as novas diretrizes levam a experiência a padrões internacionais.
12: O primeiro passo para que o Brasil entre numa tendência internacional. O embarque biométrico, o embarque facial é uma coisa que eleva muito o padrão do Brasil internacionalmente.
5: De acordo com o documento, todo o tratamento das informações seguirá rigorosamente as diretrizes da Lei Geral de Proteção de Dados. Para Regina Alencar, diretora da Polícia Administrativa Substituta do Departamento da Polícia Federal, o uso da tecnologia reforça a segurança das fronteiras.
13: Afinal, estão sob a nossa alçada o controle migratório, o policiamento aeroportuário e marítimo, além do gerenciamento de estratégicas bases biométricas nacionais voltadas à identificação humana, à emissão de documentos de viagem e à proteção de nossas fronteiras.
5: Nos voos internacionais, a biometria é utilizada atualmente no controle migratório. Já nos voos domésticos, o passageiro pode utilizar a identificação facial ou o procedimento tradicional. Com a nova portaria, a biometria passa a integrar o fluxo padrão de embarque, conforme as condições estabelecidas no ato. Reportagem Gabriela Noronha.
2: Acompanhar os primeiros dias de um recém-nascido, o aleitamento, as primeiras vacinas.
1: Passando pelos marcos da primeira infância e monitoramento da estatura e peso ao longo dos anos.
2: Um acompanhamento que é feito pelo SUS.
1: E a caderneta da criança é uma importante aliada neste processo.
14: A caderneta da criança, entregue ainda na maternidade, acompanha meninos e meninas até os 9 anos. Ela reúne informações sobre vacinação, alimentação e saúde bucal, além de permitir o acompanhamento do peso, da altura e do desenvolvimento da criança. E cuidar de cada etapa desse crescimento faz parte da rotina de muitas famílias. A Bianca Povoa, moradora de Brasília, por exemplo, faz questão de acompanhar a evolução do filho Gustavo, de 9 meses. Todos os meses procura a unidade de saúde para manter os cuidados com o bebê em dia.
15: Primeiro é a prevenção. Quando o bebê nasce, a gente não sabe ao certo como lidar, o que fazer. Então, esse acompanhamento é importante, desde o primeiro atendimento. No geral, a saúde deles é o que mais importa para a gente, né?
14: No Sistema Único de Saúde, esse acompanhamento começa nos primeiros dias de vida, com atenção ao recém-nascido, apoio ao aleitamento materno e as vacinas. A médica de família e comunidade, doutora Camila Damasceno, orienta as famílias a procurarem a unidade de saúde de referência para manter o acompanhamento em dia.
16: A gente avalia, primeiro, alimentação. Então, se a criança está amamentando ou se por algum motivo ela não pôde ser amamentada, se ela está usando uma fórmula, fórmula adequada. A gente observa também peso, altura, tamanho do perímetro cefálico, né, que é o tamanho da cabeça da criança.
14: E os cuidados continuam durante toda a primeira infância. Além da alimentação adequada e da vacinação, brincar, conversar, ler e estimular a criança também são importantes para o desenvolvimento saudável. A técnica da Coordenação Geral de Atenção à Saúde das Crianças, Adolescentes e Jovens do Ministério da Saúde, Tatiana Selbman, explica que todos esses marcos de desenvolvimento são monitorados com a ajuda da caderneta.
17: E para o profissional de saúde, ela vai ser importante não só para acompanhar o crescimento, né, mas também para a vigilância do desenvolvimento infantil. Então, com a ajuda do cuidador, o profissional de saúde ele tem a possibilidade de avaliar os marcos de desenvolvimento, como aquela criança está se desenvolvendo, né, em cada momento da sua vida.
14: Para garantir esse acompanhamento e manter os registros atualizados, é importante que as famílias levem a caderneta da criança em todas as consultas. Reportagem Pablo Mundim.
2: O estudante que não recebeu parcela do programa PEDMEIA pode verificar a situação do pagamento e checar se há pendências ativas em seu cadastro.
1: Antes de qualquer coisa, é importante verificar o motivo pelos canais oficiais e gratuitos de consulta.
18: O pagamento da quinta parcela do PEDMEIA já está caindo na conta dos estudantes de todo o Brasil e os depósitos vão até 31 de agosto. Mas o que fazer se você ainda não recebeu o dinheiro na data prevista pelo calendário? Em primeiro lugar, calma. A ausência do depósito não significa que o benefício foi perdido. Fatores como dados de presença ainda não enviados pela escola, pendências no CPF ou atualização do CAD único podem adiar a liberação. Como as redes de ensino possuem prazos para corrigir as informações, o valor retido pode ser pago de forma retroativa, como explica a Coordenadora Geral de Articulação com Redes e Beneficiários do PEDMEIA no MEC, Ana Cecília Vera.
19: Então, se o estudante ele não recebeu uma parcela naquele momento, isso não significa necessariamente que ele perdeu o incentivo. Porque as secretarias, institutos federais, eles têm períodos para corrigir, para complementar as informações. E quando isso acontece dentro das regras e dos prazos do programa, e o estudante cumpre todos os critérios, a parcela pode ser enviada para o pagamento em um ciclo posterior. Por isso, né, inclusive, tem os estudantes que podem receber mais de uma parcela em um determinado período de pagamento.
18: Antes de tomar qualquer providência, comece consultando os canais oficiais para identificar o motivo da retenção, como o extrato e autorização de movimentação no aplicativo Caixa Tem. Ana Cecília Vera complementa a sugestão.
19: A principal orientação que eu dou é, antes de concluir que você perdeu uma parcela, né, primeiro espere o término da período de pagamento, olhe sempre a sua data de nascimento e, mais importante, consulta a sua situação no consulta PEDMEIA, tá? estudante.pedmeia.mec.gov.br, porque lá você vai conseguir acompanhar sua situação detalhada no programa e se existe, né, alguma pendência ou informação que ainda está sendo, né, enviada pela Secretaria de Educação, pela sua escola, tá bom? Para entender os próximos passos.
18: Então, vamos reforçar as dicas. Se identificar inconsistência de frequência, procure a secretaria da sua escola. Acompanhe seu benefício no aplicativo Caixa Tem e consulte sempre o portal estudante.pedmeia.mec.gov.br. Reportagem Gilberto Evangelista.
2: E celebramos em agosto o folclore brasileiro, uma época para lembrar das lendas e personagens que fazem parte da nossa cultura.
1: Quem gosta de histórias de Saci, Curupira e outras lendas brasileiras tem agora um espaço para conhecer mais sobre esses personagens.
2: Para ajudar a ter mais acesso a esse universo, a plataforma MEC Livros criou uma sessão especial com 15 obras gratuitas.
20: O MEC Livros passou a reunir em uma sessão especial obras sobre lendas e histórias da cultura popular brasileira. A sessão Lendas do Brasil entrou no ar no dia 3 de agosto e reúne 15 livros que já faziam parte do acervo gratuito da plataforma do Ministério da Educação. A novidade está na organização dos títulos em um espaço específico, o que facilita o acesso dos leitores às obras. Segundo a coordenadora geral de materiais didáticos do MEC, Jaqueline Mello, a iniciativa ampliou a procura pelos livros.
21: O espaço organiza 15 obras que já faziam parte do acervo da plataforma e passaram a ser reunidas em uma mesma
0: mesma sessão. Desde então, os títulos somam mais de 2 mil aberturas realizadas por quase 2 mil leitores. O livro mais acessado é o Livro de Ouro do Folclore Brasileiro, com 682 aberturas. A iniciativa ganha destaque em agosto, o mês em que é celebrado o Dia do Folclore, na data de 22 de agosto.
20: A sessão Lendas do Brasil reúne títulos como Bestiário Brasileiro, de Luiz Antônio Simas, Lendas Brasileiras para Jovens, de Luiz da Câmara Cascudo, e Histórias à Brasileira, de Ana Maria Machado. Também estão disponíveis obras de Roger Melo, como Curupira e Corre Cotia. O MEC Livros é uma plataforma gratuita do Ministério da Educação e está disponível para download nas principais lojas de aplicativos. A Biblioteca Digital do Brasil também pode ser acessada por meio de um navegador de internet, como Google Chrome ou Firefox. Para mais informações, acesse as redes sociais do Ministério da Educação ou portalgov.br/MEC. Reportagem Júlio César de Oliveira.
1: E estão abertas as inscrições para bolsas de doutorado e pós-doutorado no exterior, voltadas a mulheres negras, quilombolas, indígenas e ciganas.
2: O objetivo é ampliar a participação de pesquisadoras brasileiras em redes internacionais de cooperação acadêmica
1: e fortalecer políticas públicas voltadas a essas mulheres.
2: As inscrições vão até 30 de setembro e a previsão é de que as bolsas sejam implementadas entre março de 2027 e dezembro de 2028.
1: As informações sobre a chamada pública podem ser encontradas no endereço www.gov.br/cnpq.
2: Centenas de pessoas morrem diariamente em decorrência de doenças relacionadas ao tabagismo, segundo o INCA, Instituto Nacional do Câncer.
1: Uma campanha do Instituto reforça os riscos do cigarro e dos dispositivos eletrônicos, como os vapes, e destaca a importância da atividade física e do apoio profissional para quem quer abandonar o vício.
21: O cigarro contém, entre outras substâncias químicas, nicotina, monóxido de carbono e diversos compostos tóxicos e cancerígenos. Foi pensando nos malefícios provocados pelo tabagismo que o lutador de jiu-jitsu, Maicon Passos, decidiu procurar ajuda para parar de fumar pela segunda vez.
22: Eu botei na minha cabeça que não quero morrer de uma doença pulmonar. Eu acredito que com acompanhamento psicológico, né, vai ser bem mais fácil.
21: A ajuda que Maicon buscou foi na Unidade Básica de Saúde de Vicente Pires, onde uma equipe multidisciplinar acompanha o fumante por um ano para que ele possa abandonar o vício. A coordenadora do grupo, a farmacêutica Larissa Dutra, fala sobre os desafios para evitar uma recaída.
23: A gente insiste para que o paciente não desista, porque a dependência à nicotina, ela é muito difícil de ser vencida. Então a gente sempre fala para o paciente, não é uma questão de força de vontade, é dependência física e precisa ser tratada como uma doença.
21: Segundo o Instituto Nacional do Câncer, o INCA, por dia, cerca de 440 pessoas morrem em decorrência de doenças relacionadas ao tabagismo. O cigarro também aumenta o risco de desenvolvimento de diversos tipos de câncer. Para o médico Fernando Barros, da Gerência de Vigilância de Doenças e Agravos, uma das preocupações é o aumento do consumo de cigarros eletrônicos.
24: A experimentação do vape, que é uma quantidade muito grande de nicotina que tem nesses aparelhos, que leva o indivíduo a se viciar rapidamente. Esse é hoje nosso grande desafio.
21: Em alusão ao Dia Nacional de Combate ao Fumo, celebrado no sábado, o Instituto Nacional de Câncer realiza a campanha anual de combate ao tabagismo. E o tema deste ano é atividade física e saúde. Treinar não combina com fumar. A coordenadora de prevenção e vigilância do Instituto Nacional de Câncer, Márcia Sarpa, fala sobre a campanha.
25: O uso de produtos de tabaco e nicotina compromete a capacidade respiratória, cardiovascular e o desempenho físico.

0: verdade, o IBGE disponibilizou os microdados do censo 2022. Na prática, isso significa acesso ampliado a um conjunto mais detalhado de informações sobre a população brasileira.
1: Os dados permitem aprofundar estudos sobre temas como educação, trabalho, renda, condições de moradia, migração e as características da população.
0: Com essas informações, também é possível conhecer melhor as diferentes realidades do país e identificar necessidades específicas de cada região e grupo da população.
1: E essas foram as notícias do Governo Federal.
0: Uma realização da Secretaria de Comunicação Social da Presidência da República.
1: Com produção da empresa Brasil de Comunicação.
0: Fique agora com as notícias do Poder Judiciário do Congresso Nacional. Uma boa noite.
1: Boa noite para você e até amanhã.
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4: CNJ inaugura ponto de inclusão digital em reserva indígena.
5: Discussões sobre gratificações pagas a bancárias vão ganhar análise mais ampla na Justiça do Trabalho.
4: STJ decide que vítima pode atuar como terceira interessada em processo administrativo disciplinar que apura assédio sexual.
5: Boa noite, eu sou o Arthur Filho.
4: E eu sou Walter Lima.
5: Conselho Nacional de Justiça inaugura ponto de inclusão digital em reserva indígena de Dourados, Mato Grosso do Sul.
4: A estrutura foi instalada no último sábado, dia 29, no terreno de uma escola estadual, na aldeia Jaguapiru. Ronie Cruz.
6: A inauguração dos equipamentos da Justiça contou com a presença do presidente do Supremo Tribunal Federal e do Conselho Nacional de Justiça, ministro Edson Fachin. Em seu discurso, o ministro destacou a importância de aproximar o poder judiciário dos povos originários dentro de seus territórios.
7: O ponto de inclusão digital indígena é mais do que tecnologia. É o Estado que inclui. É o Estado que abriga e, portanto, não exclui e não trata os povos indígenas com violência.
6: O espaço permite, por exemplo, o acesso ao balcão virtual de diferentes ramos da justiça. Na prática, a comunidade indígena pode receber orientação para consultar processos, participar de audiências virtuais e buscar informações ou atendimento jurídico, inclusive na língua materna.
5: Vítima de assédio sexual supostamente cometido por servidor público pode atuar como terceira interessada em processo administrativo disciplinar, ou PAD.
4: Essa conclusão é do Superior Tribunal de Justiça, o STJ. Fátima Uchoa.
8: Após manifestação favorável da Advocacia Geral da União e do Ministério Público Federal, a Corte Especial do STJ negou o mandado de segurança no qual a defesa de um servidor público alegava que a participação das denunciantes resultaria em indevida concessão de poderes semelhantes aos das partes ou do assistente de acusação, que não tem previsão no PAD. Mas, para o relator, ministro Antônio Carlos Ferreira, a atuação da vítima nesses casos, inclusive para fazer pedidos e se manifestar no processo, não viola as garantias da defesa nem o sigilo dos autos.
5: Duas discussões sobre gratificações pagas a bancárias vão ganhar uma análise mais ampla no Tribunal Superior do Trabalho.
4: A decisão foi tomada pelo Tribunal Pleno e envolve processos da Caixa Econômica Federal e do Banco do Estado do Pará. Samanta Flor.
9: Os ministros ainda não decidiram se as trabalhadoras têm direito a continuar recebendo gratificações. O que o Pleno definiu, por enquanto, é que essas discussões merecem uma análise mais ampla do TST. Um caso envolve uma empregada da Caixa, o outro uma trabalhadora do Banco do Estado do Pará. Agora os processos vão ser distribuídos para os relatores. Mais adiante, o TST vai julgar essas questões e poderá definir um entendimento para orientar outros casos parecidos.
5: O Tribunal Superior Eleitoral, o TSE, inicia a preparação dos sistemas que serão usados nas eleições 2026.
4: Assinatura digital e lacração dos sistemas eleitorais serão realizadas no dia 4 de setembro. Estevam Furtado.
10: De hoje até quinta-feira será feita a compilação dos programas eleitorais que reúnem os códigos e componentes necessários para gerar as versões finais dos sistemas. Já na sexta-feira será realizada a cerimônia de assinatura.

0: assinatura digital e lacração dos sistemas eleitorais. A assinatura digital permite verificar se o sistema usado nas eleições é o mesmo que foi testado e aprovado, sem alterações. A lacração garante a proteção dos sistemas contra modificações. As mídias com os programas ficam sob guarda do TSE e depois cópias são enviadas aos tribunais regionais eleitorais, que preparam as urnas com base nesse material oficial. Todo o processo é acompanhado por instituições fiscalizadoras, que podem verificar a integridade dos sistemas e participar das etapas de auditoria e fiscalização. Após a assinatura digital e a lacração, os resumos digitais dos sistemas são gerados, entregues às entidades presentes e publicados na internet.
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2: A você uma boa noite e até amanhã.
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5: Eu sou Paula Groba.
6: E eu sou Ricardo Nakaoka.
5: E estes são os destaques de hoje do Jornal do Senado, que começa agora.
6: Taxa das blusinhas e MP do mototáxi estão na pauta do plenário nesta terça-feira.
5: Comissão vota PEC da Segurança Pública na quarta-feira.
6: E já está em vigor lei que prevê redução de impostos dos combustíveis e apoio ao etanol.
5: Boa noite.
6: Boa noite.
5: Senadores e deputados retornam de suas bases eleitorais nesta semana para o esforço concentrado de votações no Congresso. E a chamada MP da taxa das blusinhas volta ao centro das discussões do Senado nesta terça-feira. A medida zera a tributação de compras internacionais de até 50 dólares.
6: Outras medidas provisórias que também estão na pauta tratam da simplificação de exigências para atividade dos mototaxistas, motoboys e profissionais do motofrete, da criação de uma nova linha de financiamento destinada a motociclistas que atuam no transporte de passageiros e em serviços de entrega por aplicativos. Repórter Pedro Pincer.
7: Os senadores podem votar nesta terça-feira uma lista de pelo menos 9 itens, dos quais 5 são medidas provisórias. Considerada prioridade, uma delas é a MP que altera regras do regime de tributação simplificada para zerar a cobrança do imposto de importação para compras internacionais de até 50 dólares. Desde junho de 2024, é aplicada uma taxa de 20% de imposto de importação sobre essas mercadorias. Com a medida provisória em votação, a cobrança está suspensa, mas com validade até 8 de setembro. Caso se torne lei, o fim da chamada taxa das blusinhas será definitivo. O presidente do Senado, Davi Alcolumbre, ressaltou na semana passada a urgência da aprovação da medida.
8: Nós vamos deliberar e tornar ela virar lei para proteger milhões de brasileiros que usam desse instrumento para adquirir produtos muito baratos e terem qualidade de vida melhor.
7: Outras medidas provisórias dizem respeito à simplificação de exigências para a atividade dos mototaxistas, motoboys e profissionais de motofrete, a criação de uma nova linha de financiamento destinada a motociclistas que atuam no transporte de passageiros e em serviços de entrega por aplicativos, a modificação de procedimentos para a reduzir as filas do INSS e a concessão de um adicional de fronteira de R$ 91,00 por dia para alguns servidores que atuam em localidades estratégicas. Quanto aos projetos de lei, um dos destaques é o que incentiva empresas a instalarem ou ampliarem os centros de processamento de dados no Brasil por meio de benefícios tributários sobre peças eletrônicas e produtos de tecnologia da informação. Davi Alcolumbre ressaltou a importância da proposta para a segurança nacional.
8: Nós sabemos da importância da matéria, nós compreendemos a importância da matéria para os investimentos no Brasil, nós entendemos que isso dará segurança aos dados do Brasil estarem no Brasil.
7: Três propostas fecham a pauta de terça-feira, a que estabelece um prazo de 5 anos para que ações administrativas sejam iniciadas contra notários e registradores, a que unifica os orçamentos de 4 órgãos da estrutura institucional do Mercosul e a que autoriza um acordo para a reestruturação da dívida do Senegal com o Brasil.
5: E mulheres com medida protetiva de urgência poderão ter direito a porte de arma de fogo caso um projeto em análise no Senado seja aprovado. A proposta, que pode ser votada nesta terça-feira pela Comissão de Segurança Pública, reduz de 25 para 18 anos a idade mínima para aquisição e porte de arma nesses casos.
6: Pelo texto, mulheres interessadas ainda terão que cumprir exigências como comprovação de capacidade técnica e aptidão psicológica. Se aprovado, o texto segue para a Câmara.
5: Uma vaga de ministro será aberta no Tribunal de Contas da União após renúncia do ministro Bruno Dantas. Ele deixou o cargo nesta segunda-feira, depois de 12 anos no TCU.
6: Agora caberá ao Senado indicar o nome que vai ocupar a vaga. Repórter Rodrigo Rezende.
9: O consultor legislativo Bruno Dantas foi escolhido em 2014 pelo Senado Federal para ser um dos integrantes do Tribunal de Contas da União. Durante os 12 anos que ocupou o cargo, Bruno foi presidente do TCU de julho de 2022 a dezembro de 2024. Ao apresentar seu pedido de renúncia ao cargo de ministro, ele agradeceu a confiança do Senado Federal e afirmou que continuará atuando em outros projetos.
10: Aos 48 anos, sigo intelectualmente inquieto e encontrei nos projetos que quero abraçar agora o feixe de motivação de que precisava. Aos colegas ministros, aos auditores, à minha equipe, ao Senado Federal e, mais importante, à minha família. Levo cada um de vocês comigo para sempre.
9: A vaga aberta pela renúncia de Bruno Dantas será ocupada por uma nova indicação do Senado Federal. O indicado pelos senadores passa por votação do plenário, onde precisa de pelo menos 41 votos favoráveis. O TCU é composto por 9 ministros, 3 indicados pelo Senado, 3 pela Câmara dos Deputados e 3 pelo Presidente da República.
5: E a segurança pública pode ganhar novas regras com a PEC que muda a atuação do governo federal e dos estados no combate à criminalidade.
6: A chamada PEC da Segurança Pública é uma das prioridades do esforço concentrado do Senado e pode avançar nesta quarta-feira na Comissão de Constituição e Justiça. O repórter Márcio Maturana tem mais detalhes.
11: Punições mais severas para chefes do crime organizado, criações de polícias municipais e do Sistema Único de Segurança Pública, ampliação das atribuições da Polícia Rodoviária Federal. Tudo isso está na PEC da Segurança Pública, que está na pauta desta quarta-feira na Comissão de Constituição e Justiça e é uma das prioridades do Senado nesta semana de esforço concentrado, conforme anunciou o presidente do Congresso, Davi Alcolumbre.
8: A iniciativa de propor uma PEC da segurança que possa definitivamente esclarecer as atribuições dos entes subnacionais, municípios, estados e a União, naturalmente, era necessária para que o Estado brasileiro pudesse propor a criação de um Ministério da Segurança.
11: O relator, senador Rogério Carvalho, do PT de Sergipe, disse que pretende manter o texto aprovado em março pela Câmara dos Deputados para agilizar a tramitação.
5: Alertas de desaparecimento de crianças, idosos e pessoas com deficiência poderão ser enviados obrigatoriamente para celulares em todo o país. É o que prevê um projeto que pode ser votado pela Comissão de Segurança Pública do Senado.
6: O texto obriga operadoras de telefonia e internet a dispararem os alertas. Repórter César Mendes.
12: O projeto torna obrigatória a veiculação de avisos por todas as operadoras de telefonia e provedores de internet, como explicou a senadora Damaris Alves, do Republicanos do Distrito Federal, relatora nas comissões de Direitos Humanos e de Ciência e Tecnologia.
13: Desapareceu uma criança aqui. Imediatamente, todos nós, no nosso celular, vamos receber um alerta que aqui na região uma criança desapareceu para que a gente já comece a ajudar a procurar.
12: O nome de alerta PRI, dado ao dispositivo, segundo Damaris, é uma referência a Priscila Belfort, desaparecida em 2004, no Rio de Janeiro, caso que permanece até hoje sem respostas definitivas da polícia. Depois de votado na Comissão de Segurança Pública, o texto será analisado pelo plenário.
5: O preço dos combustíveis pode cair ainda este ano com a possibilidade de redução de impostos federais.
6: Uma nova lei aprovada pelo Senado autoriza o governo a diminuir tributos sobre combustíveis para tentar conter os efeitos da alta internacional do petróleo. Repórter Patrícia Oliveira.
14: Já está em vigor a lei que permite ao governo federal reduzir impostos sobre a importação, produção e comercialização de óleo diesel rodoviário, biodiesel, gasolina, gasolina, etanol e querosene de aviação. O objetivo é tentar reduzir os impactos do aumento internacional do preço do petróleo. A nova lei prevê que, se os impostos sobre combustíveis fósseis, como a gasolina, forem reduzidos, a vantagem competitiva dos biocombustíveis terá que ser mantida. Assim, caso o imposto federal sobre a gasolina caia 30% ou mais em relação ao período anterior ao conflito no Oriente Médio, a cobrança sobre o etanol será zerada. Além disso, estão previstos até R$1,2 bilhão em auxílio para produtores e cooperativas de etanol hidratado. O projeto aprovado no Senado, que deu origem à lei, foi relatado pela senadora Tereza Leitão, do PT de Pernambuco, que apontou outros setores beneficiados.
15: Benefícios tributários relacionados à Política Nacional de Minerais Críticos e Estratégicos, ao Programa de Desenvolvimento da Indústria de Fertilizantes e à realização da Copa Feminina.
14: A lei ainda facilita a compra com suspensão de impostos de produtos agropecuários destinados à industrialização e à exportação.
6: Edição de Paula Groba e trabalhos técnicos de Eliseu Caires, o Jornal do Senado fica por aqui. Acompanhe agora as notícias da Câmara dos Deputados. Boa noite.
5: Boa noite e até amanhã.
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16: Plenário da Câmara pode votar aposentadoria especial de várias categorias. Avança projeto de lei que prevê punição maior para agressor de advogadas. Deputados defendem melhorias na infraestrutura rodoviária e ferroviária.
17: Boa noite. Retomamos hoje o projeto de gravação de edições do jornal Câmara dos Deputados em emissoras da rede Câmara de Rádio. Este programa está sendo produzido diretamente da cidade de Salvador, com a participação do colega Samuel Barbosa, da Rádio Câmara Salvador. Eu sou Márcio Aquilissardi, bem-vindo, Samuel.
18: Boa noite, obrigado, Márcio. É uma honra profissional participar da apresentação desta edição do jornal Câmara dos Deputados, dentro da Voz do Brasil. Vamos agora às notícias da Câmara dos Deputados. Coronel Crisóstomo, do PL de Rondônia, cobra a revisão dos valores de pedágio cobrados na BR-364 e a realização de obras na rodovia. Ele afirma que a situação precária da estrada prejudica o transporte de cargas, comprometendo a logística e repassando custos para a população.
19: Hoje, não se pensa em tirar a concessão, mas que seja uma concessão adequada. É caro do jeito que está. Portanto, é uma luta dos parlamentares, é uma luta do povo, porque a rodovia, que nenhuma obra foi executada, a empresa entrou e já entrou cobrando sem fazer nenhuma obra estruturante. O que queremos? Que haja obras imediatamente, obras de duplicação, obras que sejam estruturantes, que possa facilitar o acesso das cidades para a BR ou da BR para a cidade. Então, isso é necessário.
17: Coronel Crisóstomo ressalta que a BR-364 é a principal rota de escoamento da produção agrícola de Rondônia e de estados vizinhos. O deputado destaca também a importância das obras para a segurança das famílias que passam pela estrada.
18: Beto Preto, do PSD do Paraná, sugere a criação de uma subcomissão para avaliar a concessão da malha ferroviária Sul, já que o contrato atual vence no início de 2027. Ele defende uma parceria entre órgãos de controle, trabalhadores e concessionárias para definir o novo modelo de operação.
20: Nós temos diversos pontos para serem debatidos e estamos já no final da concessão e não temos ainda um modelo que foi colocado às claras para o entendimento de todos. Veja, eu fui prefeito de um município ferroviário, que é o município de Apucarana, no norte do Paraná. Lá nós temos 12 quilômetros do perímetro urbano cortado por linhas férreas. Isso nós podemos transferir para outros municípios. Curitiba, por exemplo, tem várias linhas passando pelo perímetro urbano. Ponta Grossa também, no Paraná. Isso tudo tem que ser discutido, porque nós temos que entender qual é o projeto, modelo de concessão para os próximos anos.
17: Beto Preto alerta para os riscos diários da passagem de composições de carga dentro de grandes centros urbanos. O parlamentar acredita que a subcomissão vai colaborar para garantir transparência nos prazos contratuais e propor contornos ferroviários que reduzam acidentes nas cidades.
3: Justiça.
18: projeto que prevê punição maior para agressor de advogadas avança na Câmara. A repórter Maria Neves tem os detalhes.
0: A Comissão de Defesa dos Direitos da Mulher da Câmara dos Deputados aprovou o projeto que aumenta as penas para crimes cometidos contra advogadas. Pelo texto da deputada Dandara, do PT Mineiro, a punição será maior quando o motivo da agressão envolver a condição de mulher da vítima ou a atuação dela na defesa de outra mulher. A proposta aprovada aumenta de um terço até a metade a punição prevista no Código Penal para o crime de coação no curso do processo. Hoje, a pena para o delito é de 1 a 4 anos de reclusão e multa. Com a mudança, quando houver agressão ou ameaça a advogadas, poderá variar de 1 ano e 4 meses a 6 anos mais a multa. De acordo com a relatora na comissão, deputada Jaque Rocha, do PT do Espírito Santo, é comum que advogadas também recebam ameaças dos agressores como forma de intimidação, principalmente quando defendem vítimas de violência doméstica.
21: Quando uma profissional é ameaçada por defender uma mulher, a mensagem que o agressor tenta passar é de que ninguém está seguro para enfrentar a violência. Dificultar o trabalho da defesa ou até mesmo desestimular outras mulheres a denunciar os seus agressores. É isso que a gente visa coibir nesse projeto. Por isso, combater a intimidação, garantir que as vítimas tenham acesso à justiça e à proteção dos seus direitos, estendendo também às advogadas.
0: Ainda de acordo com Jaque Rocha, pesquisa da Universidade Federal de Alagoas aponta que 80% das advogadas já foram ameaçadas ao defenderem vítimas do sexo feminino, sobretudo em casos de violência doméstica e direito de família. O projeto aprovado também aumenta a pena para os crimes de feminicídio cometidos contra uma advogada pelo fato de estar defendendo outra mulher. Hoje, a condenação para feminicídio é de 20 a 40 anos de prisão. O texto prevê que a reclusão poderá variar entre 26 anos e meio e 60 anos. A proposta altera ainda a Lei Maria da Penha para garantir a concessão de medidas protetivas de urgência à advogada que sofrer violência ou ameaças ao defender outra mulher, caso seja intimidada pelo agressor de sua cliente ou por representante dele, a profissional poderá solicitar à justiça o distanciamento físico obrigatório e a proibição imediata de qualquer contato por parte do acusado. O projeto que aumenta penas para agressores de advogadas ainda será analisado pela Comissão de Constituição e Justiça. Se aprovado, terá de ser votado também pelo plenário da Câmara antes de seguir para análise do Senado. Da Rádio Câmara de Brasília, Maria Neves.
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23: Educação.
24: Maurício Neves, do PP de São Paulo, apresentou o projeto que reserva uma parcela dos recursos da educação para fortalecer a inclusão escolar de alunos com deficiência e autismo. Ele explica que a ideia é investir em profissionais de apoio, acessibilidade e salas de atendimento especializado.
18: Para Maurício Neves, a proposta também reforça a transparência na aplicação dos recursos e prevê formação continuada para professores da rede pública. O deputado acrescenta que a medida busca garantir que a inclusão escolar tenha estrutura adequada e acompanhamento permanente.
25: Agricultura.
24: fabricantes de produtos derivados de cacau terão até 8 de maio de 2027 para se adaptar às novas regras para a produção e comercialização de chocolates e derivados no país. Daniel Almeida, do PCdoB da Bahia, destaca a importância da matéria aprovada na Câmara e no Senado este ano.
1: Hoje nós temos no mercado muito produto que se apresenta como chocolate e que não tem cacau. Então, a regulamentação busca exatamente corrigir isso. Então, quais são os principais beneficiários disso? Primeiro, o produtor de cacau, que está vivendo uma situação de preço baixo, exatamente porque estão substituindo o cacau com outras coisas na formulação desses produtos. Esses produtores vão se beneficiar. Na Bahia, nós temos muitos produtores de cacau. E o consumidor, que terá, a lei também estabeleceu, no rótulo de cada produto, um espaço de pelo menos 15% daquele rótulo, com as informações precisas sobre a composição desse produto.
2: Daniel Almeida explica que para ser denominado chocolate, o produto deve ter pelo menos 35% de cacau em sua formulação e 25% para a versão ao leite. Ainda segundo o parlamentar, a nova lei prevê sanções para quem descumprir o padrão exigido.
3: Meio ambiente.
24: Padre João, do PT de Minas Gerais, alerta para os impactos das mudanças climáticas sobre populações vulneráveis. O deputado apresentou o projeto que insere na Política Nacional de Recursos Hídricos o programa Barraginhas e outras ecotécnicas para a recuperação hídrica.
4: O mundo passa por uma mudança e as pessoas não estão percebendo. E quem é mais prejudicado são os mais pobres, os vulneráveis, que às vezes estão em área de risco. Então, a iniciativa nossa tem sido um pouco na contenção de enchentes. Tem um projeto de lei nosso que cria o programa de barraginhas e as ecotécnicas, ou seja, tanto evita as enchentes, porque segura a água de chuva e, ao mesmo tempo, ela vai infiltrar durante dias ou até meses, e perenizando as nascentes e recuperando nascentes. Então, é uma ação de duplo efeito e que tramita e que já é reconhecida da sua importância.
2: Padre João também é autor de projeto que proíbe a pulverização foliar de agrotóxico que contenha o ingrediente ativo fipronil, para evitar a morte de abelhas. Ele explica que a medida busca proteger os polinizadores, preservar a produção de alimentos e fortalecer a agricultura familiar.
3: Economia.
24: O Congresso Nacional aprovou em 2025 a ampliação da faixa de isenção do imposto de renda para trabalhadores que recebem até R$5.000 por mês. Para Reginaldo Lopes, do PT de Minas Gerais, a medida representa mais justiça tributária e redução das desigualdades.
2: Reginaldo Lopes reitera que a mudança vai reforçar o orçamento das famílias. O deputado acrescenta que o aumento da renda disponível pode se traduzir em mais qualidade de vida e em estímulo à economia com fortalecimento do consumo doméstico.
7: Tive a alegria de participar ativamente do projeto de reforma tributária sobre a renda, do imposto de renda. O que significa na prática? É como se nós tivéssemos criado o 14º salário, essa renda disponível, que não será pago para o governo, vai transformar em qualidade de vida para as pessoas e para as famílias brasileiras. Portanto, um grande avanço na luta, no combate à desigualdade e na luta pela justiça social e justiça tributária.
24: Rodrigo Hollenberg, do PSB do Distrito Federal, defende a atualização do limite de faturamento anual do microempreendedor individual, que hoje é de R$ 81.000. Autor de proposta que eleva o teto para R$ 120.000, ele afirma que a medida traz mais segurança jurídica aos pequenos empreendedores.
2: Rodrigo Hollenberg comemora o anúncio da criação de uma comissão na Câmara para discutir o tema e diz que está confiante na aprovação da mudança. Na avaliação do deputado, a atualização do limite é necessária após anos sem reajuste no valor permitido para o MEI.
23: Isso será extremamente importante para dar segurança jurídica e para garantir que aquelas pessoas que batalham e batalham muito, utilizando de toda a sua capacidade de empreender, mas que são pequenos, que possam ali estar numa faixa de pagamento de imposto que seja correta, que não seja abusiva. Nós já estamos há muitos anos com esse limite de R$ 81.000 por ano, e, portanto, nós mas precisamos atualizar esse limite.
24: Dal Barreto, do União da Bahia, apoia a lei complementar que ajusta as regras fiscais para viabilizar despesas com a ampliação da licença paternidade. A norma permite que os gastos com o benefício fiquem fora de uma das limitações previstas no arcabouço fiscal.
2: Dal Barreto avalia que a medida amplia a proteção aos pais, permitindo a licença paternidade de até 20 dias com pagamento durante o afastamento. O benefício dá maior participação nos cuidados com os filhos nos primeiros dias após o nascimento ou a adoção.
3: Votação.
24: Pode votar um projeto que reduz tempo de contribuição para aposentadoria especial de diversas categorias. O repórter Antônio Vital tem os detalhes.
8: O plenário da Câmara pode votar projeto que reduz o tempo de contribuição para aposentadoria especial de diversas categorias de trabalhadores expostos a riscos. A proposta já recebeu parecer favorável da Comissão de Previdência, Assistência Social, Infância, Adolescência e Família da Câmara. Nessa comissão, o texto apresentado pelo relator, deputado Pastor Eurico, do PSDB de Pernambuco, definiu o tempo de exposição a agentes nocivos que dá direito à aposentadoria especial de acordo com a profissão. Para trabalhadores que operam no interior de Minas, esse tempo de serviço passa a ser de 15 anos. Já para aeronautas, técnicos radiológicos e fiscais agropecuários expostos a agentes biológicos, o tempo é de 25 anos. Também ganham direito à aposentadoria especial depois de 25 anos de serviço, vigilantes patrimoniais, encarregados de transporte de valores, guardas municipais, fiscais do trânsito, trabalhadores que operam geradores e linhas de transmissão elétricas, bem como aqueles que transportam pacientes, órgãos e insumos hospitalares. O projeto ganhou regime de urgência, o que permite que seja votado diretamente no plenário, sem passar pela análise das comissões permanentes da Câmara. O autor da proposta, deputado Alberto Fraga, do PL do Distrito Federal, explicou que diversas categorias perderam direito à aposentadoria especial com a reforma da Previdência em 2019. Ele pediu apoio do governo para a aprovação da proposta.
9: O governo vai ter que entrar nessa negociação, porque é um projeto que visa tirar algumas injustiças que foram cometidas. Não se admite que alguém que exerce a sua profissão com risco de vida, ele não tenha uma aposentadoria especial. Não se admite que aquele que exerce a sua profissão sofrendo os riscos de uma grave doença, ele não tenha o amparo do governo federal ou da nossa legislação.
8: O regime de urgência foi aprovado de maneira simbólica pelo plenário, com voto contrário apenas do Novo. Deputados da base do governo também defenderam urgência para análise da proposta, mesmo sem se comprometer em manter o texto original. Foi o que disse a deputada Jandira Fegali, do PCdoB do Rio de Janeiro.
10: Ele trata dos trabalhadores de transporte de valores, cujo risco é a vida, a integridade física, para além de outros agentes nocivos à vida e à saúde. Portanto, é muito importante que a gente consiga recuperar essa dificuldade desses trabalhadores que perderam a sua aposentadoria especial, que já tinham e que perderam por conta da reforma da Previdência do ano de 2019. Com a reforma da Previdência, a situação deles piorou muito.
8: Ainda não há data para votação no plenário da Câmara do projeto que reduz o tempo de contribuição para a aposentadoria especial de diversas categorias de trabalhadores expostos a riscos. Da Rádio Câmara de Brasília, Antônio Vital.
3: Previdência.
2: Hilton Rocha, do MDB do Maranhão, apoia projeto que estabelece reajuste anual das aposentadorias acima de um salário mínimo, com base no Índice Nacional de Preços ao Consumidor. Ele argumenta que a medida preserva o poder de compra dos aposentados ao longo dos anos.
11: Para que você tenha uma ideia, hoje o teto da aposentadoria é R$ 8.475,55. Daqui a 5 anos, esse aposentado ele vai estar recebendo 60% só do que ele recebe hoje. Ou seja, ele vai ter uma diminuição de quase 40% ou mais de 40% do que ele recebe hoje. Então, para que não haja tanta perda do poder de compra, que nós estamos estabelecendo em lei que o Índice Nacional de Preço ao Consumidor, o INPC, seja adotado anualmente para o reajuste das aposentadorias.
24: Hildo Rocha garante que a proposta não compromete o equilíbrio da Previdência, uma vez que há mais contribuintes do que beneficiários. Ele acredita que o combate às fraudes e às aposentadorias irregulares também é fundamental para evitar prejuízos ao sistema previdenciário.
2: Eunício Oliveira, do MDB do Ceará, apoia a votação do projeto que regulamenta a aposentadoria especial para os agentes comunitários de saúde e de combate às endemias. Pelo texto, mulheres poderão se aposentar aos 50 anos e homens aos 52, desde que comprovem no mínimo 20 anos de atuação.
24: Eunício Oliveira explica que a votação é necessária para dar efetividade a um direito já previsto na Constituição. mas que ainda depende de lei complementar para valer. De acordo com o parlamentar, a medida faz justiça a profissionais que atuam na linha de frente da saúde pública.
6: Termina agora esta edição especial do Jornal Câmara dos Deputados, produzida e apresentada pela Rádio Câmara de Brasília, em parceria com a Rádio Câmara Salvador, integrante da Rede Câmara de Rádio.
24: Eu agradeço ao Samuel e a toda a equipe da Câmara de Vereadores de Salvador pelo excelente trabalho conjunto.
6: Obrigado à Câmara dos Deputados por esta oportunidade. Este programa teve trabalhos técnicos de Wellington Teles e apresentação de Samuel Barbosa e Márcio Aquiles Sardi. Boa noite.
24: Muito boa noite. O Jornal Câmara dos Deputados volta amanhã. Você fica agora com o Minuto do TCU.
12: Minuto do TCU.
13: O Tribunal de Contas da União vai ouvir povos indígenas da Amazônia para conhecer os principais desafios enfrentados pelas comunidades e avaliar como o poder público tem respondido às demandas. O levantamento vai considerar temas como proteção dos territórios, saúde, educação, segurança, acesso a políticas públicas e preservação cultural. Para entender a realidade dessa população, o TCU vai realizar reuniões, entrevistas, oficinas e diálogos com lideranças, comunidades e organizações indígenas.
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